0: movimentaram o país no dia de hoje.
1: Olá, boa noite.
0: Boa noite para você que nos acompanha em todo o país.
1: Terça-feira, 7 de julho de 2026.
0: Vamos aos destaques do dia na Voz do Brasil.
1: Economia e exportações.
0: Brasil e Estados Unidos promovem mais uma rodada de negociações sobre a aplicação de novas tarifas a produtos nacionais. Ana Karen.
2: O prazo final para o governo dos Estados Unidos definir a aplicação de novas tarifas sobre produtos brasileiros é 15 de julho.
1: Pets e saúde mental.
0: Meu SUS Digital oferece teleatendimento gratuito para quem enfrenta dificuldade em parar de jogar. Graziele Bezerra.
3: O atendimento é gratuito e confidencial e realizado por psicólogos ou terapeutas ocupacionais com apoio de médico psiquiatra quando necessário.
1: A partir de amanhã, contribuinte pode consultar lote especial de restituição automática do imposto de renda.
0: O pagamento dos valores será feito no dia 15 de julho. Graziela Mendonça.
4: O lote automático beneficia contribuintes que não eram obrigados a declarar o imposto de renda em 2025, não entregaram a declaração, tiveram o imposto retido na fonte em 2024 e tem até R$1.000 a receber.
1: Hoje, na apresentação da Voz do Brasil, Luciana Vasconcelos e Luciano Seixas.
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1: As negociações entre os governos do Brasil e dos Estados Unidos continuam em andamento a respeito da aplicação das novas tarifas comerciais.
0: Os dois países também avançaram nas discussões sobre cooperação no combate ao crime transnacional.
2: Brasil e Estados Unidos realizaram mais uma rodada de negociações a respeito da aplicação de novas tarifas sobre produtos brasileiros. Trata-se de uma sobretaxa de 25% sobre diferentes produtos exportados pelo Brasil. Em alguns casos, a taxação pode chegar até 37,5%. O ministro do Desenvolvimento, Indústria, Comércio e Serviços, Márcio Elias, afirmou que as negociações seguem em andamento e que estão concentradas na defesa dos interesses comerciais do país.
5: Não sairemos da mesa de negociação em momento algum e não permitiremos jamais que um tema que não diga respeito à relação comercial, à relação econômica, à boa relação política que o Brasil sempre teve com os Estados Unidos, ela deixe de presidir ou orientar as conversas, né? Não há espaço para discussão de outra natureza que não seja a defesa da soberania e a defesa dos reais interesses do Brasil.
2: Segundo o ministro Márcio Elias, a reunião foi uma continuidade às conversas iniciadas na semana passada. Os temas foram divididos por áreas e uma das frentes tratou também da cooperação no combate ao crime transnacional.
5: Há um reconhecimento de que é possível avançarmos nesse ponto. O Ministério da Justiça aqui no Brasil fez um trabalho. Nós já tínhamos apresentado na visita do presidente Lula ao presidente Trump e hoje nós detalhamos um pouco mais esse plano bilateral.
2: O prazo final para o governo dos Estados Unidos definir a aplicação de novas tarifas sobre produtos brasileiros é 15 de julho. Outra reunião entre os dois governos deve acontecer esta semana. Reportagem Luana Karen.
1: Vício em jogos de azar é prejudicial à saúde mental e financeira dos apostadores.
0: O aplicativo Meu SUS Digital oferece acompanhamento e tratamento.
1: Um teste identifica os sinais e por meio do aplicativo é feito o encaminhamento com consultas online com especialistas.
6: Seduzida pela promessa de dinheiro fácil, a educadora Zélia Fernandes apostou online pela primeira vez em 2024. Com o passar do tempo, os ganhos deram lugar à dívida e à mudança de comportamento. Ela só parou de jogar no início deste ano.
7: Quando eu perdi um dinheiro, no qual que eu precisava muito dele, a conta estava toda zerada, eu tinha perdido tudo, e eu falei assim, eu não posso ficar assim.
6: O quadro de saúde enfrentado pela Zélia tem nome, ludopatia, distúrbio psiquiátrico de quem tem compulsão por jogos de azar. Uma pesquisa da Universidade Federal de São Paulo aponta que quase 1,5 milhão de brasileiros acima de 14 anos apresenta algum sinal deste transtorno. Com a expectativa de atender até 600 pessoas por mês, o aplicativo Meu SUS Digital começou a oferecer teleatendimento gratuito para quem enfrenta esta enfermidade, como explica Marcelo Quimatti, diretor do Departamento de Saúde Mental, Álcool e Outras Drogas do Ministério da Saúde.
8: A pessoa ela vai saber se ela tem problemas ou não com jogos e apostas. Ela vai primeiro ser acolhida, vai fazer uma marcação de atendimento, vai passar por um acolhimento e depois vai entrar num programa de cuidado.
6: Para utilizar o serviço, é preciso acessar o aplicativo e realizar um autoteste, com perguntas que ajudam a identificar sinais de risco. Nos casos mais graves, o ciclo de cuidados inclui até 13 consultas por vídeo, com duração média de 45 minutos. O atendimento é gratuito e confidencial e realizado por psicólogos ou terapeutas ocupacionais com o apoio de médico psiquiatra quando necessário. Marcelo Quimatti aponta sinais de quando procurar ajuda.
8: Ela deixa de ter algumas outras atividades, ela começa a comprometer a renda pessoal ou familiar ao longo de um mês. Quando ela começa a perder e ela continua jogando para recuperar o que ela perdeu. Quando uma pessoa ela começa a fazer isso, ela já está com um problema bem instalado.
6: O Meu SUS Digital pode ser baixado gratuitamente nas lojas Android ou iOS ou acessado na versão web em meususdigital.saude.gov.br. Reportagem Graziele Bezerra.
9: E a Polícia Federal realiza operação para investigar operações ilegais em empresas de aposta online, as chamadas bets.
1: A Operação Véu de Maia investiga um suposto esquema de lavagem de dinheiro e evasão de divisas envolvendo 87 empresas.
9: Foram cumpridos 9 mandados de busca em municípios de Goiás, São Paulo e Rio Grande do Sul.
1: Os investigados podem responder por crimes como lavagem de dinheiro, evasão de divisas e organização criminosa.
9: A Receita Federal abriu consulta à restituição automática do imposto de renda.
1: A partir de amanhã, os contribuintes podem checar se têm direito ao lote especial de restituição automática.
9: Ele é destinado a contribuintes que não apresentaram declaração e possuem um cronograma próprio.
4: O lote automático beneficia contribuintes que não eram obrigados a declarar o imposto de renda em 2025, não entregaram a declaração, tiveram o imposto retido na fonte em 2024 e têm até R$ 1.000 a receber. Para receber, é necessário que o CPF esteja regular e vinculado a uma chave Pix. Para saber se tem direito, a consulta poderá ser feita pelo site ou pelo aplicativo da Receita Federal a partir desta quarta-feira. Também será possível conferir a declaração simplificada feita pela Receita e incluir informações, se necessário, além de fazer ajustes antes da conclusão do processamento. O órgão orienta que a consulta seja realizada apenas pelos canais oficiais para garantir a segurança das informações. O pagamento vai ser feito no dia 15 de julho, diretamente na conta vinculada à chave Pix do tipo CPF. Graziela Mendonça para a Voz do Brasil.
1: A Receita Federal ressalta que este lote especial de restituição automática não faz parte do calendário regular de restituições.
9: Os lotes regulares continuam sendo pagos normalmente aos contribuintes que entregaram a declaração dentro do prazo legal. O próximo lote regular está previsto para o dia 31 de julho.
1: Começaram hoje os pagamentos do seguro defeso referentes a períodos de proibição da pesca anteriores a 2026.
9: No valor de um salário mínimo por mês, o seguro é destinado a quem precisa interromper a atividade durante o defeso para proteger a reprodução dos peixes.
10: Márcio Luiz Nascimento é pescador em Santa Catarina e ele conta como se prepara para o período de defeso em que a pesca fica proibida.
11: A gente que é pescador, a gente sempre pensa no inverno, né? Que é para nós esse período agora, então a gente tem que se programar, guardar uma moedinha trocada, né? Para se manter sustentável que a família.
10: Nos períodos de defeso, ou seja, a pausa devido à reprodução das espécies, os pescadores artesanais têm direito ao seguro defeso no valor de um salário mínimo mensal. Nesta terça-feira, começaram os pagamentos referentes aos períodos de defeso anteriores a 2026. Os valores estão sendo depositados em parcela única para pescadores artesanais que tiveram o direito ao benefício reconhecido e aguardavam a emissão do pagamento. Tem direito os trabalhadores que já solicitaram auxílio dentro do prazo, cumpriram todos os requisitos e tiveram o pedido aprovado pelo Instituto Nacional do Seguro Social, INSS. Os pescadores artesanais podem consultar a situação do pagamento pelo aplicativo Carteira de Trabalho Digital ou pelo portal Emprega Brasil no endereço empregamaisbrasil.trabalho.gov.br/trabalhador. Quem ainda possui pedidos em análise pode acompanhar o andamento do processo pelos canais oficiais Meu INSS, site e aplicativo e Central 135. Reportagem Gabriela Noronha.
1: E também sobre o assunto, eu e Mariana Jungmann conversamos mais cedo com a presidente do INSS, Ana Cristina Silveira. Vamos ouvir.
12: Presidente Ana Cristina Silveira, um prazer ter a senhora com a gente aqui na Voz do Brasil mais uma vez. Vamos falar então de seguro defeso, ele começou a ser pago aí para os pescadores e aí a minha primeira pergunta é, ele vai ser pago agora para pescadores de todo o país ou isso varia de acordo com cada região, com cada tipo de pesca, por exemplo, se de rio ou de mar?
13: O seguro defeso pescador artesanal, ele vai ser pago para todo o país, para quem fez o requerimento até outubro de 2025 junto ao INSS. Já foi feita a análise e a gente está pagando entre 7 a 11 de julho de 2026 a 121 mil pessoas no valor de 721 milhões de reais.
1: E quem está apto a receber?
13: Todos que fizeram a solicitação dentro do prazo até outubro de 2025, que levaram as documentações necessárias, porque a partir de novembro de 2025 a competência passou a ser do Ministério do Trabalho e Emprego. Então, a partir daí foi pago, será pago pelo Ministério do Trabalho.
12: Agora, presidente, se o pescador tiver um emprego com carteira assinada, por exemplo, ele pode receber o seguro mesmo assim?
13: Não. O seguro defeso pescador artesanal, ele é direcionado a profissionais, a pescadores profissionais que exercem a pesca como única fonte de renda. Ele não pode receber nem benefício assistencial, nem outro benefício previdenciário, exceto auxílio acidente e pensão por morte de um salário mínimo.
12: Eu faço essa pergunta porque a gente lembra que alguns pescadores, às vezes, também trabalham em outras atividades rurais. Mas, então, nesse caso, seguro defeso só para quem tem a pesca como atividade exclusiva.
13: Isso, quem exerce a pesca de forma profissional, sozinho ou com sua família em regime de economia familiar.
1: Presidente, quais são os documentos que o pescador deve apresentar ao INSS para solicitar o seguro e por onde ele começa a fazer esse pedido?
13: Então, a partir de novembro de 2025, ele vai fazer esse requerimento no portal Emprega Brasil ou na carteira de trabalho digital, uma vez que a gestão do seguro defeso pescador artesanal passou a ser do Ministério do Trabalho e Emprego. A documentação permanece a mesma. São os documentos pessoais, o registro geral de pesca a partir de um ano e também o comprovante de contribuição referente ao produto que ele comercializa.
12: E aliás, aqui é muito importante a gente lembrar que os pescadores precisam manter os seus registros atualizados. Isso é feito com o Ministério do Trabalho, não é feito com a Previdência Social, mas é sempre bom a gente reiterar aqui a importância de que eles tenham o registro regularizado para que eles possam ter direito ao seguro defeso, né, presidente?
13: Isso, ele faz a partir de um aplicativo do Ministério da Pesca e Agricultura e ele tem que ter esse registro há mais de um ano para poder ter direito ao seguro defeso do pescador artesanal.
12: Perfeito.
1: E os pescadores que já fizeram pedido e não receberem, podem recorrer? Como é que procede nesse caso?
13: Então, essa pergunta ela é muito importante, porque nesse período de 7 a 11 de julho de 2026 serão pagos os pedidos já analisados, mas ainda não analisamos todos. Nós vamos analisar o restante nos próximos 60 dias. Então, só cabe recurso quando o requerimento for negado. Então, enquanto tiver em análise, não cabe recurso.
12: Muito bem, nós conversamos com Ana Cristina Silveira, presidente do INSS. Presidente, muito obrigada pela sua entrevista aqui à Voz do Brasil.
13: Eu agradeço, é um prazer estar aqui com vocês na EBC e na Voz do Brasil.
9: Câncer de mama é a principal causa de morte por câncer entre mulheres no Brasil e no mundo.
1: E para tratar os casos mais agressivos da doença, foi aprovado esta semana um novo tratamento que consiste na aplicação, na ampliação do uso de um medicamento já disponível no país.
14: Pacientes com câncer de mama poderão usar uma nova medicação para o tratamento da doença. A Agência Nacional de Vigilância Sanitária aprovou uma nova indicação terapêutica para o medicamento Enhertu, Trastuzumab deruxtecana, que já é registrado no Brasil para câncer de mama. A indicação é para o tratamento auxiliar de pacientes adultos com câncer de mama HER2 positivo, que apresentam doença invasiva residual, mesmo após quimioterapia e cirurgia. O câncer de mama é o tipo de câncer mais diagnosticado no mundo e a principal causa de morte por câncer entre mulheres. Aqui no Brasil, entre 10% a 19% dos casos há a presença do HER2, o subtipo associado à maior agressividade e pior prognóstico. A nova indicação da Anvisa se baseou em estudo que demonstrou melhora clinicamente relevante na sobrevida livre de progressão. Os resultados mostraram redução de 53% no risco de recorrência invasiva ou morte com o uso do Enhertu. Daniele Popov para a Voz do Brasil.
9: E a Anvisa alerta que as canetas emagrecedoras de tisepatida, contrabandeadas do Paraguai e comercializadas ilegalmente no Brasil, não têm a mesma eficácia e segurança dos medicamentos registrados no país.
1: Segundo a agência, não há evidências de que esses produtos sejam equivalentes aos aprovados para uso no Brasil.
15: A Agência Nacional de Vigilância Sanitária informou que não há comprovação de que as canetas de tisepatida contrabandeadas sejam equivalentes aos medicamentos registrados no Brasil. Uma análise realizada pelo Centro de Informação e Assistência Toxicológica da Unicamp testou marcas vendidas ilegalmente em redes sociais no país. Segundo a Anvisa, os testes realizados identificaram apenas a presença do princípio ativo, além da concentração e da estrutura molecular da substância. A agência explica que para comprovar que dois medicamentos são equivalentes, é preciso fazer estudos específicos em centros credenciados. Esses testes avaliam, por exemplo, como o medicamento é absorvido pelo organismo, quanto da substância chega à corrente sanguínea e quanto tempo ela leva para ser eliminada. A agência também informou que as análises feitas pela Unicamp não verificaram aspectos como a absorção do medicamento, a presença de impurezas ou contaminantes, a esterilidade do produto e o cumprimento das boas práticas de fabricação. Por isso, segundo a Anvisa, não é possível concluir que as canetas tenham a mesma eficácia, segurança e qualidade dos medicamentos aprovados para uso no Brasil. Thaís de Araújo, para a Voz do Brasil.
9: O Ministério da Saúde e o IBGE realizam a terceira edição da Pesquisa Nacional de Saúde.
1: A coleta de dados vai até 30 de novembro.
9: A pesquisa reúne informações sobre as condições de saúde da população, fatores de risco, acesso aos serviços de saúde e determinantes sociais.
1: Nesta edição, aproximadamente 140 mil domicílios serão visitados. O questionário individual será aplicado a um morador com 15 anos ou mais.
9: Desta vez, a Pesquisa Nacional de Saúde vai contar com coleta de sangue e urina em uma amostra da população de 15 mil a 20 mil participantes com 35 anos ou mais.
1: Entre os exames previstos estão hemograma, hemoglobina glicada, creatinina, ácido úrico, sódio e potássio, além de sorologia para chikungunya e dosagem de chumbo e mercúrio.
9: Proprietários de imóveis rurais podem acessar por meio do aplicativo Meu Imóvel Rural documentos e informações sobre seus imóveis em um único ambiente digital.
1: A plataforma permite também o compartilhamento de dados com bancos e cooperativas, além de informar sobre condições climáticas.
16: Proprietários de imóveis rurais podem reunir em um único aplicativo documentos e informações que antes precisavam ser consultados em diferentes sistemas públicos. Disponível gratuitamente para celulares Android e iPhone, o acesso é feito com a conta GovBR. O coordenador-geral da Secretaria de Transformação do Estado do Ministério da Gestão e Inovação em Serviços Públicos, Carlos Guedes de Guedes, destaca as vantagens do serviço.
17: agricultor hoje ter na palma da mão os seus documentos, os documentos da propriedade.
16: Além de consultar dados do Cadastro Ambiental Rural, do Sistema Nacional de Cadastro Rural, do Sistema de Gestão Fundiária e do Cadastro Nacional da Agricultura Familiar, o aplicativo permite emitir o certificado de cadastro de imóvel rural e compartilhar informações com cooperativas, instituições financeiras e assistência técnica, sem informar a senha da conta GovBR. Duas novas funcionalidades ampliam os serviços oferecidos pelo aplicativo. O Tô em Dia verifica possíveis pendências que podem dificultar o acesso ao crédito rural e orienta como regularizar a situação. Já o Produção Certa reúne informações que ajudam o produtor no planejamento da produção, como detalha o coordenador Carlos Guedes de Guedes.
17: Se ele planta milho, o zoneamento climático vai dizer para o agricultor qual é a melhor época de plantar milho e que ali ele vai poder pegar o crédito rural oficial, ali ele vai poder pegar o seguro rural, porque ele está plantando na hora certa. Da mesma maneira, se ele planta, né, milho, ele quer saber o custo de produção do milho, ele vai ter a informação a partir dessa parceria com a Conab, aonde está o custo de produção e o preço do milho nos principais centros produtores e consumidores do país. E se ele quiser saber a previsão do tempo, ele consegue também ver essa informação a partir do Zoom no município da localização da propriedade.
16: O aplicativo Meu Imóvel Rural atende tanto os agricultores familiares quanto médios e grandes produtores rurais. Reportagem Caroline Blaut.
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9: Filmes e festivais de cinema nacionais podem se inscrever para receber apoio do Banco Nacional de Desenvolvimento Econômico e Social, o BNDES.
1: Serão destinados recursos a 5 filmes de longas metragens e a 3 festivais de cinema nacionais.
9: Saiba como participar na reportagem de André de Barros Lima.
18: O banco vai patrocinar 15 filmes de longas metragens divididos em 5 categorias: ficção grande público, ficção destaque de crítica, documentário, animação e selecionado em festival internacional. O edital também vai apoiar 3 festivais de cinema nacionais e vai contar com reserva de vagas pelo critério de indução regional para participantes da cadeia produtiva do audiovisual das regiões Norte, Nordeste e Centro-Oeste. As inscrições para o edital de cinema do BNDES estão abertas até o dia 13 de agosto. Você pode obter mais informações sobre o edital no site bndes.gov.br. Reportagem André de Barros Lima.
1: Audiovisual nacional na palma da mão.
9: A plataforma Tela Brasil, que reúne filmes, documentários e animações brasileiras, agora está disponível na loja de aplicativos do sistema Android.
1: O catálogo reúne 555 obras, incluindo longas, curtas e produções premiadas internacionalmente.
19: Já está disponível para Android e iOS o aplicativo do Tela Brasil. Agora é possível assistir a produções nacionais de filmes na palma da mão. O Tela Brasil é a primeira plataforma pública de streaming do audiovisual nacional. No aplicativo estão reunidas de forma gratuita mais de 500 obras brasileiras entre 1910 e 2025. O acesso é feito apenas com login na plataforma gov.br. O aplicativo oferece praticamente os mesmos recursos da versão para navegador, como busca por títulos, navegação por categorias, criação de listas, histórico de exibição e reprodução automática. A plataforma também possui recursos de acessibilidade na maior parte do catálogo dos filmes, como legendas descritivas, audiodescrição e tradução em libras. O acervo reúne obras audiovisuais brasileiras, abrangendo diferentes gêneros, como ficção, documentário, animação e experimental. São produções em longa, média e curta metragem. Há ainda uma seleção especial com produções e coproduções brasileiras que marcaram presença no Oscar desde 1960. Para assistir, basta acessar o site telabrasil.cultura.gov.br ou buscar o Tela Brasil na loja de aplicativos do seu celular. Reportagem Edinaldo Júnior.
9: O Ministério da Cultura, em parceria com o CNPq e o Ministério do Trabalho e Emprego, lançou uma chamada pública para implantação de incubadoras da economia criativa.
1: A medida atende a quem trabalha com expressões artísticas e entidades culturais.
9: Pesquisadores e instituições de todo o país já podem enviar projetos científicos e tecnológicos que ofereçam suporte técnico e de formação a trabalhadores, coletivos e empreendimentos culturais.
1: As propostas devem ser enviadas até o dia 10 de agosto. O resultado será divulgado no dia 30 de outubro.
9: O edital completo com as regras de participação já está disponível na página do Ministério da Cultura, em gov.br/cultura.
1: E essas foram as notícias do Governo do Brasil.
9: Uma realização da Secretaria de Comunicação Social da Presidência da República.
1: Com produção da empresa Brasil de Comunicação.
9: Fique agora com as notícias do Poder Judiciário e do Congresso Nacional. Uma boa noite.
1: Boa noite para você e até amanhã.
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21: Você vai ouvir agora notícias do Poder Judiciário.
22: STF valida lei da Bahia contra desinformação sobre epidemias e pandemias.
23: Justiça Eleitoral inicia convocação de mesários nesta terça-feira.
22: STJ afasta possibilidade de reconhecimento de papiloscopistas da Polícia Federal como peritos oficiais.
23: Boa noite, eu sou Marcela Luiza.
22: Eu sou Walter Lima.
23: O Supremo Tribunal Federal decidiu que é constitucional a lei da Bahia que estabelece multa para a divulgação de informações falsas sobre epidemias e pandemias.
22: A decisão foi tomada por maioria de votos em sessão do plenário virtual. Judite Aragão.
24: A lei baiana prevê multa de 5.000 a 20.000 reais para quem divulgar informações falsas por meios impressos, televisão, rádio ou plataformas eletrônicas, sem citar a fonte primária. A norma também alcança quem produz ou dissemina esse conteúdo de forma dolosa e quem utiliza mecanismos automáticos para ampliar a circulação das informações falsas. A ação foi proposta pelo Partido Liberal, que alegava invasão da competência da União para legislar sobre telecomunicações e radiodifusão, além de violação à liberdade de manifestação do pensamento e à liberdade de imprensa. Mas prevaleceu o voto do ministro Alexandre de Moraes. Para a maioria, a lei trata principalmente da proteção da saúde pública. Temem que estados também podem legislar. Segundo o ministro, a referência aos meios de comunicação é apenas acessória e não transforma a norma em legislação sobre telecomunicações.
23: Justiça Eleitoral inicia a convocação de mesários.
22: Eles vão atuar nas eleições deste ano. Fábio Ruas.
25: As juízas e os juízes eleitorais têm até 28 de agosto para publicar edital com a nomeação das mesárias e mesários que vão atuar no primeiro e em um eventual segundo turno das eleições 2026. A carta de convocação vai informar a função a ser desempenhada, além de data e local da eleição e do treinamento. Em caso de impedimento legal, a pessoa tem até 5 dias para recusar. As mesárias e mesários têm direito a 2 dias de folga para cada dia trabalhado. Auxílio alimentação de R$ 65,00 por turno. Tem preferência em caso de empate em concursos públicos que tem essa previsão no edital e pode contar como atividade extracurricular em universidades conveniadas.
23: STJ afasta possibilidade de reconhecimento dos papiloscopistas da Polícia Federal como peritos oficiais.
22: Esse reconhecimento poderia levar a um movimento de equiparação salarial. Fátima Uchoa.
26: O papiloscopista tem a função de identificar pessoas, por exemplo, por meio das impressões digitais. A decisão da segunda turma do STJ reformou o acórdão do TRF1 que havia mantido a sentença favorável à ação civil pública do Ministério Público Federal para invalidar atos administrativos da Corregedoria Geral da Polícia Federal que proibiam o reconhecimento dos papiloscopistas como peritos. Para o ministro relator Teodoro Silva Santos, os papiloscopistas policiais federais não estão incluídos no rol de peritos oficiais de natureza criminal previsto em lei, que menciona apenas peritos criminais, médicos legistas e odontolegistas.
23: Brasil bate recorde histórico na contratação de jovens aprendizes, segundo o Ministério do Trabalho e Emprego.
22: E o Judiciário Trabalhista contribui com essa conquista, fortalecendo o acesso ao mercado de trabalho. Rossini Gomes.
2: O Brasil registrou 726 mil jovens aprendizes contratados entre janeiro e abril deste ano. Para a Justiça, esse balanço é reflexo das iniciativas de combate ao trabalho infantil. Por isso, atualmente, mais de 10 tribunais regionais do trabalho desenvolvem ações para incluir quem tem entre 14 e 24 anos no mercado formal, por meio do programa Jovem Aprendiz. Dentre os direitos trabalhistas e previdenciários estão carteira de trabalho assinada, 13º salário, vale transporte e férias no mesmo período da escola ou da faculdade. A Justiça do Trabalho quer garantir acesso seguro ao emprego com formação educacional.
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23: Uma boa noite.
22: E até amanhã. Até.

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1: Eu sou Paula Groba.
2: Eu sou Humberto Pinheiro.
1: E estes são os destaques de hoje do Jornal do Senado, que começa agora.
2: Senado aprova e segue para sanção aumento de penas para crimes sexuais contra crianças em ambiente virtual.
1: Partidos podem ser incluídos em fiscalização contra lavagem de dinheiro.
2: Avança no Senado, criação do Programa Nacional Metano Zero.
1: Boa noite.
2: Boa noite.
1: O avanço da inteligência artificial trouxe novas possibilidades, mas também abriu espaço para crimes cada vez mais sofisticados.
2: Para enfrentar essa realidade e reforçar a proteção de crianças e adolescentes, o Senado aprovou um projeto que aumenta as penas para diversos crimes sexuais, inclusive quando a tecnologia é usada para produzir ou manipular imagens e outros conteúdos de exploração sexual infantil. O texto segue agora para sanção presidencial. Repórter Pedro Pincer.
3: Nos casos de produção, reprodução, direção, fotografia, filmagem ou registro de conteúdo de violência sexual contra criança ou adolescente, assim como a sua venda ou exposição, a pena atual é de 4 a 8 anos de reclusão e multa. O projeto eleva essa punição para 4 a 10 anos de reclusão e multa. O texto ainda aumenta a pena em 1/3 se a venda ou a exposição ocorrer por meio da internet, das redes sociais ou de outras tecnologias da informação e comunicação. O relator, senador Fabiano Contarato, do PT do Espírito Santo, informou que entre janeiro e julho de 2025 foram registradas 49.336 denúncias anônimas de abuso e exploração sexual infantil.
4: Nesse cenário, temos que o incremento de penas, sua inserção no rol de crimes hediondos e a ampliação de condutas delitivas promovidas pelo projeto são medidas adequadas e necessárias.
3: O texto também aumenta a punição para quem oferece, troca, disponibiliza, transmite, distribui, publica ou divulga material de violência sexual contra criança ou adolescente. Hoje, a pena prevista para esses atos é de 3 a 6 anos de reclusão e multa. O texto proposto permite aumentar a pena para 4 a 10 anos de reclusão e multa.
1: O senador Plínio Valério, do PSDB do Amazonas, cobrou a votação que amplia a autonomia do Banco Central e inclui o PIX na Constituição. A proposta foi aprovada pela Comissão de Constituição e Justiça em junho. E o senador, que foi relator, lembrou que já expirou o prazo solicitado pelo governo para analisar o texto antes da votação em plenário.
2: Para Plínio Valério, além de fortalecer a autonomia financeira e orçamentária do Banco Central, a PEC garantirá que o PIX permaneça sob responsabilidade exclusiva da instituição, vedando sua terceirização e garantindo a gratuidade para pessoas físicas.
5: Está no nosso relatório. O PIX é do Banco Central. O Banco Central não pode terceirizar e não pode cobrar jamais, taxar jamais pessoas físicas. Garantia maior do que essa não há.
1: E segue para a Câmara dos Deputados um projeto de lei que facilita a importação de bens destinados à pesquisa científica e tecnológica. A proposta busca desburocratizar o processo de importação de insumos por pesquisadores e instituições credenciadas, além de ampliar os mecanismos de isenção tributária.
2: O texto também determina que o CNPq envie periodicamente dados sobre as importações à Receita Federal e à Secretaria de Comércio Exterior para fins de fiscalização e estatística. Além disso, permite que

0: medidas de combate à lavagem de dinheiro. A Comissão de Segurança Pública aprovou a proposta que obriga as legendas registradas no Tribunal Superior Eleitoral a prestar informações sobre movimentações financeiras aos órgãos de controle. A relatora, senadora Ivete da Silveira, do MDB de Santa Catarina, defendeu o endurecimento das regras para garantir a integridade do processo democrático.
1: A experiência recente de investigações de grande repercussão nacional evidenciou que estruturas partidárias podem se tornar canais de circulação e ocultação de valores de origem criminosa, com reflexos diretos sobre a lisura das campanhas e a igualdade de condições entre competidores.
0: O texto dá aos partidos políticos as mesmas obrigações de rastreabilidade financeira já aplicadas a bancos, corretoras e joalherias, entre outras. O projeto baseou-se em propostas da campanha Unidos contra a Corrupção.
2: Muito mais potente que o gás carbônico na retenção de calor na atmosfera, o gás metano é um dos principais responsáveis pelo aquecimento global. Grande parte dessas emissões vem da decomposição de resíduos orgânicos em lixões e aterros, além da agropecuária e de atividades industriais.
3: Para reduzir esse impacto ambiental e transformar parte desses resíduos em energia renovável, a Comissão de Assuntos Econômicos do Senado aprovou a criação do Programa Nacional de Metano Zero. A proposta também incentiva a coleta seletiva e o reaproveitamento de materiais recicláveis e orgânicos. Repórter Márcio Maturana.
4: Para reduzir as emissões de metano, incentivar a coleta seletiva e estimular o reaproveitamento de resíduos recicláveis e orgânicos, a Comissão de Assuntos Econômicos aprovou a criação do Programa Nacional do Metano Zero. O gás é um dos principais responsáveis pelo aquecimento global. A proposta do Metano Zero pretende também estimular tecnologias capazes de transformar resíduos agropecuários, industriais e urbanos em energia renovável. O autor do projeto é o senador Fernando Dueire, do PSD de Pernambuco.
5: Esse projeto, senhor presidente, cria um ambiente de segurança jurídica, de previsibilidade para investimentos. Estimula tecnologias como a biodigestão, a anaeróbica e a recuperação energética de resíduos. Fortalece a participação das cooperativas, mecanismos transparentes de certificação, governança e comercialização de créditos ambientais.
4: O texto segue para a Comissão de Meio Ambiente com emendas do relator, o senador Eduardo Braga, do MDB do Amazonas. Uma delas dá caráter voluntário à certificação de origem metano zero para empreendimentos que comprovarem redução de emissões de gases do efeito estufa.
2: E o Brasil vai ganhar uma Universidade Federal do Esporte. Após a aprovação do Senado, foi sancionada a lei que cria a universidade. A instituição terá sede em Brasília.
3: A universidade vai atuar no ensino, na pesquisa, na extensão e na inovação em ciência do esporte. Repórter Henrique Nascimento.
6: A proposta também prevê a formação de profissionais para áreas como treinamento de atletas, gestão esportiva, políticas públicas, saúde, educação e para desporto. Para o atleta paralímpico Leomon Moreno, a criação da universidade pode abrir novas oportunidades para quem vê no esporte um caminho de formação e transformação social.
7: Eu fico muito feliz de ter saído de Ceilândia aqui em Brasília, ter ganhado a vida através do esporte, que eu e todos os outros atletas teremos a oportunidade de poder nos capacitar, nos graduar e contribuir também para que o nosso país seja o país do esporte. Quando a gente alinha o esporte, a educação, transformando em cultura dentro do país, a gente constrói ótimos cidadãos, olhando principalmente para a pessoa em si e não para um detalhe.
6: A proposta foi aprovada pelo Senado em junho, com voto favorável da senadora Leila Barros, do PDT do Distrito Federal. Ela defendeu a formação esportiva como instrumento de cidadania.
8: O esporte, ele é mais do que formar atletas. Nós temos aqui uma nata de grandes atletas e para-atletas que representam com muito amor a nossa pátria. Mas para além disso, a promoção da cidadania. Nós sabemos o que o esporte fez nas nossas vidas. O quanto o esporte é um braço na saúde, na segurança pública, na educação. Um dos maiores legados que eu trago para a política é o seguinte: na política, infelizmente, a gente não ama todos, como na vida a gente não ama todos. Mas eu aprendi no esporte que o meu era coletivo. A gente tem que se respeitar.
6: Segundo o Ministério da Educação, a previsão é que a universidade comece as aulas em 2027.

0: Com edição de Paula Groba e trabalhos técnicos de Eliseu Caires, o Jornal do Senado fica por aqui. Acompanhe agora as notícias da Câmara dos Deputados. Boa noite.
1: Boa noite e até amanhã.
2: Jornal Câmara dos Deputados. Câmara aprova a criação de Programa Nacional de Combate ao Câncer.
3: Comissão rejeita substituição do dinheiro em espécie por moeda digital.
2: Deputados garantem ressarcimento de violência doméstica pelo agressor.
3: Boa noite. Já está no Senado o projeto aprovado pelas comissões da Câmara que determina o ressarcimento pelo agressor de despesas provocadas por violência doméstica. A repórter Maria Neves tem os detalhes sobre a questão.
4: A Comissão de Constituição e Justiça da Câmara dos Deputados aprovou o projeto que obriga companheiro agressor a ressarcir sozinho os danos causados à mulher vítima de violência doméstica, com a sua parte da divisão dos bens. O objetivo da medida é preservar o patrimônio da mulher. De acordo com o autor da proposta, deputado Jonas Donizete, do PSB de São Paulo, há casos em que agressores condenados pela justiça propõem pagar o ressarcimento dos danos causados à mulher com o patrimônio comum do casal.
5: A aprovação desse projeto é muito importante porque a mulher vítima de violência já é um sofrimento muito grande, sofrimento físico, sofrimento psicológico. E teve uma causa na justiça que a pessoa entrou porque estava tirando o próprio patrimônio dela para fazer aí a reparação da violência. Então esse nosso projeto ele deixa claro que toda reparação que tiver financeira vem do patrimônio do agressor, da pessoa que praticou o ato de agressão, porque é um absurdo a vítima pagar para ela mesma.
4: Atualmente, o Código Civil já determina que nos casamentos com regime de comunhão parcial de bens, as obrigações provenientes de atos ilícitos não podem entrar na reparação. Isso significa que o agressor deve pagar sozinho pelos prejuízos causados. A Lei Maria da Penha também já estabelece que o ressarcimento de mulher vítima de violência não poderá trazer prejuízo ao seu patrimônio ou de seus dependentes. Ainda assim, especialistas afirmam ser necessário deixar mais explícito que a vítima não pode contribuir para reparar os prejuízos causados por parceiros violentos. De acordo com Jonas Donizete, a ideia do projeto foi proposta pelo Centro de Estudos Judiciários do Conselho da Justiça Federal. Da Rádio Câmara de Brasília, Maria Neves.
2: Ayrton Faleiro, do PT do Pará, cobra a aprovação urgente do projeto de lei que combate a misoginia. Ele argumenta que o Congresso precisa se sintonizar com o sentimento das ruas e com as demandas urgentes da sociedade antes do encerramento do semestre legislativo.
3: Para ilustrar a necessidade inadiável da aprovação da lei, Ayrton Faleiro cita o caso de uma mulher estrangulada pelo marido, encontrada morta com um filho de um ano mamando em seu peito. O congressista pede à Câmara que supere visões conservadoras e aprove a lei contra a misoginia.
2: Justiça. Adriana Ventura, do Novo de São Paulo, denuncia a suposta parcialidade de órgãos de controle que estariam paralisando investigações criminais envolvendo familiares de autoridades do Poder Executivo para evitar impactos no processo eleitoral.
3: Segundo Adriana Ventura, existe um aparelhamento generalizado envolvendo a Procuradoria da República e as cúpulas dos três poderes, resultando no arquivamento de denúncias. Ela cobra a instalação de comissões parlamentares para investigar a situação e colocar um fim à impunidade.
2: Márcio Gerri, do PCdoB, contesta a contratação de uma operação de crédito de R$1,3 bilhão entre o governo do Maranhão e o Banco do Brasil. Ele aponta que a liberação dos recursos em ano eleitoral exige transparência sobre a finalidade e o impacto da nova dívida.
3: Márcio Gerri cita a decisão judicial que chegou a suspender o empréstimo, depois liberado pelo Tribunal de Justiça do Maranhão, sem a análise de mérito da ação. O parlamentar pede que o Banco do Brasil não compactue com a transação, a fim de preservar para o equilíbrio do jogo democrático no estado.
2: O Tony de Paula, do PSD, critica a atuação de uma promotora do Ministério Público do Rio de Janeiro durante um evento da Associação dos Conselheiros Tutelares do Estado. Ele acredita que a representante do MP desrespeitou a organização ao contestar uma apresentação musical que fazia referência a Deus.
3: O Tony de Paula argumenta que houve intolerância contra as manifestações religiosas. O parlamentar também presta apoio à direção da entidade organizadora e critica a relação entre o Ministério Público e os conselhos tutelares.
0: Segurança Pública.
2: Coronel Crisóstomo, do PR de Rondônia, comemora a criação de uma comissão especial para analisar a proposta que reduz a maioridade penal para 16 anos em casos de crimes graves e hediondos. Na avaliação do legislador, a proposta atende o anseio de 80% da população brasileira.
3: Coronel Crisóstomo defende a redução da maioridade penal por acreditar que a medida vai interromper o aliciamento de menores por facções criminosas. O deputado lembra que, para infrações mais leves, continua valendo o Estatuto da Criança e do Adolescente.
0: Saúde.
2: Os deputados aprovaram a criação de um programa para combate ao câncer. A repórter Paula Bittar acompanhou a votação.
6: A Comissão de Constituição e Justiça da Câmara aprovou uma proposta que prevê a criação do Programa Nacional de Combate ao Câncer e de Assistência a Portadores. A medida busca ampliar a prevenção, o diagnóstico e o tratamento da doença no país. O programa será executado pelo Ministério da Saúde. Entre as prioridades estão realizar campanhas educativas, fazer exames para a detecção precoce da doença e ampliar a oferta de tratamento de alta complexidade em todas as regiões do país, com o objetivo de reduzir as desigualdades no acesso aos serviços de saúde. O texto também prevê apoio do poder público à pesquisa científica e à inovação tecnológica voltadas à prevenção, ao controle e ao tratamento do câncer. O relator do projeto, o deputado Átila Lira, do PP do Piauí, considerou a medida conveniente e oportuna.
7: Recursos nós temos leis orçamentárias pela obrigatoriedade com gasto de saúde, e com um programa como esse, eu não tenho dúvida que nós vamos ter mais recursos sendo destinados para a gente combater o tratamento e também a prevenção e dar mais estrutura aos nossos hospitais e também às nossas pesquisas, para que a gente possa ter mais vacinas, mais drogas e mais estruturas, máquinas e inovações na área do combate ao câncer.
6: A proposta que cria o Programa Nacional de Combate ao Câncer e de Assistência a Portadores já pode seguir direto para o Senado, a menos que haja recurso para votação antes pelo plenário da Câmara. Na Rádio Câmara de Brasília, Paula Bittar.
0: Comissões.
3: Ismael, do PL de Santa Catarina, pede a criação de uma comissão especial para debater projetos em defesa das comunidades terapêuticas. Ele argumenta que o tema merece mais atenção por envolver entidades que acolhem milhares de jovens em tratamento contra a dependência química.
2: Ismael sustenta que a comissão deve aprimorar a legislação, regulamentar o funcionamento e garantir padrões de qualidade, fiscalização e financiamento das comunidades terapêuticas. Ele também defende a expansão das parcerias com sistemas públicos de saúde e de assistência social.
3: Osmar Terra, do PL do Rio Grande do Sul, condena a autorização de plantio e uso de maconha para fins medicinais no Brasil. Segundo o parlamentar, as autoridades responsáveis pela decisão usurparam a competência do Congresso para legislar em nome do povo sobre o tema.
2: Segundo Osmar Terra, a substância agrava surtos e está associada, em sua avaliação, à maioria das interdições de jovens no país, além de contribuir para o aumento de acidentes fatais no trânsito gaúcho. Ele pede ao Congresso que anule as decisões da Justiça e de órgãos reguladores sobre o tema.
0: Direitos Humanos.
3: Luiz Lima, do Novo, do Rio de Janeiro, alerta para o crescimento de mais de 90% o número de moradores de rua no Brasil desde 2022, segundo dados do Cadastro Único. O deputado responsabiliza o governo federal, afirmando que a situação reflete a queda no poder de compra da população.
2: Luiz Lima questiona as explicações apresentadas pelo Ministério do Desenvolvimento e Assistência Social, Família e Combate à Fome, que aponta o desemprego entre as causas do problema, enquanto o próprio Executivo Federal afirma que a taxa de desocupação caiu.
3: Ranieri Paulino, do Republicanos da Paraíba, pede a sanção do projeto que cria a Semana Nacional da Ética e da Cidadania. Segundo o deputado, que é autor da proposta, a iniciativa busca estimular a reflexão sobre respeito e tolerância em contraposição aos discursos de ódio.
2: Ranieri Paulino afirma que o projeto aprovado pelo Congresso incentiva o diálogo em escolas, universidades e órgãos públicos na primeira semana de todo o mês de maio. Ele acredita que as pautas humanitárias estão acima das diferenças partidárias e devem unir o país em torno de propostas positivas.
3: Patrus Ananias, do PT de Minas Gerais, anuncia o relançamento da Frente Parlamentar em Defesa da Soberania Nacional, orientada pelo fortalecimento do Estado Democrático, pela participação social e pela implementação de políticas públicas de inclusão.
2: Coordenador do Grupo Parlamentar, Patrus Ananias defende que um país forte precisa de investimentos na educação e no SUS, com tributação justa e resistência a pressões políticas externas. O legislador defende ainda a União Nacional para proteger as riquezas nacionais e a dignidade dos brasileiros.
0: Consumidor.
3: A comissão rejeita a possibilidade de extinção de dinheiro em espécie. A repórter Silvia Munhato explica a questão.
8: A Comissão de Desenvolvimento Econômico da Câmara dos Deputados aprovou o projeto de lei que proíbe a extinção do papel moeda e a substituição dele por moeda digital. Foi rejeitada a proposta que buscava a extinção gradual. A relatora, deputada Bia Kicis, do PL do Distrito Federal, diz que é importante manter o papel moeda.
9: O papel moeda ainda desempenha função relevante para milhões de brasileiros, especialmente para populações vulneráveis, para cidadãos com limitado acesso a serviços financeiros digitais e para aqueles que habitam em localidades com insuficiente estrutura tecnológica. Ademais, o dinheiro em espécie constitui importante instrumento de liberdade econômica, inclusão financeira e segurança operacional, funcionando como alternativa em situações de falhas tecnológicas, indisponibilidade de sistemas eletrônicos ou interrupções de serviços.
8: A relatora, no entanto, suprimiu o trecho que limitava o acesso do Banco Central aos dados de transações e contas particulares. Outra emenda excluiu a exigência de aprovação do Congresso Nacional, por maioria absoluta, de proposta para extinguir o papel moeda. A proposta que não permite a extinção do dinheiro em espécie ainda será analisada pelas comissões de Finanças e Tributação e de Constituição e Justiça e de Cidadania. Da Rádio Câmara de Brasília, Silvia Munhato.
0: Meio Ambiente.
2: Milton Tarto, do PT de São Paulo, coordenador da Frente Ambientalista, critica o esvaziamento do mês do meio ambiente e repudia o retrocesso na pauta ecológica e a aprovação de projetos que enfraquecem a fiscalização, a preservação e o combate ao desmatamento.
3: Milton Tarto condena a Câmara por ignorar as 35 propostas de conservação sugeridas pela Frente e pela sociedade civil e por esvaziar o debate sobre o desenvolvimento sustentável, ameaçando a biodiversidade e distanciando o Brasil das metas globais de enfrentamento da crise climática.
0: Relações Exteriores.
2: Tadeu Venere, do PT do Paraná, critica a atuação de parlamentares brasileiros nos Estados Unidos, acusando integrantes da oposição de agir contra os interesses nacionais ao discutir tarifas comerciais. Para o deputado, a postura favorece interesses estrangeiros e prejudica o Brasil.
3: Tadeu Venere acrescenta ainda que integrantes da oposição colocam interesses políticos acima dos interesses nacionais. Na visão do deputado, esse tipo de conduta enfraquece a direita e pode ter consequências políticas e jurídicas.
0: Trabalho.
2: Átila Lins, do PSD do Amazonas, apresentou projeto que cria regras para o auxílio fardamento de policiais militares, bombeiros militares e guardas municipais. O congressista esclarece que a proposta uniformiza e critérios de concessão anual do benefício para evitar disputas judiciais nas corporações.
3: Átila Lins pontua que o texto preserva a autonomia de estados, do Distrito Federal e de municípios na regulamentação das despesas. Ele acrescenta que a proposta prevê pagamento em caso de promoção quando a mudança de função exige novos padrões, insígnias ou peças do uniforme.
0: Transportes.
2: Pompeu de Matos, do PDT do Rio Grande do Sul, defende dois projetos voltados à proteção dos ciclistas. As propostas, segundo ele, preveem a criação de espaços seguros para bicicletas nas rodovias e o planejamento de vias que garantam mais segurança para quem pedala.
3: Pompeu de Matos também propõe aumentar as penas para motoristas que atropelarem ciclistas após dirigir embriagados, participar de rachas, trafegar em alta velocidade ou fugir sem prestar socorro. Ele explica que as medidas buscam reduzir acidentes e preservar vidas.
2: Merlong Solano, do PT, comemora o início das operações de exportação em grande escala pelo porto de Luiz Correia, no litoral do Piauí. Segundo o deputado, o funcionamento do terminal encerra uma longa espera e amplia a capacidade logística do estado para o escoamento da produção.
3: Merlong Solano acredita que o porto deve reduzir os custos de exportação, além de impulsionar a geração de empregos no Piauí. O parlamentar também destaca a participação do governo estadual e da iniciativa privada na viabilização do empreendimento.
0: Economia.
2: Comissão da Câmara aprova inclusão da Confederação Nacional do Transporte no Conselho Deliberativo do SEBRAE Nacional. Mais informações com Sofia Peçanha.
10: A Comissão de Indústria, Comércio e Serviços aprovou o projeto que inclui a Confederação Nacional do Transporte no Conselho Deliberativo do SEBRAE Nacional. Atualmente, o Conselho conta com representantes da Confederação Nacional da Agricultura, da Confederação Nacional do Comércio e da Confederação Nacional da Indústria. A medida busca incluir o setor de transportes, que, segundo o deputado Gilmar Tato, do PT de São Paulo, autor do projeto, é um elo vital entre as diversas atividades econômicas, facilitando o escoamento da produção agrícola e industrial, além de viabilizar o comércio e serviços. Apenas em março de 2025, o setor de transporte rodoviário de carga atingiu mais de 20 mil novos CNPJs cadastrados como microempreendedores individuais, sendo o setor com o maior número de pequenos negócios criados, de acordo com o levantamento realizado pelo SEBRAE, como ressalta o deputado Guilherme Uchoa, relator na comissão.
11: Além disso, a expressiva participação das microempresas nesse setor reforça a necessidade de inclusão da sua representação no Conselho.
10: O projeto busca reconhecer a importância estratégica do setor de transportes, ampliar a pluralidade de vozes no colegiado e permitir que as demandas específicas do setor sejam devidamente debatidas no âmbito da entidade. O Serviço Brasileiro de Apoio às Micro e Pequenas Empresas, mais conhecido como SEBRAE, é uma entidade privada que promove a competitividade e o desenvolvimento sustentável dos empreendimentos de micro e pequenas empresas. Agora, o projeto que inclui a Confederação Nacional do Transporte no Conselho Deliberativo do SEBRAE Nacional será analisado pela Comissão de Constituição e Justiça. Da Rádio Câmara de Brasília, Sofia Peçanha.
0: Desenvolvimento Regional.
3: Juliana Cardoso, do PT de São Paulo, condena a prestação dos serviços da Sabesp e denuncia que moradores enfrentam falta de água, ausência de coleta de esgoto e cobranças indevidas. Segundo ela, há comunidades que recebem tarifas de esgoto, mesmo sem contar com rede de coleta.
2: Juliana Cardoso cobra explicações da Sabesp, a revisão das cobranças e mais fiscalização dos serviços. A deputada também pede a ampliação do acesso ao saneamento básico, afirmando que vai continuar acompanhando a situação no estado de São Paulo.
3: Ao prestar contas de seu mandato, Ricardo Maia, do MDB da Bahia, declara que viabilizou a inauguração de uma unidade de pronto atendimento em Ribeira de Pombal e a entrega de veículos para o município de Tucano.
2: Ricardo Maia também ressalta que participou de obras de pavimentação, reformas de escolas e unidades básicas de saúde nos municípios de Heliópolis e Fátima. Ele afirma que os investimentos vão ampliar a infraestrutura e melhorar o atendimento público na região.
3: Ao fazer um balanço das entregas do governo federal em Salvador, Lídice da Mata, do PSB da Bahia, destaca avanços nas áreas de mobilidade e cultura. Entre as ações, a deputada cita o início da operação assistida do VLT e a reinauguração do Teatro Castro Alves.
2: De acordo com Lídice da Mata, os investimentos em infraestrutura e transporte público contribuem para a revitalização urbana da capital baiana. A parlamentar menciona ainda a implantação de uma pista de skate de padrão internacional no subúrbio ferroviário de Salvador.
0: Agricultura.
3: Daniel Almeida, do PCdoB, registra o primeiro festival gastronômico do Aipim, em Entre Rios, na Bahia. Ele acredita que o evento fortalece a agricultura familiar, valoriza as comunidades quilombolas e incentiva a produção derivada da mandioca.
2: Daniel Almeida também celebra a edição de número 73 da Festa dos Vaqueiros do município de Curaçá. Na opinião do deputado, a tradição, além de movimentar a economia local, contribui para preservar a cultura nordestina.
3: Daniel Trzeciak, do PSDB, comemora a reabertura, depois de 16 anos de espera, do Teatro 7 de Abril, em Pelotas, no Rio Grande do Sul. O congressista lembra que o espaço, de 192 anos, é o quarto mais antigo do Brasil e foi tombado pelo Instituto do Patrimônio Histórico e Artístico Nacional.
2: Daniel Trzeciak critica a demora na entrega do Teatro 7 de Abril à população, mas afirma que a casa será fundamental para fomentar a cultura local, valorizar o passado e impulsionar novos investimentos em Pelotas, sua terra natal, que completa 214 anos neste 7 de julho e em todo o estado.
3: Termina agora o Jornal Câmara dos Deputados, produzido pela Rádio Câmara, com trabalhos técnicos de Everson Urani e apresentação de José Carlos Andrade e Márcio Aquilissardi. Uma boa noite para você.
2: Uma ótima noite para você. A Voz do Brasil volta amanhã.
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7: 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Bom dia, caboclada. 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

0: Bom dia. Quartamos. Quarta-feira, turma, e aí, tá tudo bem com você? Tá tudo certo? Olha, eu sou o Fontenelle, eu estou chegando a partir de agora, nós estamos juntos durante 2 horas, trazendo o fino da nossa música sertaneja. Quarta-feira, 8 de julho do ano 2026, Dia Mundial da Alegria, Dia do Panificador, Dia Nacional da Ciência e do Pesquisador, gente, científico, olha que legal, hoje também é o seu dia. É mesmo, olha, parabéns pra você, viu? Saúde, paz, tudo de bom. Que você viva o seu dia super feliz ao lado das pessoas que você tanto ama e gosta. Parabéns pra você. Saúde, paz, tudo de bom. Vem, vem, vem, mimosa, bora acordar, gente, tá na hora. Bora despertando, mais um dia vem chegando. Estica o corpo, desamassa essa cara. Bora tirar o povo da cama, bora cara amassada. Bora, boca de lata. Bora acordar, bora despertar. Bora. Bom dia, homem. Bom dia, mulher. Tá na hora de acordar, tá na hora de despertar. Bora tirar o povo da cama, bora nessa. Sai, cachorro, passarinho que não deve nada pra ninguém, já está batendo asas. Você tá espichadão aí porque em 0800-558-0057, Chitãozinho e Chororó, 1995. Feito eu, pra gente começar bem a quarta-feira, meiuca de semana, estamos na metade da semana, gente. Coloca um sorrisão no rosto, sorria porque sorrir é preciso.
1: Alô, bom dia.

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2: É muita música e alegria no começão do seu dia, gente. Obrigado pela audiência. Uma quarta-feira abençoada para todo mundo, viu? Vem comigo, estamos aqui.

0: mineiros. 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
2: Alô?
3: Alô?
1: Alô? Alô, bom dia.
0: Bom dia, alegria, bora zapear, bora pro WhatsApp falar com a caboclada de todo o Brasil, o pessoal vai acordando, é quarta-feira, alô, bom dia.
4: Bom dia.

0: Passo forte pra dar sorte, minha amiga. Tudo de bom pra você. Tem mais gente aqui. Alô, bom dia.
1: Bom dia, meu amigão Fontenelle.
0: Bom dia.
1: Aqui é o Gil Derlan, do sítio Parelhagro, de Chiminá, Pará.
0: Boa.
1: Joga uma música aí pra nós, amigão. Paula Fernandes.
0: Aí sim.
1: Mentiras. Oferecer para esse Brasilzão imenso aí.
0: Deixa com nós, vou caprichar pra você, meu irmãozão. Tudo de bom, tá? Alô, bom dia.
2: Força aí, ó. A minha Roberta Miranda,
0: hein? Ah, Roberta Miranda, esse é fã, hein, Luizão? Fã da Roberta, a gente toca pra você, meu irmão. Agora tem o trio Parada Dura. Endereço da Felicidade. No Alô, bom dia.

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1: Bom dia, com muita alegria, que você tenha uma quarta-feira abençoada, rica de paz, de saúde.

Paula Fernandes, mentiras no Alô Bom Dia, o caprichadão número um do seu rádio. Olha, bom dia pra você, viu? Olha, tudo de bom, boa quarta-feira, gente, meiuca de semana, obrigado pela audiência. 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É, o café tem que ser de torra boa, né, gente? Tem que ter aquele aroma gostoso, se espalha pela casa, acorda toda a família, né? 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É, eu mesmo acordo cedinho, antes de vir aqui pra rádio, já faço o meu café e ó, acorda todo mundo na madrugada, viu? É, aquele cheirinho do café gostoso, chega a acordar a casa inteira. Fontenelle, como que eu faço, hein? 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Nilson Moreira, Nova Marilândia, fechado com nós. José Walter está em Lagoa do Curral, na Bahia, tá por aí com nós, ligadão. Washington de Souza, tá lá em Nortelândia, aquele abraço. Silvana Esteves, tá em Três Rios. Dimas, tá em Salto. Jorge Chocolate, tá com nós. Ô, Juras, alô, Parapuã, desamassa essa cara aí. Vandésio, tá em Buritizeiro. Alô, Anderson Bisoli, em Osvaldo Cruz. Dona Zefinha, tá em Ponto Novo, tá

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2: Na reparação automotiva, ter um catálogo com as melhores peças é fundamental. Mas quem faz toda a diferença são as pessoas. É na troca de experiências entre as equipes da fábrica, os vendedores e os mecânicos que todos aprendem e surgem as melhores ideias. Presente nas lojas e oficinas do Brasil desde 1948, com os produtos Álvaros e Spicer, a Dana é uma pioneira nessa proximidade. Em 1975, a empresa lançou o Cursílio, um dos primeiros programas de palestras técnicas para os profissionais do setor de autopeças. Para facilitar o contato, naqueles tempos em que ter um telefone era um luxo, a Dana voltou a inovar com a linha direta gratuita, em 1994. Com a chegada da internet, a interação ficou bem maior. Além do e-mail, foi criado um chat ao vivo e os primeiros vídeos de dicas técnicas. Para acompanhar os avanços mais recentes, a Dana segue investindo em novos canais de contato e capacitação, sempre com acesso livre. As marcas Spicer, Álvaros e Victor Heinz contam com atendimento pelo 0800, e-mail e WhatsApp, além de bibliotecas e videotecas digitais. 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
0: Amanhã tem mais uma edição do Minuto do Caminhão. Agora tem Tony Sampaio e Maurinho. Vai boiada no Alô Bom Dia. 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
1: Bora resumir a nossa história em música. E música boa. Bora nessa. Bora acordar, gente.

0: banda, atração fatal, meu irmão, aqui na quarta-feira gostosa.
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3: Alô?
1: Alô? Alô, bom dia.
0: Bom dia, alegria. Bora pro WhatsApp, bora falar com o Brasil. O pessoal acorda cedinho, ligado aqui com o Fontenelle. Alô, alô, bom dia.
4: Bom dia, bom dia. Deus que abençoe nosso dia hoje sempre, meu amigo.
0: Amém, meu irmão.
4: Bom dia, toca pra nós. Quando você visualizar aí, tinha um carimbau, tinha um catimbau.
0: Aí é moda.
4: Beijo pra você e todos os ouvintes.
0: Obrigado.
4: Bom dia.
0: Bom dia, irmãozão. Tudo de bom pra você. Saúde, paz, boa quarta-feira pra todo mundo.
5: Bom dia, meu amigo. Sou Sérgio Fontenelle.
0: Opa!
5: Aqui é o Jorge Chocolate.
0: Boa, Jorge.
5: Paraíba do Sul.
0: Obrigado.
5: Aí, com ouvi uma música em Goiânia e Paranaense. O
0: legal.
5: Fumo.
0: Ô, moda.
5: O pendrive do seu Sérgio Fontenelle é chique, é top demais.
0: Aí sim.
5: Alô, seu Sérgio Fontenelle, forte abraço.
0: Abraço, meu irmãozão, é caprichadão, é cabeceira, né? Alô, bom dia.
6: Bom dia, Fontenelle.
0: Bom dia.
6: Jair Tavares de Guaxupé, Minas Gerais, manda pra nós uma música tão legal.
0: Ô, Jair.
6: Justiça Divina de Lady Laura.
0: Rapaz, aí é moda caprichada, hein? Ó, agora tem Tião Carreira e Pardinho, Catim.

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2: Obrigado pela carona, amigo caminhoneiro.

Goiânia e Paranaense, o rei do fumo, a moda é caprichadona, hein, gente? É desse modelão que a gente gosta, né? De acordar o dia, despertando você na quarta-feira, mais caprichadona do rádio. E essas modas, hein? Ó, Goiânia e Paranaense, Tião Carreira e Pardinho, Tonico Tinoco, Lourenço Lorival, Milionários é Rico. Ah, rapaz, tem Jimmy e Gene também, viu? 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
2: Fala, companheiros e companheiras, amigos e ouvintes do Alô Bom Dia e também do Sérgio Fontenelle. Ó, uma ótima quarta-feira para você, uma quarta-feira abençoada para você que tá caminho do trabalho, para você que tá em casa se preparando para ir pro trabalho. Que Deus abençoe. E para você que gosta de futebol e quer entender um pouco do que eu vou falar aqui, hoje tem uma reflexão sobre o que aconteceu domingo com a seleção brasileira, que tem muito a ver com a música sertaneja. Esse é o Essência Sertaneja. Bora começar o dia, gente!

compreensível, principalmente o que tem a ver a seleção sair da Copa do Mundo com a música sertaneja. Mas eu vou te falar aqui nessa reflexão que vai fazer você pensar por que eu tô falando isso aqui e o caminho que tem tomado a música sertaneja, principalmente se for juntar o que aconteceu com a seleção. Ó, há muito tempo a gente sabe que a seleção brasileira deixou de impor respeito em campo e fora dele. Não é por falta de talento, gente. O Brasil continua produzindo grandes jogadores. O problema é que muitas vezes a vaidade passou a ocupar o espaço que antes pertencia à responsabilidade. E você se pergunta, ou se perguntou, ou vai se perguntar, o que isso tem a ver com a música sertaneja? Na minha opinião, tem tudo a ver. Durante décadas, o futebol era movido pela vontade de vencer e pela paixão pelo esporte. No sertanejo acontecia a mesma coisa. Os artistas sonhavam em cantar, emocionar e construir uma carreira baseada no talento e no trabalho. Hoje, em muitos casos, vemos mais preocupação com a imagem do que com a essência. No futebol surgem mais celebridades do que jogadores e no sertanejo aparecem mais artistas de marketing do que cantores comprometidos com a música. E existe uma frase que resume bem essa realidade. Quando o dinheiro fala mais alto, o talento se cala. Quando o dinheiro passa a comandar tudo, a arte começa a perder espaço. O futebol teve Pelé, o rei da bola. O sertanejo teve Tião Carreiro, um verdadeiro rei da viola. Pessoas que se tornaram gigantes porque colocaram a excelência acima da fama. Mas também vivemos uma época em que muitos acabam se deixando levar pela ostentação, pela vaidade e pelo sucesso imediato. Só que existe uma diferença importante. O dinheiro pode manter alguém em evidência por algum tempo, mas não consegue sustentar o talento para sempre. E mais, cedo ou mais tarde, a conta chega. No futebol e na música, aqueles que escolhem a fama em vez da excelência acabam percebendo que reconhecimento verdadeiro não se compra. Ele é conquistado com dedicação, trabalho e talento. Domingo, a seleção perdeu para a vaidade. O sertanejo continua perdendo para a ostentação e o sucesso imediato. O que os dois têm em comum nessa situação? Que o dinheiro continua comandando toda essa história. Enquanto o dinheiro falar mais alto, enquanto as pessoas que têm dinheiro derem palpite e continuarem fazendo o que fazem, a arte e o talento continuarão ficando em segundo plano. Então é isso, companheiro. Se você ficou até aqui, esse foi o Essência Sertaneja de hoje. Deixo pra vocês aqui uma música bem bacana que vai falar muito sobre isso, do Chitãozinho Choró.

0: Mato Grosso e Matias, falso juramento.
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2: Alô?
3: Alô?
1: Alô? Alô, bom dia.
0: Bora zapear, bora lá pro WhatsApp. Ah, bora falar com o Brasil. O pessoal tá por aqui. Alô, bom dia.
4: Bom dia, Sérgio Fontinelli, aqui é o Joel Tardelli de Três Rios.
0: Ô, Joel.
4: Rio de Janeiro. Bom dia pra você, bom dia pra todos os seus ouvintes.
0: Bom dia, meu irmão.
4: Se você puder, toca aí Solidão.
0: Olha aí, ó.
4: Milionário Zé Rico.
0: Que moda, hein?
4: Bom dia, Três Rios, bom dia, Arial, bom dia, Paraíba do Sul.
0: Paraíba do Sul.
4: Bom dia, Levi Gasparian, é a região ouvindo Sérgio Fontinelli. Bom dia, bom dia.
0: Bom dia, com muita alegria, abraço pra todos vocês, viu? Obrigado de coração, alô.
5: Ô, meu caro e bom amigo.
0: Opa.
5: Fontinelli.
0: Vamos por cá.
5: Aqui é o Jirimu de Colômbia.
0: Ô, Jirimu.
5: Manda um alô aí, a Vandinha, tem outro que você manda um alô, a Jussi, eu tô na escuta, hein?
0: Tamo sempre por cá, irmãozão, Vandinha, pessoal aí, é sempre acompanhando a gente. Alô, Willis, alô, gente querida.
6: Bom dia.
0: Dia.
6: Sérgio Vandiné, aqui é sua ouvinte Maria do Carmo.
0: Ô,
6: de
0: Maria.
6: Poços de Caldas, tô ligando pra você, se dá pra você tocar a música de Sérgio Reis,
0: claro.
6: Filha adotivo.
0: Vou caprichar pra senhora, boa quarta-feira. Solidão Milionários é Rico. Essa é bonita, hein? É de 1970.

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0: esse é o Tássio de volta pra casa no Alô Bom Dia, o caprichadão número um do Brasil. E quando você volta pra casa no final do dia, como é que é, hein? Você chega em casa à noite, toma aquele banho gostoso, você vai jantar, vai fazer um lanche e depois você vai pro descanso merecido. E aí, como é que tá a vida sexual, hein? Tá ativa? É a sua vida afetiva, como é que anda, hein, gente? Ah, Fontenelle, tá mais pra lá do que pra cá, ereção fraca, ejaculação rápida, xiii, meu amigo, bora colocar um ponto final em tudo isso, viu? 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

0: 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Bora juntos aqui no rádio e na internet em mais uma hora gostosa. Boa quarta. 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
2: Deus abençoe você e toda a sua família. Uma excelente quarta-feira para você que sintoniza o Sérgio Fontinelli no Alô Bom Dia. Eu tenho certeza de que Deus vai falar muito ao seu coração através deste programa.
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2: João capítulo 1, versículo 11. Veio para o que era seu, mas os seus não receberam. Então Jesus veio para o que era seu, mas os seus não receberam. A graça foi oferecida, mas foi rejeitada. Irmão, você não pode, você precisa entender que na sua vida também é assim. Enquanto você está vivendo, a graça está sendo oferecida a você. Não rejeite esta graça. Não rejeite o evangelho, não rejeite, não rejeite, não rejeite. Para você que é católico, não rejeite os sacramentos. Gálatas capítulo 3, versículo 7. Sabei, pois, só os que têm fé é que são filhos de Abraão. Então, quem vai se sentar à mesa ao lado de Abraão? Os que têm fé. Os que têm fé em quem? Em Jesus. E fé é aderir à pessoa de Jesus e à sua palavra. Coisas que eles não faziam, não aderiam a Jesus, não aderiam à sua palavra. Abra sua Bíblia em Mateus, capítulo 21, versículo 43. Essa palavra é forte. Por isso vos digo, será tirado de vós o reino de Deus e será dado a um povo que produzirá os frutos dele. Olha que forte essa palavra. Jesus dizendo, por isso eu vos digo, será tirado de vós o reino de Deus. Será tirado de vós o reino de Deus e será dado a um povo que produzirá os frutos dele. Tirado porque você não aceitou. Tirado porque você não quis. Tirado porque você não se abriu. Tirado porque você desperdiçou. Não posso desperdiçar a graça que me é oferecida. Não posso desperdiçar a graça que me é oferecida. Pai, Filho e Espírito Santo. Amém.
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2: Eu quero clamar agora por você, quero clamar pela sua família. Vem Espírito Santo, enche todos os que estão acompanhando este programa agora. Libera, Senhor, para esta pessoa o que ela mais precisa, para o corpo e para a alma. Libera, Senhor, curas e libertações em nome de Jesus para esta pessoa que escuta e para toda a sua família. Eu clamo a tua poderosa bênção. Visita agora com bênção de proteção. A bênção que só o Senhor pode dar. Abençoe-vos o Deus Todo-Poderoso, Pai e Filho e Espírito Santo. Amém.
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2: E eu quero lembrar você, se você quiser ouvir mais pregações, mais meditação da palavra, basta você me acompanhar no meu canal do YouTube, Frei Gilson / Som do Monte, no meu Instagram, no meu Facebook, no meu TikTok, e lá você vai encontrar muito mais palavra de Deus para você.
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0: De volta amanhã no Alô Bom Dia, né? Agora tem Sérgio Reis, Adeus Mariana. Bom dia pra você, boa quarta, 0800-558-0057. Bora acordar? Bom dia.
3: Alô.

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2: E agora tem quem, hein? Tem João Torres. Ela bateu asas. Manda pra mim aqui o dia e o horário que você tá ouvindo essa moda. Manda direto no WhatsApp que eu cadastro você. Manda aí. Vamos juntos. Boa quarta.

0: quarta-feira.
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2: Alô?
3: Alô?
1: Alô? Alô, bom dia.
0: Bom dia, alegria. Bora zapiar, bora pro WhatsApp. Alô, bom dia.
4: Bom dia, Sérgio Fontenelle.
0: Bom dia.
4: Gostaria de ouvir a música de Tião Carreiro e Pardinho.
0: Ah.
4: É, o mineiro e o italiano.
0: Italiano, boa.
4: Aqui é José Carlos de Penedo.
0: Alô, Penedo.
4: Bom dia pra todo mundo.
0: Bom dia, alô, Rio de Janeiro. Bom dia.
5: Bora, Fontenelle.
0: Pura. Bora.
5: Alô, bom dia. Quem chega primeiro espera o outro. Bora.
0: Não é danado.
5: Tamo por cá já.
0: Nós também.
5: Vamos, cuida. Alô, bom dia.
0: Bora, alô, bom dia.
5: Chega no pé doente.
0: Bora junto.
5: Cara amassada.
0: Ah, cara de lá.
5: Vamos, tamo por cá.
0: Bora nessa.
5: Alô, bom dia.
0: Bom dia, Juras. Parapuã tá com nós, hein?
6: Alô, bom dia, bom dia.
0: Bom dia.
6: Alô, Zide.
0: Homem.
6: São José da Boa Vista.
0: Tudo bem, querida?
6: Toca um Lourenço Lorival pra nós aí.
0: Ah, deixa com nós. Ó, agora tem Tião Carreira e Pardinho, o mineiro e o italiano, é de 1981. A gente capricha, viu? Sapeca mais um modão caprichadão pra você aqui na quarta-feira gostosa.
1: Alô, bom dia.

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2: Bom dia, flor do dia! Alô, você das estradas, alô, porteiros, pessoal das usinas de cana, alô!

Cachorro Amigo 1988, Lourenço e Lourival. Essa é bonita demais, é caprichadona. Isso daqui não é nem o lado B, é o lado C da moda sertaneja raiz. Coisa que você não ouve por aí, viu? A gente toca aqui no Caprichadão número 1 do seu rádio. E o pendrive de modão caprichadão do Fonte nele, hein? 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Tá bom, gente? O Sérgio Henrique está no núcleo dos Bandeirantes. Fala, xará. Tô por cá, toca pra mim. César Menotti, Fabiano, deixa comigo. Elza Maria em Buritizeiro. Bom dia, Fontenelle. Estamos aqui. Eliane está em Jequié, na Bahia. Também tá com nós. A Maria Aparecida tá em Campinas. O Manuel está em Bonfim. Aliás, o Manuel Bonfim, em Colmeia, Tocantins. Agora nós ajustamos tudo por cá. A Eliana está em Araras. O Antônio, fala Antônio, está em Borborema. São Paulo tá com nós também. A Luciana Souza, em Santa Rita do Araguaia. Meu amigo Genildo Duarte está em Montes Claros, Minas Gerais. É carreteiro, caminhoneiro. Um abraço pros amigos das estradas, caminhoneiros, né? Tem uma vida aí, né, gente? Muito arriscada. É, estrada. A gente sabe como que é, né? E a gente agradece muito aí os nossos amigos, ouvintes caminhoneiros, que dá essa carona gostosa pra gente no começo de mais um dia. Bom dia, alegria! Alô!

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2: Ô, Sérgio Fontenelle, sou eu aqui, César Galones, mais uma vez, contando a saga de Gino e Geno. Vamos pro terceiro capítulo. Pois bem, a dupla atravessou os anos 80 e 90 como uma dupla raiz, muito querida, mas aí o mercado mudou, né? Veio o sertanejo romântico, depois veio o country e o som da viola parecia estar ficando um pouco para trás. Foi aí que já veteranos, com mais de 30 anos de carreira, eles fizeram um impensável, né? Eles se reinventaram. No começo dos anos 2000, Gino e Geno decidiram que a música deles também era para dançar. E aí, eles foram atrás de um cara que virou um ícone da produção musical. Um cara integrante de uma dupla famosa no Brasil, chamado Rick. Um grande compositor e um grande produtor musical. O Rick, gente, ao contrário de muita gente pensa, ele não produzia só o disco do Rick Renner. O Rick produzia Gilberto e Gilmar, o Rick produzia João Paulo e Daniel, depois passou a produzir o Daniel solo, o Rick produzia o Leandro Leonardo, depois passou a produzir o Leonardo solo. Então, muita gente, quando viu que o Rick colocou a mão pra mexer na carreira do Gino e Geno, o pessoal da música raiz deu aquela torcidinha no nariz, viu? O pessoal não gostou muito. Ah, o Gino e Geno, gente, cantando bailão. O Gino e Geno, que já fez a gente chorar tanto, já fez a gente beber tanto, com aquelas músicas chonadas, né? Porque eles eram conhecidos como os chonados do Brasil. Como, o estouro deles foi lá em 1980 com a música As Águas de São Francisco, e depois veio empilhando sucesso, né? Blues Amarela, enfim, músicas, Os Quatro Beijos, né? Eu, César Galones, uma vez ganhei um festival cantando a música Os Quatro Beijos do Gino e Geno. E aí o pessoal torceu o nariz, falou: isso não vai dar certo. Uma dupla que já tem 30 anos de história, mudar o jeito de cantar? Pois é, Sérgio Fontenelle. Surpresa, hein? Gino e Geno estourou no começo dos anos 2000. E eu conto amanhã.
0: Valeu, Galones! Boa quarta! Vamos

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2: Ah, eu estou ao seu lado nesta quarta-feira. Estamos juntos tomando aquele cafezinho gostoso para começar mais um dia. Ao seu lado, ouvindo a boa música sertaneja. Ah.

0: vai embora. 1993, Zezé de Camargo e Luciano. Que sucesso, que clássico da música. Bom dia.
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2: Alô?
3: Alô?
1: Alô? Alô, bom dia.
0: Bora tomar mais um cafezão, mas antes vamos saber quem está do outro lado, quem está acordando cedinho com a gente. Bora lá, alô, bom dia.
4: Bom dia, Sérgio Fontenelle.
0: Bom dia, alegria.
4: É o Mário Gabroves aqui da cidade de Pitanga, estado do Paraná.
0: Alô, Pitanga.
4: O mais conhecido por aqui por Mário do Sabão.
0: Ah, do Sabão.
4: Eu vou pedir uma música aí, Sérgio.
0: Manda aí, Mário.
4: É, essa música é com Daniel e Zé Camilo.
0: Legal.
4: E o título da música é...
0: Ah, qual que é?
4: Campeão do Pialo.
0: Boa, vou dar uma procurada aqui, ver se eu tenho essa, hein? Eu acho que eu tenho.
5: Bom dia, bom dia, bom dia, bom dia. Fontenelle, toca aí pra mim. Ela bateu asa.
0: Olha aí.
5: João Torres. Essa música

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0: Mundo, o seu rádio desperta você para mais um dia. Quarto, como é que tá aí o meio da semana, hein? Quarta-feira e nada, né, Cabocrão? 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
0: 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Alô.

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2: Alô, ouvintes do Alô Bom Dia, ouvintes do Grande Fontenelle, uma excelente quarta-feira para todos vocês. Eu sou a Marina Geller e o tema do Mulheres do Agro de hoje é uma inovação para a terra, pessoal. Um negócio tão diferente, o uso do biochar. Já ouviram falar? E uma tendência nova, o biochar é um carvão vegetal produzido a partir de resíduos agrícolas reaproveitados que, quando incorporados ao solo, funcionam como uma esponja permanente, retendo a água e nutrientes por décadas. Olha que interessante, pessoal. As mulheres cientistas e produtoras estão liderando a aplicação dessa tecnologia nas lavouras brasileiras, além de melhorar drasticamente a fertilidade dos solos arenosos. O biochar ajuda a sequestrar o carbono da atmosfera de forma definitiva. É a inteligência feminina aplicando conceitos da arqueologia e da física moderna para criar uma agricultura de alta resistência contra secas, garantindo o futuro do nosso chão. Muito lindo esse tema, pessoal. Gostei bastante. O cuidado com a nossa terra é muito importante, não é mesmo? Bem, esse foi mais um quadro Mulheres do Agro. Eu sou a Marina Geller. Eu volto amanhã com você, com o Fontenelle, com todos os nossos ouvintes. E vai de botina, que de salto não combina. Vai de bota, que sapato não orna. Amanhã eu tô com vocês novamente. Beijão!
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0: De volta amanhã no Alô Bom Dia, o programão sertanejão número 1 do Brasil, o caprichadão do seu rádio, Lopes e Garate, faca que não corta, no Alô Bom Dia, boa quarta.

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0: 6:08. 6:08, está no ar o seu Jornal da 89 FM. Hoje é quarta-feira, 8º dia do mês 7 de 2026. Até às 8 horas da manhã, você vem com a gente em 89.7 FM. E aí, tudo bem contigo? Eu espero que sim, que você tenha tido aí uma terça-feira de paz, de tranquilidade. E a quarta-feira chegou, né? Tá só começando um dia novo aí pra gente continuar escrevendo a nossa história no livro da vida, né? Hoje, quarta-feira, 8 de julho. Estamos ao vivo também no nosso site e também no nosso Instagram. Sintonize da melhor forma possível para você. E claro, em 89.7 FM. 6:10, 6:10. Hoje promete mais um dia de tempo firme aqui na cidade, com máximas de 19 a 20 graus. Ontem à tarde tinha até um pouquinho de calor, né? Pois meio-dia ali, um pouquinho, né? Na sombra é frio. 6:10. Vamos lá então, vamos ao destaque e as manchetes do dia.
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0: Muito bem, as manchetes do dia. CNN Brasil. Donald Trump diz que acordo provisório com Irã acabou após troca de ataques. Goiás lidera em solução de homicídios. Distrito Federal é referência. E Rio Grande do Norte é o pior estado, diz estudo.

0: E ainda, governo pode aumentar hoje etanol na gasolina de 30 para 32%. É menor qualidade, preço cada vez mais alto, viu? 6:11. Em Santa Catarina, G1SC. Empresários e políticos são investigados por fraudes na contratação de shows, a Operação Pão e Circo. Em São Francisco do Sul, caminhoneiro é encontrado morto, esmagado pela própria carreta. Argentinos em Floripa comemoram virada dramática contra o Egito. Aliás, que jogaço ontem, né? Eu não consegui assistir o jogo, mas vi os melhores momentos e os comentários de quem assistiu. Histórico, viu? Demonstrou a garra, né? Da seleção argentina. Seis e doze. Carros congelados e geada confirmam previsão de frio intenso e abaixo de 0 graus. Grupo ND. Avião da CBF volta ao Brasil com apenas um jogador da seleção. Gigante dos eletrodomésticos fecha a fábrica e prevê custo de 853 milhões de reais. Família será indenizada após pais receberem restos mortais da filha em saco plástico. O Santa. Sumiço de trabalhadores e máquinas da BR-470 gera preocupação sobre o futuro da duplicação em Santa Catarina. Enquanto Gaspar aí finalmente acabou as obras, faltando um outro detalhe, Blumenau é a bola da vez na preocupação, né? E quem passa aí pelo trecho próximo ao shopping, ao Norte Shopping, né? Percebe a ausência de trabalhadores. Denit diz que é estratégico, mas enfim, não pode ser assim. Qual estratégia? Atrasar obra? Só se for essa. 6:14, 6:14. Shows nacionais em municípios de Santa Catarina seriam combinados com empresários antes de licitação. Mesorregional. Ocorrência elétrica interrompe fornecimento de energia em Pomerode. Ontem de manhã, né? A aplicativo da PMSC agiliza socorro para mulheres vítimas de violência. Clubes de caça e tiro ganham espaço na Oktoberfest Blumenau. E o Mesorregional também dá destaque para a Operação Pão e Circo, que foi deflagrada ontem pelo GAEC e atingiu cidades aqui da nossa região. 6:15, 6:15. Agora a previsão do tempo.
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0: Ele sempre, Peter, bom dia.
2: Bom dia. A presença de uma massa de ar seco e frio proporciona uma condição de tempo estável com sol e poucas variações de nuvens ao longo dessa quarta e quinta-feira, com temperaturas baixas durante as madrugadas e manhãs. E provavelmente que durante o período da tarde a temperatura ela não consegue evoluir muito não, a máxima prevista deve chegar próxima dos 20 graus. Ao longo dessa Quinta-feira, a máxima não passa muito dos 20 e a mínima no amanhecer deve oscilar em torno aí dos seus 7, 8 graus aproximadamente. Na sexta-feira tem previsão de aumento das nuvens. Até esquenta. A temperatura máxima prevista deve chegar próximo aí dos seus 25 graus. E quanto mais em direção ao final da tarde e noite, maior a probabilidade para ter ocorrência de chuva. Uma chuva que pode pontualmente vir acompanhada por trovoadas. Chove durante o sábado, intercala com algumas breves melhorias e no domingo começa a melhorar o tempo. Peter Scheuer, meteorologista, com a previsão do tempo.
0: Valeu, Peter, obrigado pelas informações do tempo. São 6:17 agora.
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0: Muito bem, vamos ao destaque aqui da nossa agenda. Hoje, 8 de julho. Hoje é dia do aniversário de Ouro Preto, Ouro Preto é localizada no estado de Minas Gerais, a cidade uma das mais visitadas pelos turistas nacionais e internacionais pelo seu grande patrimônio artístico, construído quando ainda era denominada Vila Rica, um dos lugares mais ricos da colônia de Portugal. Hoje também, dia nacional, olha que importância o dia de hoje, viu? Dia Nacional da Ciência e do Pesquisador, né? Quantas descobertas já foram realizadas através de estudos de pessoas qualificadas, competentes e dedicadas aí à frente de suas experiências e também de suas pesquisas. E hoje também é dia do panificador, né? Dia do padeiro, um abraço aí. Padeiro que acorda cedo, viu, Joel? Bom dia.
3: Pois é, como nós, né? Um pouco mais cedo.
0: Mais ainda.
3: Muito bom dia, Paulo Flores, amigos e amigas do Jornal do 89. Muito bom dia, Gaspar. Muito bom dia, Vale do Itajaí.
0: O panificador é o profissional que fabrica os pães a partir das mais variadas receitas. A panificação é uma atividade bastante antiga, fazendo com que se seja difícil precisar o ano o local onde a produção de pães surgiu. Portanto, hoje, dia do padeiro, um abraço a todos e que fazem excelente trabalho na cidade Coração do Vale.
3: Um abraço especial ao meu amigo Marquinho. Marquinho
0: é verdade, né?
3: Na padaria 7, que acorda cedo todos os dias, realmente.
0: Ah, verdade, Marquinho. Marquinho aqui da padaria 7, um abraço a ele. E em nome dele a todos, né? Todos os padeiros aqui da nossa cidade. 6:19. Vamos lá então, vamos ao intervalo comercial e daqui a pouquinho eu tô de volta, viu?

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0: 6h25, 6h25, de volta para mais um bloco de informações nessa manhã de quarta-feira, metade da semana, né? 8 de julho. Muito bem, nesse bloco aqui as informações são da área da segurança pública e a gente traz hoje alguns detalhes sobre mais uma operação do GAECO, né? E desta feita que investiga casos de corrupção em contratos para shows em várias cidades de Santa Catarina. Ô Joel, não tem onde não metam a mão no dinheiro público, viu?
1: Pois é, e infelizmente Santa Catarina, né, está nesse roteiro da corrupção no Brasil. Ouvimos muito falar no Rio de Janeiro, estados que têm liderado aí casos de corrupção envolvendo principalmente gestores públicos, e infelizmente Santa Catarina faz parte desse grupo. Aí temos mais de 30 prefeitos que já foram presos e indiciados, alguns já condenados e tudo mais, e agora vem mais um caso envolvendo prefeituras e empresários aqui do estado de Santa Catarina.
0: Essa operação foi deflagrada ontem contra um cartel de políticos e empresários suspeitos de fraude em licitações de shows em ao menos 13 prefeituras de Santa Catarina. A investigação pode ter novos desdobramentos e chegar a outros municípios. Batizada de Pão e Circo, a ação prendeu ontem o empresário José Clemir Spinelli e afastou do cargo o prefeito de Governador Celso Ramos, Marcos Henrique da Silva, do PL. Na casa do prefeito de Porto Belo, Joel Lucinda, do MDB, os investigadores encontraram R$ 58 mil em espécie. Em nota, a prefeitura disse que o valor está declarado no imposto de renda deste ano, e no total foram 9 prefeitos ou ex-prefeitos alvos da ação. Ao longo da manhã de ontem, os investigadores cumpriram 50 mandados de busca e apreensão em 18 cidades catarinenses e uma no Rio Grande do Sul, a capital do estado do Rio Grande do Sul, Porto Alegre. A justiça também bloqueou R$ 9 milhões em bens e valores dos investigados. A suspeita do MP é que os suspeitos estruturaram e colocaram em prática um esquema de fraude para eliminar a concorrência, manipular preços e dominar o mercado de shows com artistas de renome nacional, né? E agora, tudo isso veio à tona através do GAECO. Então, ontem, as diligências ocorreram em casas e órgãos públicos de Abdon Batista, Apiúna, Aurora, Bombinhas, houve cumprimento de mandado de busca na prefeitura de Bombinhas, município de Brusque, Canoinhas, Governador Celso Ramos, Indaial, Itaiópolis, Itapema, onde foi cumprido o mandado de prisão do um dos principais focos dessa operação, que foi o empresário Spinelli, Laurentino, Mafra, Palhoça, Porto Belo. GAECO cumpriu ações na prefeitura da cidade, Pouso Redondo, Santa Terezinha, São Bento do Sul, Três Barras e na capital gaúcha, Porto Alegre. É. Então o esquema funcionava de algumas formas, né? Havia uma combinação prévia, conversas clandestinas com agentes públicos ou políticos para combinação de contratos e artistas, né? Previamente, empresários fechavam as datas com os artistas e garantiam a exclusividade do show de forma antecipada. O edital, que era lançado com prazos curtos e a necessidade de uma carta de exclusividade do show com data prévia. E aí, A concorrência também era falsa. Empresas de fachada eram usadas para simular uma disputa legal com vencedoras de forma alternada. Por exemplo, eu tenho a Paulo Flores Eventos, tenho o Joel Reinert Eventos, e aí a gente ia intercalando, né? Quem ganhava aqui, quem ganhava lá, mas era tudo de fachada, tudo do mesmo grupo. E aí eu tinha o contrato de exclusividade com o Gustavo Lima, o Joel não tinha, e eu queria o Gustavo Lima na minha festa. Então, quase que automaticamente a empresa aí vencia esse certame, vencia essa licitação. Contratos aí fraudulentos e que envolveu muita gente. O pedido que deu origem à Operação Pão e Circo foi protocolado em setembro do ano passado, 10 meses antes das equipes baterem as portas no dia de ontem, né? Então foram aí várias pessoas presas. O requerimento do Ministério Público pediu a prisão preventiva, como já falei, de José Clemir Spinelli e de Maria Clara Martins, sócia e esposa do empresário, ambos de Itapema, de Éder Coelho, da E3 Eventos de Pouso Redondo, de Carlos Eduardo Cunha, o Dudu Cunha, da DCX Eventos, também vereador de Indaial pelo MDB, do casal Cleiciane Gomes e Valmir Alberto da Silva, da CJR Produções de Palhoça, do então prefeito de Mafra, Emerson Mas, do MDB, e do prefeito de Governador Celso Ramos, Marcos Henrique da Silva, do PL, afastado do cargo ontem, terça-feira. Emerson Mas renunciou à prefeitura de Mafra no começo do mês de abril, obrigado pela lei eleitoral, para oficializar a pré-candidatura a deputado estadual, depois de ser reeleito em 2024, com quase 70% dos votos válidos. E agora, vamos ver como é que vai ser, né? Mas, a princípio, fundou a sua candidatura.
1: É, sempre envolvendo, né, políticos. Esse cenário político aqui de Santa Catarina, como falei, tem sido marcado aí por sucessivas investigações que colocam o estado em um verdadeiro roteiro da corrupção municipal, evidenciado por operações de grande impacto, com uma recente operação aí, esta que estamos citando aí, Pão e Circo. Além das operações Mensageiro, Regalo, Sentinela e tudo, e outras mais, né? E há que se ressaltar aí a atuação do GAECO, o protagonismo das forças-tarefas, esse grupo de atuação especial de combate às organizações criminosas, o GAECO de Santa Catarina, tem desempenhado um papel rigoroso, técnico e indispensável na repressão a crimes do colarinho branco. A força-tarefa une o Ministério Público, as polícias civil, militar, penal e a Receita Estadual. Isso confere agilidade e robustez na coleta de provas. Além das prisões e buscas, a atuação foca também no bloqueio patrimonial. Um exemplo é o congelamento de 9 milhões de reais na ação contra o cartel de shows, esse aí Pão e Circo. O órgão demonstra, isso é muito importante, uma neutralidade ao mirar prefeituras de múltiplos partidos, como o MDB, PP, PL e PSD. Isso quebra aquela sensação de impunidade regional ou de preferência ou de questões político-partidárias. A investigação ou as investigações expõem uma vulnerabilidade crônica na administração municipal catarinense, com 30 prefeitos presos, como já falei, em anos recentes por crimes como corrupção ativa, passiva e lavagem de dinheiro. Empresários e agentes políticos atuavam em colúnio prévio para direcionar editais. O modus operandi é sempre o mesmo, né? Muda o foco de shows a obras de infraestrutura, a merenda escolar, a segurança de escolas, enfim, mas o modus operandi é sempre o mesmo, coluio entre empresários e agentes públicos. Então eles fraudavam aí desde a coleta de lixo até a contratação de shows nacionais. O Operação Pão e Circo ilustra como verbas que deveriam financiar serviços essenciais eram desviadas para eventos superfaturados. Você está lá festejando, né? Tomando sua bebida, curtindo seu show, e por trás disso tudo
0: nem sabia que tinha,
1: nem sabia, né, o que estava acontecendo. Enquanto na prática, né, gestores enriqueciam aí, gestores públicos e também pessoal do setor privado enriqueciam com o teu divertimento, com o teu lazer. Bom, em suma, enquanto a atuação do GAECO reafirma a força das instituições de controle em Santa Catarina, a recorrência de escândalos envolvendo prefeitos e secretários evidencia a urgência de reformas aí, reformas estruturais de transparência, compliance nas prefeituras brasileiras.
0: 6h35, o corpo de um caminhoneiro de 40 anos foi encontrado esmagado pela tampa do próprio semi-reboque da própria carreta na BR-280 em São Francisco do Sul na madrugada de ontem. Rafael José de Paula foi localizado por um homem que trafegava pelo trecho e estranhou o caminhão parado no acostamento. Ele resolveu verificar se o motorista precisava de ajuda. Foi quando percebeu aí a situação. Sem conseguir contato com os socorristas por causa da falta de sinal de telefone no local, o motorista se deslocou até o quartel dos bombeiros para pedir ajuda. Isso já era 2:30 da manhã de ontem. Quando a equipe chegou ao local da ocorrência, a vítima já estava em óbito. Em nota, a empresa para a qual Rafael trabalhava há 7 anos lamentou o ocorrido e informou prestar apoio à família. A PRF e as polícias civil e científica também foram acionadas. Nosso abraço aqui à família. Não tem de onde era, né, o Rafael. Mas enfim, a família é nosso sentimento. E isso demonstra aí várias situações, né, que corre o dia a dia aí de um caminhoneiro. Ele tinha 40 anos de idade, morreu exercendo a sua profissão. Quando não são acidentes, colisões, né, são fatos desse, como este, né? Uma das tampas acabou aí prensando o Rafael, que veio a óbito. 6h37, 6h37, os pais de uma mulher que teve o túmulo violado no cemitério de Criciúma e receberam os restos mortais da filha dentro de um saco plástico comum deverão ser indenizados em R$6.000. A decisão é do Tribunal de Justiça. O caso aconteceu após o cemitério onde a filha do casal estava enterrada ser invadido em plena luz do dia. O túmulo foi depredado e violado. Mais tarde, conforme consta no processo, os restos mortais foram entregues aos pais em um saco plástico comum. A justiça entendeu que houve falha no dever de zelo e segurança por parte da Associação do Cemitério do bairro São Defende, responsável pela administração do local. O processo deu entrada em 2023 e agora, cerca de 3 anos depois, vem aí o resultado da ação. Indenização em R$6.000. 6h38, 6h38. Um intervalo comercial, daqui a pouquinho a gente retorna com mais informações. Não, calma aí, eu tô pulando etapas aqui. Tem ocorrência policial da noite de ontem, em que um ciclista, infelizmente, acabou aí falecendo. Mas antes disso, foi identificado como Nereu Martins Varela, de 70 anos, homem que morreu em um acidente grave na BR-470 na segunda-feira em Campos Novos. A colisão aconteceu nas proximidades do trevo de Celso Ramos e envolveu um Ford Fiesta, um Fiat Argo e um Volkswagen Gol. Nereu conduzia o Fiesta com placas de Anita Garibaldi e morreu ainda no local em decorrência dos ferimentos. E ontem à tarde, um casal foi preso em Blumenau, um casal que mantinha 30 cães e 3 gatos em situação de maus tratos, foi preso no bairro Fidelis. Segundo a Polícia Civil, os animais estavam em um imóvel sem condições adequadas de higiene e espaço e com forte cheiro de fezes e urina. Além de um cão com ferimentos pelo corpo, sem indícios de atendimento veterinário. A Polícia Civil foi até o local 1:30 da tarde de ontem, de onde restou preso aí em flagrante o casal. A equipe da Secretaria Municipal de Meio Ambiente de Blumenau foi também acionada para resgatar aí os cães e os gatos, que agora deverão ter um outro destino. 30 cães tinham ali nessa propriedade rural. Foi informada aí as más condições em qual estavam e houve a operação. O casal foi preso ontem. 6:40 e um ciclista de 65 anos morreu ontem à noite após um acidente de trânsito na Dr. Pedro Zimmermann, na Itoupava Central, em Blumenau. De acordo com o Corpo de Bombeiros, a ocorrência foi registrada por volta das 8:37 da noite. No local, as equipes encontraram uma colisão envolvendo um caminhão, um F-450, um FH-450, que tracionava uma carreta baú e uma bicicleta, né? Então, imagine. Nenhuma chance ao ciclista. O ciclista foi encontrado embaixo da carreta com múltiplos traumas e já estava sem vida quando os bombeiros chegaram ao local. O motorista do caminhão, de 27 anos, não sofreu ferimentos. Também atenderam a ocorrência equipes do SAMU, da Polícia Militar e da Polícia Rodoviária Estadual. A Polícia Científica de Santa Catarina foi acionada para realizar a perícia e o recolhimento do corpo. Acidente de ontem à noite em Blumenau. 6:42. Agora sim, intervalo comercial. Daqui a pouquinho estamos de volta.
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6:45, de volta para mais um bloco. E olha, acendeu o alerta da população de Blumenau e como não todo, obviamente, da nossa região, mas de Blumenau mais específico, até porque a obra está ocorrendo ali, que é o sumiço dos trabalhadores que fazem aí a duplicação da BR-470.

0: ou até local para almoço pelos trabalhadores estavam mais às margens da rodovia na semana passada. E como o gato escaldado tem medo de água, João, todo mundo já tá de cabelo em pé. Vão paralisar a obra? Que tá acontecendo? É a pergunta. Em nota, o DENIT tranquilizou e disse que os dias chuvosos e acabaram afetando o andamento dos trabalhos e que os projetos estão passando por adequações, já que houve várias mudanças nos locais desde que elas foram elaboradas lá em 2014. Apesar disso, DENIT garante que não há paralisação dos serviços. É, de fato, semana passada houve chuva em bom volume. Na semana retrasada, o DENIT reafirmou a previsão de terminar a duplicação em Blumenau até o ano que vem. O empreendimento contempla 73 quilômetros entre Navegantes e Indaial, com investimento federal de aproximadamente 1,7 bilhão de reais. Atualmente, a duplicação está com 88% dos serviços concluídos. A próxima liberação ocorre ainda neste ano em Navegantes, com o novo viaduto do quilômetro 4 sendo liberado. No lote 3, entre Gaspar e Blumenau, a execução está aí em 76%. Os grandes problemas aí da duplicação para a gente aqui estão praticamente sanados, faltando ainda alguns detalhes, né? Mas Blumenau e até o trecho Indaial agora é o que mais tem dor de cabeça. Quem utiliza esse trecho aí também tem que conviver com a lentidão. DENIT disse que não tem paralisação, Joel, mas a população tá cobrando, tá com medo aí de que a situação possa mudar e que as obras parem, né?
1: Olha, como você bem falou, aquele ditado popular, gato escaldado tem medo de água, ou corre da água, né? É uma grande verdade, porque o DENIT, com jogos de palavras, respondem ao questionamento da população. População, como você, quando vai construir sua casa ou fazer uma reforma, você acompanha a sua obra com seus pedreiros, enfim, os colaboradores que estão trabalhando para você, e você vê o andamento da obra. E a população também, como dono dessa obra, afinal de contas, é a população que está pagando essa obra, acompanha essa obra e olha para o canteiro e vê lá sumiço do próprio banheiro. Quando some o banheiro dos funcionários,
0: é que vai demorar para voltar.
1: Vai demorar para voltar, não é uma questão temporária de
0: chuva,
1: tempo,
0: né?
1: Então o DENIT agora nega formalmente que as obras de duplicação estejam paradas, apesar, né, dessa reclamação frequente da população, dos motoristas, moradores, sobre o sumiço dos operários, das máquinas, inclusive dos banheiros lá, está tudo vazio. E diz aí que um ajuste de projeto, o trecho crítico no quilômetro 55 em Blumenau, passa por adequações de engenharia para atualizar o projeto original licitado em 2014, o que reduz o ritmo visual dos trabalhos no local.
0: Teve 12 anos para rever isso.
1: Mas exatamente, quanto tempo para rever esse projeto? Enfim, a verdade é que alguma coisa está acontecendo e a população não está sabendo. Falta de transparência, como foi uma constante durante toda essa obra da 470. Nós passamos por isso aqui nesse trecho de Navegantes até Gaspar ou até Blumenau. Agora, nesse outro trecho de Blumenau a Indaial, da mesma forma, a falta de transparência. Aqui tivemos, acabou o dinheiro, o governo do estado entrou com o dinheiro, obra volta, obra para, enfim. E assim estamos convivendo com esse drama há mais de uma década. E a 470 continua do mesmo jeito, ou evoluindo de uma forma muito lenta, muito aquém daquilo que gostaríamos. Falta transparência e a preocupação da população, dos motoristas, é verdadeira e válida, porque realmente está tudo parado. Eu passei lá também, observei essa paralisação ou essa ausência de movimentação e ausência, inclusive, do canteiro de obras,

0: nem canteiro de obras não tem, tem obras inacabadas.
1: É, e aí nós temos aí à frente muita chuva prevista, essa obra tende a atrasar ainda mais. 12 anos para fazer essa obra aí é demais. É falta de tecnologia, Joel? Não é, porque existe tecnologia para avançar, eu digo tecnologia de material humano, de maquinário e assim por diante, né? Você imagina até Campos Novos essa duplicação?
0: Pois é.
1: Quanto olha, tempo vai demorar?
0: Tecnologia não é falta de tecnologia, sim, isso exatamente. De forma nenhuma, nem é falta de gestão, é falta e nem falta de recurso, eu diria.
1: Também não. Essa obra toda aqui tem o custo de 1 bilhão e 700 milhões de reais. Não é nada. Comparado à importância dessa obra e o longo tempo que ela já dura, não é nada. Convenhamos. Olha a importância dessa obra para toda a nossa região. E ó, vem pedágio aí, viu?
0: Pois é.
1: Mais uma cereja do bolo aí para findar toda essa papagaiada toda da duplicação da 470. Ficou muito bom, aonde está duplicado, maravilha. Embora algumas questões de qualidade da obra em si, né? Mas onde está duplicado, meu Deus, é da água pro vinho. Que bom que fosse assim daqui a Chapecó, né? Hoje você leva um dia inteiro para fazer aí esse trecho. Que bom que fosse assim tudo duplicado até lá. Quanto o estado não desenvolveria. Mas nessa lentidão aí, meu Deus do céu. 6:53. A gente vai seguindo por aqui com mais informações nesta manhã. Daqui a pouquinho eu vou falar sobre saúde, viu? Tem um medicamento novo que está sendo aí disponibilizado pela Prefeitura de Gaspar. Olha, o Tribunal de Contas do Estado acaba de lançar uma nova plataforma online que permite a consulta pública dos dados dos quase 8 bilhões de reais em emendas destinadas a parlamentares ou pelos parlamentares em Santa Catarina. A reportagem é de Cadu Reis.
2: O Tribunal de Contas de Santa Catarina lançou oficialmente o painel Emendas Parlamentares. A nova ferramenta foi acrescida à plataforma Farol TCE, permitindo aos cidadãos a consulta pública dos dados sobre as verbas encaminhadas pelos senadores, deputados federais, deputados estaduais e vereadores catarinenses. Com a solução, é possível realizar pesquisas dinâmicas, filtrando informações por autor da emenda, ente federativo, beneficiário ou modalidade de transferência dos recursos. Conforme o painel, mais de 1 bilhão e 400 milhões de reais foram destinados em emendas pelos parlamentares de Santa Catarina somente neste ano. O presidente do TCE catarinense, conselheiro Erneus de Nadal, ressalta.
3: O cidadão tem a condição de acompanhar toda a trajetória desse recurso, desde que ele é destinado pelo parlamentar até a aplicação no município e no que ele é aplicado lá no município ou aqui no estado ou até numa entidade da sociedade civil. Nós não adquirimos, nós produzimos essa ferramenta para se fazer o próprio controle que nós temos a obrigação através de disposição constitucional de realizar então a fiscalização da aplicação de todo o recurso público, mas principalmente o cidadão, a própria imprensa que fazem o controle social extremamente importante.
2: A ferramenta reúne os dados de mais de 21 mil emendas destinadas por 633 parlamentares catarinenses desde o ano de 2015, totalizando mais de 7 bilhões e 700 milhões de reais em recursos públicos. O diretor-geral de controle externo do Tribunal de Contas de Santa Catarina, Sidney Tavares Júnior, destaca.
4: O principal motivo disso tudo é que o dinheiro público seja bem aplicado, que o cidadão realmente seja beneficiado, e acho que claramente esse é um desejo não só do tribunal, da sociedade, mas do próprio parlamentar que acaba repassando. Nós já tivemos casos de parlamentares questionando o tribunal sobre como foi feita e como foi aplicada a sua emenda, então isso também vai beneficiar aquele parlamentar que também quer saber como efetivamente o seu dinheiro foi aplicado. São uma série de benefícios que a gente terá com essa ferramenta.
2: Os dados disponibilizados no painel Emendas Parlamentares serão atualizados diariamente para consulta dos cidadãos, como explica o diretor de Informações Estratégicas do TCE catarinense, Nilson Zanato.
5: painel com atualização diária, buscando de três fontes basicamente de informações, seja os repasses federais, os repasses estaduais e os municipais, por meio do sistema Esfinge do próprio tribunal, e aí a gente apresenta essas informações atualizadas diariamente para o cidadão.
2: O painel Emendas Parlamentares está disponível para consulta no site oficial do Tribunal de Contas de Santa Catarina, no endereço tcesc.tc.br. A ferramenta está localizada junto ao farol TCE. De Florianópolis, da Rede de Notícias Acaerte, Cadu Reis.
1: Valeu, Cadu. Obrigado pelas informações. São 6:57. 6:57. Obrigado para você que está com a gente. Obrigado aí pela audiência. E também pela companhia 6:57, você também que tá na nossa live, ó, deixa eu dar um oi aqui para quem tá na nossa live do Instagram, a Clarice, a Andiária, a Gertrudes, a Marília, bom dia, obrigado aí para você que tá ligado na programação da 89. Tempo já clareou aqui, a gente consegue ver no horizonte algumas nuvens passageiras, não representam chuva para o dia de hoje, né? E a tendência é de chegar a casa hoje dos 19 graus de temperatura. Vamos fazer o seguinte, intervalo comercial, daqui a pouquinho no próximo bloco eu vou falar sobre saúde com você. Tem algumas notícias bem legais para trazer aqui nessa manhã.
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0: 7:04. Ó, de volta aqui, ó, trazer informações da área da saúde. As mulheres de Gaspar agora contam com uma nova alternativa gratuita para o planejamento reprodutivo. A Secretaria de Saúde de Gaspar está disponibilizando o implante contraceptivo Implanon pelo Sistema Único de Saúde. Parece ser que é famoso entre as mulheres esse Implanon, viu? O método de longa duração oferece mais de 99% de eficácia na prevenção da gravidez e proteção por até 3 anos. Desde a implantação do serviço, a Secretaria de Saúde realizou 44 aplicações do Implanon nas estratégias Saúde da Família. O procedimento está sendo realizado por médicos da rede municipal. As mulheres que atendem aos critérios, e isso é importante destacar, não é liberado a todas, né? Tem alguns critérios, devem procurar a unidade básica de saúde mais próxima de sua casa para uma avaliação médica. Após a confirmação da indicação, a equipe agenda a inserção do implante. O Implanon é uma pequena haste flexível inserida sob a pele do braço, responsável pela liberação contínua do hormônio etonegestrel no organismo. Como não exige uso diário, ao contrário da pílula anticoncepcional, o método oferece mais praticidade e segurança para as mulheres. Na rede privada, o custo do implante, incluindo o procedimento de inserção, varia entre R$2.000 e R$4.000, e agora sendo destinado aí à população de Gaspar gratuitamente pelo Sistema Único de Saúde. O método é destinado a mulheres de 14 a 49 anos que atendam aí aos critérios, né? Entre os públicos contemplados estão mulheres com soropositividade, seja, portadoras do vírus HIV, multiparidade, 3 ou mais filhos ou 3 ou mais cesáreas, trombofilias, cardiopatias com contraindicação absoluta de métodos contraceptivos, estenose mitral grave, histórico de AVC, infarto agudo do miocárdio ou trombose venosa profunda, além de gestantes, puérperas, né? Mulheres de resguardo de alto risco. Também fazem parte do público prioritário mulheres em situação de vulnerabilidade social, como as mulheres em situação de rua, beneficiárias do Bolsa Família, usuários de álcool ou drogas, profissionais do sexo, mulheres com déficit cognitivo em idade fértil, né? Pacientes bariátricas e assim por diante. A lista é bem grande, viu? Então, tá interessada, tem enquadramento, você pode buscar aí o posto de saúde de referência e pedir uma avaliação médica, tá? Passado o período de, todo mundo que tá nesse grupo prioritário que queria tá usando, aí começa a ser distribuído também para as demais mulheres. É o Implanon que está sendo distribuído aí à população de Gaspar, né? Lembrando, tem uma série de regras. 7:08. E ainda sobre as mulheres, repórter Carol Denardi, novo medicamento não hormonal é aprovado para tratar sintomas da menopausa.
1: Mulheres que sofrem com as ondas de calor na menopausa ganham uma nova alternativa de tratamento. Após aprovação pela Anvisa, chega ao mercado um medicamento não hormonal que atua diretamente no cérebro para equilibrar a temperatura corporal. No Brasil, quase 70% das mulheres na menopausa sofrem com os chamados fogachos intensos, o que prejudica o sono e a produtividade. O ginecologista doutor Evaldo dos Santos explica para quem a novidade é mais indicada.
2: Na verdade, é mais uma alternativa, né? começamos a ter, né, no Brasil, agora no, já na Europa, Estados Unidos e Canadá já estava aprovada há mais tempo, para redução exclusiva das ondas de calor. Esse é o benefício dessa nova medicação, né, vai ter o nome comercial de Veose. É indicado principalmente para as mulheres que não podem fazer terapia hormonal. Até então, a gente tinha que usar algumas outras medicações e temos, e alguns deles são antidepressivos. Essa medicação, ela tem ação central, mas não tem ação antidepressiva. É uma medicação que atua exclusivamente na fisiologia e na fisiopatologia da onda de calor, indicado para paciente que não pode fazer terapia hormonal e também aquelas pacientes que não querem fazer, têm ondas de calor e não querem fazer hormônio, não querem usar hormônio.
1: Doutor Evaldo dos Santos detalha os cuidados necessários antes de iniciar o tratamento com a nova medicação.
2: Primeiro, a gente ainda tem um tempo, né, até que cheguem às farmácias, isso o laboratório ainda vai ter que trabalhar um pouco até que tenha já disponível. E o cuidado é que, mesmo que a gente esteja passando assim como notícia nas redes sociais e tudo, não é uma medicação que você vai lá comprar na farmácia e use sem uma atenção médica. Então, procure o seu ginecologista e ele vai fazer os cuidados, né, e saber os cuidados principais de exames até, para ver se essa paciente pode usar o Veose e sem complicações, daí com tudo controlado pelo médico.
1: A chegada da medicação era muito aguardada pela comunidade médica brasileira e representa um alívio fundamental, especialmente para pacientes com sintomas moderados a severos que não podem fazer terapia hormonal. De Florianópolis, da Rede de Notícias AKERT, Carol Denardi.
0: Valeu, Carol, obrigado pelas informações. O Senado aprovou ontem o projeto de lei que permitirá que a pensão alimentícia seja transferida automaticamente para a conta do beneficiário sem que haja necessidade de pedidos judiciais em caso de inadimplência, de não pagamento. Pela proposta, o pedido de transferência automática mensal pode ser feito em qualquer fase do cumprimento de sentença judicial. Os bancos deverão realizar as transferências em datas definidas pela Justiça. Caso não haja saldo suficiente na conta do devedor, os recursos serão congelados até o limite do valor da prestação em atraso. A medida também poderá alcançar ativos financeiros de empresário individual, mesmo quando vinculados à atividade empresarial. A matéria agora segue para a sanção do presidente Lula. Outra proposta aprovada ontem foi a que aumenta as penas para diversos crimes sexuais contra crianças e adolescentes. Uma das novidades é o agravante para o uso de inteligência artificial. A pena para quem adquire e armazena material fruto de violência sexual passa a ser de 3 a 6 anos de prisão, mais multa. A proposta ainda cria a ronda virtual, que poderá ser feita pelas polícias para coletar arquivos relacionados a crimes sexuais contra menores em ambientes virtuais. Esse também vai aí à sanção presidencial. Voltando nessa questão aí da inadimplência das pensões alimentícias, Joel, isso acredito que possa ajudar aí as pessoas, né? Em especial as mães que sofrem uma barbaridade para cobrar a pensão.
3: Não tem a menor dúvida. Existe uma máxima no Brasil que diz que
0: só dá cadeia quem não paga pensão.
3: Quem não paga pensão alimentícia. Isso é uma verdade, dá cadeia. Mas às vezes o beneficiário ou a beneficiária, né, demora a receber, tem que entrar com processo na justiça e tudo mais. E isso faz com que haja um atraso muito grande e às vezes até inadimplência e o não pagamento dessa pensão. Agora sai diretamente do banco. Quer dizer, já existe, né, para quem tem CLT ou funcionário público, o desconto da pensão diretamente no salário. Agora temos aí as pessoas que trabalham de forma, os MEIs, de forma informal, enfim, que não tem um salário, numa folha salarial ao final do mês, e que tem que pagar essa pensão alimentícia e não faz. Então agora não, o dinheiro está na conta do sujeito, vai lá, esse dinheiro é sacado e enviado para o beneficiário. É uma sacada inteligente para beneficiar aqueles ou aquelas que têm direito a essa pensão alimentícia. E por outro lado também vai desafogar, de certa forma, a justiça, que são o número eu estava vendo ontem uma estatística, é impressionante o número de processos na justiça requerendo pensão judicial. Então, de certa forma, isso vai acelerar esses processos e o pagamento vai ser automatizado. Olha, uma lei bastante interessante. E vamos ver, vai funcionar com certeza.
0: Infelizmente, ó, vai ter aquele que não tem conta em banco, que daí vai passar, mas daí vai preso, né? Daqui a pouquinho vai preso.
3: Mas hoje é difícil, quem atua com PIX, com coisa, vai ter que ter uma conta, a bancarização hoje está bastante grande, ninguém consegue conviver, aí ser uma conta bancária.
0: O tranqueiro vai dar um jeito, mas daí aí a justiça dá um outro jeito de prendê-lo.
3: Daí vai pra cadeia, daí volta ao caso anterior.
0: Agora esse número exacerbado aí de questões de pedidos de pensão alimentícia, de não pagamento, né? Olha, é que tem muito homem com H minúsculo no mundo hoje em dia. Na hora da diversão, é uma maravilha. E depois nasce a criança, abandona a esposa, vai embora e fica. Que eu conheço de gente que está assim nessa situação, de mulheres aí guerreiras que trabalham quase que o dia todo, se não estão em casa trabalhando, estão na rua trabalhando. Para levar o sustento para a família, para sustentar os filhos sozinha, porque o bonitão foi embora e não paga pensão. Então, que venha em boa hora aí essa nova determinação. 7:16. Bom dia, Paulo. Estamos com um problema sobre o lixo atrás da creche vovó Leonida. A prefeitura veio aqui há uns 2 meses atrás, tirou alguma coisa, porém não terminou a limpeza. Os ratos estão tomando conta. Puder pedir uma ajuda, nós agradecemos. Muito bem. Vamos lá. Acho que tá certo de pedir o atendimento. Lê a placa aqui para mim, Joel. Tem uma placa aqui em cima do lixo.
3: É proibido o descarte de resíduos sólidos.
0: Entulhos.
3: Entulhos neste local, uma placa bem grande sob um monte de entulhos.
0: Então não adianta. E aqui que tá aqui? Saco plástico, papelão, resto de móvel, pneu, resto de construção. Ou seja, quem colocou lá? Comunidade, não foi ninguém.
3: Não foi a prefeitura que colocou.
0: Foi a prefeitura que colocou. Não estou eximindo a questão de ter que ir lá e limpar. Agora, a população precisa se ajudar também, né? Não dá para ser assim. Como disse aqui, o nosso ouvinte, faz 2 meses que foi feita uma limpeza, né? E o problema persiste. E aí, quando o povo não se ajuda, vira nisso aqui que ele está me mandando aqui as imagens, né? Então é complicado. Aqui na vovó Leonida, atrás do cemitério. 7:18, 7:18. Vou fazer um intervalo comercial. Daqui a pouquinho a gente volta com mais informações. Daqui a pouquinho o diretor Enéas Lana, do Frego do Fredo, estará conosco aqui. Sexta-feira tem festa junina, então ele vem fazer um convite aqui e falar um pouquinho também sobre a escola. Já já a gente está de volta.
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0: 7h23. Estamos de volta aqui no seu Jornal da 89 FM. Você pode participar com a gente, 988-230738. Fique à vontade, viu? Bom dia, Paulo. Sabe como vai ficar a distribuição dos sacos de lixo amarelo esse mês? Não sei. Já é dia 8 e nada aqui no bairro 7. Tava normal até então. Tô achando estranho que esse mês ainda não veio. Eu não vou mais falar sobre esse saco de lixo, viu? Virou uma novela isso aí. Tem local que tem local que não tem, uma distribuição aí que não sei. Não sei o que acontece. Samai não se manifesta, não se posiciona, a gente cobra aqui, pede uma solução e a solução não aparece. Aí vocês em casa e nos acompanhando nos pedem e cobram aqui do poder público uma posição. O programa é bom, mas tá pecando em detalhes. É isso que me entristece um pouco, inclusive. 7h24, 7h24. O Conselho Nacional de Política Energética deve se reunir hoje para anunciar o aumento da mistura de etanol anidro na gasolina, de 30 para 32%. A medida busca reduzir os impactos da variação do preço do internacional do petróleo. A decisão já vinha sendo discutida por integrantes do governo e ela deve ser colocada em prática a partir de agora. A Associação Nacional dos Fabricantes de Veículos Automotores já havia defendido a realização de mais estudos antes da implementação da medida, uma vez que especialistas avaliam que essa mudança aí aumenta o risco de desgaste em motores mais antigos ou sem calibração específica para essa mistura. Em tese, a partir de hoje você pode pagar por um produto e está quase levando outro, né? 32% de etanol anidro, né? Na gasolina. Essa mistura deve ser anunciada no dia de hoje. 7h26, 7h26. E olha, a PRF vai realizar o primeiro leilão de veículos apreendidos ou abandonados de 2026, de 14 a 16 de julho. Serão quase 650 itens disponíveis para arremate, todos localizados em pátios de Tubarão, Itapema e de Guaramirim. Eles estão classificados em 4 categorias: circulação, que podem voltar à estrada; sucata aproveitável com motor aproveitável; sucata aproveitável com motor inservível; e sucata inservível. O veículo de menor valor e que pode voltar a circular é uma moto, olha só aqui, relíquia, viu? É uma Yamaha XTZ ano 2014, que tem lance inicial de R$250. Dá para comprar pelo valor de uma pizza, viu, João? Interessados podem, como tá, não sei, visitar os pátios em dias úteis e horário comercial. O leilão será online. O valor arrecadado será utilizado primeiro para pagar as despesas do certame e depois para custear as despesas de remoção e estadia nos pátios. Em seguida, o que sobrar vai para pagar tributos vencidos, débitos trabalhistas e também multas. Em caso de saldo remanescente, o valor ficará disponível para o antigo proprietário. Isso é raro de acontecer. Mas enfim, são 3 lotes: Tubarão, Itapema e Guaramirim. Tô vendo nas imagens aqui, ó. Tem Palio, tem Vectra. Tem um Onix aqui, ó. Que mais? Tem um Escort, tem caminhão, tem Kombi. Ah, tem um monte de carro aqui. E essa moto aí, R$250. Não pago o guidão dela, mas enfim. Quem gosta de se incomodar vai bem, né, João? Quem quer uma dorzinha de cabeça aí, dias 14 a 16 de julho. Os lotes podem ser consultados no site do leiloeiro ou da PRF, né? Para buscar mais informações também. 7h27, 7h27. Termina amanhã a inscrição para o processo seletivo de nível médio do IBGE, com salários de até R$4.000. Carol Denardi.
1: Atenção, ouvinte, para este prazo. Termina nesta quinta-feira, 9 de julho, a inscrição para o processo seletivo do Instituto Brasileiro de Geografia e Estatística aqui em Santa Catarina. São mais de 300 vagas de nível médio distribuídas por diferentes municípios, com inscrições pelo site do Instituto Brasileiro de Formação e Capacitação. O superintendente estadual do IBGE, Roberto Gomes, destaca os benefícios das funções.
2: Nós temos vagas espalhadas por todo o estado, é uma ótima oportunidade, portanto, e é uma ótima oportunidade que é inclusive para profissionais que têm só o ensino médio. Então, essas vagas são para agente operacional regional, agente censitário regional, agente supervisor, agente administrativo, agente de informática, enfim, são várias vagas e a remuneração varia de R$ 2.128 até R$ 3.858 e no caso de agente operacional chega a mais de R$ 4.000. E a essa remuneração a gente ainda tem todos os benefícios, sobretudo o auxílio alimentação, que chega a 1.192. Então, é uma ótima oportunidade espalhada por todo o estado.
1: Os aprovados vão atuar no planejamento e na execução do Censo Agropecuário de 2027.
2: Essas pessoas, elas vão prioritariamente trabalhar no Censo Agropecuário, que vai acontecer em 2027. Mas, a partir deste ano, do final deste ano, a gente já vai começar a fazer o chamamento dessas pessoas para preparação do Censo Agropecuário. E possivelmente algumas delas, inclusive, vão ficar para 2028, quando nós vamos fazer o censo de população de rua. Então, é uma atividade temporária, mas ela pode se estender pelos demais censos que nós vamos aplicar.
1: Mas o IBGE também está com inscrições abertas até 15 de julho para outro edital. Esse com vagas de nível superior e para a capital, como detalha Roberto Gomes.
2: Temos também um concurso para nível superior, só que essas vagas elas são aqui para Florianópolis. A gente vai contratar 38 profissionais de nível superior de várias áreas. Agronomia, assistência social, jornalismo, enfim, são várias áreas do conhecimento e todas essas vagas, essas 38 vagas são para Florianópolis e o salário passa de R$ 5.255 e acrescido também do Vale Alimentação de R$ 1.192.
1: Ao todo, os dois editais do IBGE somam quase 400 vagas para Santa Catarina. Os contratos terão duração inicial de 12 meses, com possibilidade de prorrogação. Mais informações podem ser obtidas no site oficial do IBGE. De Florianópolis, da Rede de Notícias ACAERT, Carol Denardi.
0: Valeu, Carol. Obrigado pelas informações. 7:31, 7:31. A temperatura agora na cidade Coração do Vale em 10 graus. Tempo é bom no nosso município. 7:31. Vamos falar sobre festa? É verdade, ó. Sexta-feira agora acontece a festa julina do Colégio Cívico Militar Frei Godofredo, aqui do bairro 7 de Setembro. E a gente está recebendo nessa manhã o diretor Enéas Lana para fazer um convite. Ô Enéas, primeiramente, bom dia, bem-vindo.
3: Bom dia, Paulo, bom dia, João, bom dia a todos. É um prazer estar aqui mais uma vez.
0: Muito bem, sexta-feira então, camisa quadriculada, as mulheres também, vestido típico, chapéu de palha, para a festa julina do educandário?
3: Isso mesmo, hora de tirar aquele vestiário do armário ali, que ficou o ano todo guardado, vão aproveitar, né? Uhum. Então, a festa tradicional do Frei Godofredo, já são anos que acontece, né? E cada ano a gente tem se superado, buscado algo novo ali para trazer, principalmente as apresentações dos nossos alunos, né? Então, são duas semanas aí que eles estão em horários para ensaio, estão se dedicando, a gente vê o empenho deles para mostrar para as famílias e para a comunidade ali o pouquinho de alegria também que tem dentro do colégio.
0: É, não, com certeza, uma festa muito bem organizada. Tava comentando aqui em off ano passado, que é a mais recente que eu lembro, muita organização e muita comida boa. É isso que o pessoal vai encontrar lá?
3: Pastel do Ponchirole ali do barracão. Uhum. Cachorro quente preparado pelas tias da cozinha, que trabalham ali com a gente, né? E tem um toque especial sempre, né? Cachorro quente de escola.
0: Então, sempre tem um tempero especial.
3: Tem,
0: né?
3: Um gostinho a mais, é. Sempre tem.
0: Bom, 18 horas e ele é um evento da comunidade do colégio, mas claro que quem gosta, quem curte, pode aproveitar, né?
3: Isso, é aberto à comunidade, né? A gente espera ali um público supere o do ano passado, que já foi bastante gente, até a gente pegou, era um sábado, não estava propício, hein, com uma chuvinha, mas ainda superou as expectativas, e esse ano a gente também com certeza vai esperar.
0: Vai ter quentão sem álcool?
3: Quentão sem álcool, daquele bom também, também feito pelas tias ali que trabalham ali.
0: Legal.
3: E elas capricham, tá?
0: Em função da festa, o atendimento à noite, as aulas da noite são suspensas?
3: Nesse dia não tem aula até para os próprios alunos poderem participar, né?
0: Então, eles... Mas somente à noite?
3: Somente à noite. Uhum. Ah, desculpa. No período da tarde também não tem aula na sexta-feira, para a gente poder dar os toques finais na organização, né?
0: Sim.
3: Porque são os dois ginásios que a gente prepara ali para receber a comunidade. Então é bastante espaço para a gente poder deixar tudo ok.
0: É, e querendo ou não vai ter aula na sala, mas vai ter aula na festa, porque ali você também tem alguns ensinamentos, alguns aprendizados, a própria apresentação das danças, isso também faz parte, né, do dia a dia, né?
3: Isso mesmo, eles estão se preparando ali, todas as turmas estão se organizando ali, até porque a apresentação na festa junina faz parte da gincana também.
0: Uhum.
3: Então todas as turmas têm a sua representação para poder pontuar na gincana do colégio que está acontecendo.
0: Então, ó, já se prepara, sexta-feira, 18 horas, tem a festa julina do Colégio Cívico Militar Frei Godofredo. O diretor Enés está fazendo esse convite aqui em nome de toda a comunidade do Frei, um dos colégios mais antigos da nossa cidade de Gaspar. Né, que se prepara para a sua tradicional festa julina. Sexta-feira agora, viu? 18 horas a festa começa. Enéas, não posso deixar de você ir embora, que a gente acabou de vencer os primeiros 6 meses, o primeiro semestre desse novo formato, né? Da Escola Cívico-Militar no Frei Godofredo. Como é que o senhor tem avaliado os avanços? O que o senhor tem a nos dizer sobre isso?
3: Ô Paulo, acompanhando, são 22 anos que eu estou na educação, né? Então, acompanhando ali todo esse período, essa trajetória e esses meses agora que a gente está dando início, a gente ainda está no início ainda, tem várias coisas que vão ser desenvolvidas que ainda não a gente não conseguiu avançar, mas eu vejo assim que tem surtido efeito.
0: É um processo, né?
3: É um processo e tem surtido efeito, a gente vê são raros os alunos que não têm essa adesão, tá? Então, os que realmente não tem, eles acabam até saindo da escola porque não querem participar, por opção própria, mas se esperava até que tivesse uma redução de alunos e bem pelo contrário, a gente aumentou os nossos alunos, não tem vaga nas turmas, tá? A gente tem fila de espera em quase todas as turmas, então eu tô vendo com bons olhos, assim, tem tido os avanços, tem melhorado a questão comportamental dos alunos ali, a parte cívica, é testemunha, acho que você esteve agora na formatura.
0: Sim.
3: Que aconteceu na semana passada, eu que fui militar por 6 anos, eu vejo ali que os nossos alunos têm um avanço ali, olha, que no quartel a gente demora alguns meses treinando todo dia, tá? E isso dentro da escola ali não é todos os dias que eles fazem esse treinamento. Então são uma vez por semana, na ausência de algum professor é usado aquela aula para fazer esse aprimoramento ali para questão da Ordem Unida, a próprio hino nacional, que era uma coisa que era uma vez, duas vezes por ano que a gente conseguia desenvolver ali dentro da escola, e agora a gente tem a cada formatura e pro próximo semestre já tem algumas novidades que vão acontecer que vai chamar a atenção ali da comunidade.
0: Questão da segurança, que havia uma preocupação dos pais, em especial no período da noite, que é sempre o mais complicado, querendo ou não, isso também melhorou, tem diminuído essas ocorrências aí?
3: Na segurança a gente trabalha bem mais tranquilo ali dentro, né? Tem um apoio são 4 militares por turno que desenvolvem as atividades. Então a gente tem esse respaldo ali, principalmente dos policiais e dos bombeiros. Uma coisa que sempre era angustiante pra gente era em algum momento que acontecesse, que é uma escola com 1.200 alunos.
0: Sim.
3: São 1.200 crianças, jovens aí correndo, brincando, e acontece acidentes. Acontece, é inevitável. A gente já teve acidentes ali de quebrar a perna, fraturar braço. E para nós que somos professores, vai dar um atendimento ali até chegar um bombeiro.
0: Vai fazer o que nessa hora, né? Tem os primeiros socorros ali, mas enfim.
3: O desespero é forte, tá? Uhum. É, só quem tá ali vendo uma criança, às vezes, chorando ali, que quebrou um braço, e tu não poder fazer nada, tem que ficar acalmando ela até chegar um bombeiro. Hoje a gente já tem essa segurança, cada período tem um bombeiro trabalhando, né? O bombeiro sub José Carlos no período da manhã e o subpuxava à tarde, então eles dão esse primeiro atendimento, já fazem contato com a ambulância, com o SAMU, e dão esse respaldo pra gente. E os policiais que diretamente ali na segurança, né? Dão esse apoio pra gente.
0: Muito bem, 7:38, diretor Enéas Lana, diretor do Colégio Cívico Militar Frei Godofredo, conosco nessa manhã. Enéas, obrigado pela visita, guarda um pedacinho de Nega Maluca pra mim, na sexta-feira. Bota lá, viu?
3: Pode chegar lá que vai ter sim. E assim, a Roda da Fortuna, pescaria, várias atrações ali, que tem uma rifa especial que a gente vai correr durante a festa ali, são uhum. surpresas que vão acontecer. E tem essa cola surpresa bem recheada ali, né? Que é com apoio de toda a comunidade, as lojas que estão apoiando, os empresários. Então a gente consegue desenvolver ali, fazer uma festa bonita, com a ajuda de todos.
0: Muito bem. Enéas, obrigado, viu?
3: Valeu, muito obrigado a vocês.
0: 7:39, intervalo, daqui a pouquinho tem mais.
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7:46. Olha, a Defesa Civil abriu inscrições aí para moradores de Gaspar interessados em integrar os Núcleos Comunitários de Proteção e Defesa Civil, os NUPDECs. A iniciativa busca formar grupos de voluntários em diferentes bairros do município para atuar junto à Defesa Civil na prevenção de desastres, na orientação da comunidade e no apoio em situações de emergência. Na prática, os núcleos funcionam como uma ponte entre a população e a Defesa Civil. Os integrantes recebem capacitação para identificar áreas de risco, repassar orientações, entre outras situações. As inscrições vão até o dia

0: tem outras situações que envolvam, né? Curso de bombeiro voluntário e assim por diante. Muitas começam por aí, despontam e despertam o interesse através dos NUPDEX, tá? Repito, gratuito até dia 31 de julho a sua inscrição. Tem nada a ver com El Niño, é uma ação que acontece aqui em Gaspar todos os anos e esse ano não sendo diferente. Obviamente que essa capacitação também vai focar no fenômeno climático que está já sob influência aqui na nossa região. 7h48, Joel, vamos lá, trazendo mais informações.
1: Muito bem, hoje, quarta-feira, mais uma vez, estamos recebendo o Dr. Roberto Procópio, especializado no direito do consumidor, para falarmos sobre esse tema. Dr. Roberto, bom dia, muito obrigado pela presença.
2: Bom dia, Joel, bom dia, Paulo, um bom dia especial a todos os ouvintes da 89.
1: Bom, falamos há pouco aí no leilão da Polícia Rodoviária Federal, e leilão de principalmente de veículos, de pátio e tudo mais. E o ouvinte, o Valmir aí, mandou um questionamento, já fez uma colocação e hoje eu vou aproveitar para passar para o Dr. Roberto. Ele disse que comprou um carro em uma garagem de automóvel e quando foi fazer o seguro do carro, teve o seguro negado pela companhia, porque a companhia identificou que esse carro tinha origem em um leilão. E com certeza o carro com origem leilão, a gente sabe que no mercado tem um valor bastante inferior, né? É desvalorizado em função disso. Qual o direito do Valmir que comprou esse carro em uma garagem e não foi informado que esse carro tinha origem no leilão, só foi saber depois de ter adquirido o veículo e quando foi fazer o seguro do mesmo? Ele tem algum direito junto a quem lhe vendeu o carro?
2: Bem, Joel, é uma situação que ela se tornou corriqueira, né? Porque muitos, não só a PRF, mas bancos, seguradoras e até um contrassenso, né? A seguradora, ela recoloca o carro no mercado e ela mesma não faz o seguro daquilo que ela voltou a vender. Se ela não quisesse mais fazer seguro, ela devia, então, apenas vender para sucata, em que aí o veículo não consegue mais ser voltado à comercialização, apenas suas peças. Mas falando em específico com relação ao consumidor que adquire um carro, né, e não é informado pelo vendedor, a gente está falando de quem compra através, né, de uma garagem de carro, de uma concessionária, né, de uma loja especializada, e não quando você compra de um particular, né, porque aí você vai ter que ter certeza que o particular sabia desse problema e não te informou. Porque o particular não tem o conhecimento técnico que tem, né? Uma grande concessionária, uma loja, alguém que só faz isso, né? No seu dia a dia. Então, é obrigação sim, né? Do vendedor, de quem está vendendo o veículo, né? Fazer todos as vistorias necessárias, né? Para que verifique que se esse carro tem ou não passagem por leilão. Muitas vezes o vendedor, por descuido, né? Acaba não fazendo essas verificações. E quando o consumidor vai fazer o seguro do seu veículo, ele é informado que o carro tem passagem, né, por leilão, e aí muitas vezes tem o seguro negado, ou então o seguro é com valor reduzido, né, em caso de indenização por essa questão, né? Então, a loja que está vendendo o veículo, ela tem que informar, né? E se caso não informar, o consumidor pode até desfazer o negócio, né, solicitar o ressarcimento de parte do valor do veículo para abater, né? Porque em casos, né, de leilões, a gente sabe que no mínimo 30% o veículo perde de valor de mercado.
1: Bom, isso estamos falando do vendedor, você citou a questão da seguradora. A seguradora tem esse direito de negar a apólice desse produto por ele ser oriundo de um seguro, ter passagem por leilão?
2: Olha, Joel, como eu disse antes, né, que até é um contrassenso, né? Você colocar um carro que muitas vezes ele foi objeto de furto, por exemplo, em que ele não tem dano nenhum estrutural no carro, você dizer que ele não pode ser segurado novamente é um contrassenso. Você está falando de um bem que a princípio, né, com alguns detalhes ou outro por ser um veículo usado, ele está em perfeito estado, ele não causa risco nenhum, né, à sua utilização, eu entendo que não deveria. Mas pode sim, né, pelas regras atuais, né, que as seguradoras

0: né? Elas são obrigadas, né, aos seus direitos e deveres, mas ela pode se negar com essa situação, né? Então o consumidor tem que estar atento na hora de adquirir um veículo. E mesmo assim, se for buscar, né, auxílio no judiciário, até que isso aconteça, o consumidor vai ter que passar alguns perrengues para muitas vezes, né, garantir o seu direito. Então é importante que aqui fique uma dica para quem trabalha com comércio de veículos, né, principalmente, para que faça sempre as verificações, né, e se caso, né, adquirir, porque às vezes quem está vendendo não sabe, né, eu sou advogado, então eu tenho alguns caminhos que eu até posso tentar buscar, mas a pessoa que está nos ouvindo, por exemplo, o Valmir, que estava nos ouvindo, ele não vai saber de que forma que ele vai conseguir verificar se o carro tem passagem ou não por leilão. Mas o garagista tem que se tomar, né, se preparar para esse tipo de situação, para se comprar, porque já aconteceu, né, de carros, a pessoa comprar carro, por exemplo, com uma quilometragem adulterada, né? E às vezes o garagista comprou e não fez a verificação, né? E aí vai ter que arcar com o prejuízo.
1: Bom, um conselho, né? Essa verificação é possível. Hoje tem empresas de vistoria que fazem o levantamento de todo o histórico do veículo, de quilometragem, a origem do veículo, de ex-proprietários e tudo mais. Então, um conselho a quem vai adquirir um carro, tá na dúvida, faça esse levantamento, faça essa vistoria, né? Tem um nome específico.
0: Laudo, né? Laudo.
1: Tem um nome específico aí, mas levanta todo o histórico do veículo para evitar problemas futuros. Tá bom, Valmir? É isso aí.
0: É, se eu não me engano, acho que é laudo cautelar, né?
1: Laudo cautelar.
0: Isso. É isso mesmo, né, Joel? Então, a gente deixa aqui, né, esse nosso recado de hoje, né? E agradecer mais uma vez a você, ao Paulo, a toda a Rádio 89 e aos ouvintes, para a gente estar aqui conversando nessa quarta-feira de manhã e se até a próxima quarta, se Deus assim permitir.
2: 7h54.
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2: Muito bem, trazendo aqui para você as informações do futebol. Jerry de Oliveira já está se posicionando para trazer as informações, os grandes jogos que aconteceram ontem na Copa do Mundo, que agora entra aí na sua reta final. São as últimas disputas, cada jogo vai ficando cada vez mais marcado na história. Exemplo da virada ontem da Argentina e assim por diante. Tive festa, inclusive, viu, Joel? Aqui em Santa Catarina ontem, com essa virada da Argentina em Florianópolis, os hermanos foram aí à loucura e cada vez mais esperançosos de que podem levar a taça de novo, viu?
1: É, apesar de tudo, nossos parabéns aos hermanos por mais uma vez demonstrarem aí raça e fazerem uma virada histórica nas oitavas de final e passando para as quartas de final da Copa do Mundo no dia de ontem sobre o
2: Messi?
1: O país, não, bom, Messi deu um show, né?
2: Ah, sim.
1: O Messi deu um show, mas sobre quem a Argentina ganhou ontem foi o da
2: Egito.
1: Do Egito. Do Egito.
2: É tanto país que a gente
1: faraós,
2: já se perde mais.
1: Dos faraós.
2: 7h56, o homem da bola fala com nós agora, Jerry, bom dia.
5: Tudo bem, Paulo? Um abraço para você, para o Joel, todo mundo que está ligado aí no Jornal do 89 FM na manhã desta quarta-feira, né? Quarta-feira. Pois é, Copa do Mundo, últimas partidas das oitavas de final, agora é quartas, agora vale vaga para semifinal da competição, né? Quase que a Argentina volta, hein, Paulo e Joel? Quase. É, mas quem tem Messi, meu irmão, né? É difícil. Em 15 minutos a equipe da Argentina conseguiu a virada para cima da seleção do Egito ontem e se garantiu na próxima fase da competição. Perdeu o jogo por 2-0 até os 33 minutos do segundo tempo. E aí veio a reação da Argentina, vitória 3-2, Messi fez gol também, gol do empate, quer dizer, tudo dentro do script, seleção argentina realmente sai muito, mas muito forte desse confronto contra o Egito para a sequência da Copa do Mundo. A Argentina continua, é a única representante sul-americana entre as oito seleções do mundo aí se classificar na próxima fase. Quem veio embora ontem também foi a seleção da Colômbia, nas penalidades, acabou perdendo para a Suíça, empate tempo normal e prorrogação em 0-0. E aí nas penalidades prevaleceu a frieza suíça e classificada a próxima fase, a Argentina então enfrenta a Suíça nos jogos das quartas de final. Hoje sem jogos, viu, Paulo e João, da Copa do Mundo, já estávamos tão acostumados, agora vamos ficar mal acostumados, porque hoje não tem jogo a partir de amanhã, então jogos de quartas e final. Tem um jogo na quinta ou na sexta e dois jogos no sábado para definir as semifinais da Copa do Mundo FIFA 2026, que vai chegando aí na sua reta final da competição. Semana que vem, daqui uma semana a semifinal e daqui a 10 dias a grande final da competição, dia 19 de julho. Olha, aqui pelo Brasil, né, a vida precisa voltar ao normal, né? Alguns clubes brasileiros aí fazendo jogos amistosos. Final de semana a Chapecoense enfrentou o Grêmio lá no Mato Grosso. Venceu pelo placar 2-1 amistoso, o time da Chapecoense, que mandou muita gente embora nessas datas aí da Copa do Mundo, trouxe alguns jogadores, quer dizer, tá tentando aí alguma coisa ainda dentro da Série A do Campeonato Brasileiro, mas a situação da Chapecoense realmente é de planejamento Série B do ano que vem, com 9 pontos apenas conquistados dentro do Campeonato Brasileiro. Hoje nós temos o Flamengo em campo, fazendo amistoso, o Fluminense, também o Atlético Paranaense. O Atlético Paranaense, inclusive, tem um amistoso interessante, que é contra o Boca Juniors, o que acontece lá na Argentina. O Flamengo vai enfrentar uma equipe europeia, né? Se eu não me engano, é lá da Suécia, alguma coisa nesse sentido. E o Fluminense enfrenta o Nova Iguaçu do Rio de Janeiro, né? Então são os amistosos que nós teremos hoje aí. Já o pessoal se preparando aí, porque daqui a 15 dias volta o Campeonato Brasileiro também, né? Campeonato Brasileiro, Libertadores da América e Sul-Americana. Aqui por Santa Catarina, temos um jogo hoje pela Série B do Campeonato Catarinense. O jogo aconteceria na semana passada, na quarta-feira passada, acabou não acontecendo em função das chuvas ali no SESI. Então, adiado para hoje, o Blumenau enfrenta a equipe do Juventus de Jaraguá do Sul, jogo atrasado aí da 13ª rodada, 15 horas, viu, o horário do jogo ali no SESI, nessa tarde de quarta-feira. O Blumenau aí, que é o quarto colocado dentro da tabela, se vencer, fica em terceiro, e depois, final de semana para brigar aí, já pensando numa liderança caso vença. Tá bom, Paulo? Um abraço pra ti, pro Joel, ótima quarta-feira. 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
2: Valeu, Jerry, obrigado pelas informações. 8 em ponto, ó, do avião da CBF que voltou com apenas um jogador. O resto, todo mundo foi curtir praia, Mykonos, na Grécia e assim por diante.
1: O técnico foi para o Canadá, né? O Ancelotti só volta em setembro para o Brasil.
2: Não tiveram nem a cara de pau de voltar para o Brasil e aqui fazer uma coletiva de imprensa e falar e se justificar, né? Foram embora, não estão nem aí, né? Vambora, e aí que aprendam, né, com a Argentina, obviamente que é uma grande rivalidade, mas o que o brasileiro vai falar atualmente do querer comparar o futebol brasileiro com o futebol argentino? Não há comparação. Então que fique aí o exemplo de raça, de determinação, de ir até o último minuto e conseguir virar aquele jogo histórico do dia de ontem, né? Isso tem faltado aí para a seleção brasileira e assim por diante. 8-1, vambora, João, bora aqui, quarta-feira.
1: É isso aí, vamos fazer uma boa quarta-feira. Amanhã estaremos de volta esperando por você aqui no Jornal da 89. Até lá.
2: Valeu, gente. Abraço. Até amanhã, quinta.
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0: prazer. Tudo certinho nesse início de manhã geladinha de quarta. Eu sou Viviane Batista chegando pra te acompanhar até o meio-dia aqui na Top. 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
0: Muito bem, bom dia pra você, bom dia, ótima quarta-feira, dia 8 de julho. Estamos no ano de 2026, hein? Vem participar já com a gente do nosso Manhã Total. Hoje tem almoço lá no DDV Gourmet, pra você almoçar muito bem dessa semana lá no DDV Gourmet, hein? Vem participar, me conta como é que tá esse início de manhã. O sol já está sinalizando que vai nos fazer companhia, que coisa boa, né? Hoje, dia 8 de julho, a gente comemora o Dia Nacional da Ciência, o Dia Nacional do Pesquisador Científico e também o Dia do Panificador, Dia do Padeiro. Então vem participar aqui com a gente, tá? Pode dar uma passadinha lá

Muito bem, Geni e Mariana Fagundes, na nossa manhã, primeira sequência só, hein? Imagina as próximas. Bom dia pra você, tá? Que esta quarta-feira seja abençoada, maravilhosa pra todos nós. Já está sendo, né? Só falta da gente conseguir acordar nesta manhã bem, né? Ver nossos familiares bem. A criançada fazendo aquela pirraça pra levantar nesse frio. É meio estressante, mas é bom demais, né? É bom demais vê-los acordar aí com toda a saúde. Alguns, né? Porque tem escolas aí que já estão de férias, né? Mas a rede municipal e estadual na próxima semana só. Mais uma semaninha e pouquinho por aí, tá bom, galera? Depois descansa.

0: 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Intervalo é bem rapidinho, eu volto já.
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4: Oiê, tô aqui contigo no meio da semana, prazer imenso, Leandro Mendes, nessa quarta-feira com você, nativo de todo signo, pronto pras previsões? Então vamos! Olha, pro resto dessa semana, o excesso de serviço pode te deixar estressado, tá? Você vai ter que saber administrar o seu serviço, dar conta sem consumir muitas energias, porque tem outras áreas da sua vida que merecem atenção também, tá? Principalmente o seu coração, tá? E as pessoas que vivem nele. Você tem um coração? Mentira, tô brincando, gente. No amor, uma viagem a dois parece uma boa pedida, pense. Dirija suas energias para alcançar o que você deseja. Não adianta, tá? Você ter atenção para isso, para aquilo. Não. Dirija sua energia com foco para uma coisa só, viu? Vai que vai. Ó, trocas afetivas fortalecerão o relacionamento. Não adianta você ficar só esperando que o seu presentinho de Deus faça carinho em você, tá? Novos contatos profissionais vão fazer você olhar bem melhor para o seu futuro, para o seu serviço, principalmente quem quer mudar de trabalho, viu? Então faça isso com planejamento, porque a maré não tá para peixe, não. Não adianta largar, trocar 6 por meia dúzia, nem 6 por 1. Olha aí, 6 por 3. Não faz isso, não. Bom momento para você reconciliar na vida amorosa e melhor ainda para iniciar um novo romance, tá bom? Daqui a pouco, Câncer, Leão e Virgem.
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5: É isso aí, já estamos de volta com o nosso Manhã Total nesta manhã maravilhosa de quarta-feira, quarta love hoje, hein? É. Aí você decide.

0: Mais tarde, tá vendo só? Quarta-feira a galera já começa a se agilizar, né? Quem não tem um lobby já começa a se agilizar para os gole com as galeras. Bom dia, Vivi. Que dia lindo, né? Friozinho gostoso, demais, Mercê. Um dia abençoado, um beijo grande. A Elaine já tá por aqui, vamos ouvir o que a Elaine tem a nos dizer nesta manhã.
1: Bom dia, Vivi.
0: Bom dia.
1: Quartou, que seja uma quarta-feira muito abençoada para todos nós. Aqui, Elaine do Poço Grande, eu quero participar do seu almoço top do DDV. Manda esse almoço aí pra mim, mulher, que eu tô só na espera. Beijo.
0: Opa, boa sorte, Elaine. Um beijo pra você. Bom dia. Ótimo dia a todos. É o Volney. Ô, Volney, um abraço pra você, tá? Um ótimo dia também. Tem mais um áudio chegando por aqui, ó. De quem é? Da Marilene. Sabia? Vamos ouvir ela também.
2: Bom dia, Vivi.
0: Bom dia.
2: É a Marilene do bairro Figueira. Gostaria de participar do sorteio da marmita do Delícias do Vale Gourmet e desejar uma ótima quarta-feira para todos nós.
0: Valeu, Mari, beijão.
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0: Vamos curtir o Murilo Huff.

0: Esse é o Breno e o Matheus com Rio Negro e Solimões. 8h42, hein? Não vá perder a sua hora, tá? A gente não quer isso de jeito nenhum. Vem participar aqui com a gente. 988-230738 é o nosso WhatsApp pra você participar daquele almoço lá do DDV Gourmet.
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2: Oiê, tô contigo aqui nas previsões, hein? Bora lá, cancerianos, leoninos e virginianos, ótima quarta-feira pra vocês. O seu elevado magnetismo vai atrair pessoas influentes, só que é o seguinte, né, gente? Não tem filtro, não. Vai atrair tudo que é tipo de pessoa. Saiba identificar as pessoas que têm influência, tá? Que vão fazer você ganhar reconhecimento, notoriedade, que vão te ajudar de alguma forma. Ai, Leandro, mas isso é interesse. Sim, vai no interesse. Faz bem, todo mundo usa, você não vai usar pra quê? Seja interesseiro. Ó, o seu serviço precisa de metas estratégicas para que você cumpra. Não adianta, ai, acordei, vou trabalhar. Ai, saí do trabalho, vou dormir. Ah, não, meta, meu filho, vai. Tem que ser isso, viu? E a sua vida social tende a te oferecer momentos felizes. Vai se divertir com seus amigos, que é bom sim. E no coração, as melhores qualidades vão atrair a atenção de alguém bem especial. A sua motivação e seu poder criativo vão te ajudar a concretizar os seus objetivos dessa semana. E hoje é só quarta-feira, vai dar tempo, hein? Vai dar bom. Persiga o que você quer e você vai ficar muito mais próximo de realizar o seu grande sonho profissional. Um passo de cada vez. Plena felicidade vai atingir a sua vida amorosa também, hein? Daqui a pouco tem Libra, Escorpião e Sagitário.
3: Na 89, 9 minutos para as 9.
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3: Esse é o nosso Super Manhã Total, hein? Seguimos juntinhos até o meio-dia por aqui. Vem participar, vamos bater um papo, me conta como é que tá esta quarta-feira por aí, hein? Manda aquele abraço pra quem você quiser. Tá em casa hoje? É, a Giovana disse que tá em casa. A filhota já está de férias. Por aqui já estamos de férias, Vivi. Acordando um pouquinho mais tarde, coisa boa, ouvindo 89 sem pressa, só curtindo as melhores músicas. Isso que é vida, hein, meninas? Aproveitem as férias, um beijo pra vocês, tá? E obrigada também, né? Por deixar a gente fazer parte aí das férias de vocês, desses momentos de lazer, de descanso. Quem mais tá por aqui? Tem uma galerinha já, a gente gosta demais. Deixa eu mandar um beijo pra Ivonete. Ivonete, beijos pra você, uma ótima quarta-feira também. Vamos que vamos, Vivi! Me coloca no sorteio de hoje, abraço! Ah, meu Deus do céu, né, Fábio? Que jogo ontem, hein, Fábio? Que jogo, meu Deus, olha o Egito, por vários minutos, a gente achou que o Egito ia levar da Argentina, hein? E o Messi, esse Messi, não, olha, não é à toa, né? Não é à toa que ele é quem ele é, né? Mas que coisa, hein? Que jogaço. Oi, bom dia, é a Lígia, do Barracão, quero participar do sorteio, estamos trabalhando na facção da Dona Noeli. Aqui no Barracão. Ô, meninas, um beijo pra vocês, tá? Um bom dia aí, um ótimo dia de trabalho. Valdecir também tá lá no Barracão. Só na escuta, né, Valdecir? Um abraço pra você, uma ótima quarta.
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0: Esse é o Corpo e Alma nos Bailão. Esse é o DJ Ari SL. 9h04 ainda, nossa manhã juntinhos por aqui. Vem participar, tem almoço lá do DDB Gourmet. Tem a sua mensagem, a sua participação lá no nosso WhatsApp. Eu volto já.
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5: Tô aqui contigo nas previsões. Atenção, librianos, escorpioninos e sagitarianos. Bom momento para você ter uma atividade cultural em grupo. Você busca conhecimento, anseia por experiências. Você tem que definir critérios para lidar com questões patrimoniais só, tá bom? Ó, finanças. Você tem que ter cuidado com investimento pesado. Principalmente aquele que você não sabe de onde vem, que estão prometendo altos lucros. Tipo uma pirâmide da vida. Não mete essa. Ó, pelo amor de Deus, hein? Bom momento para você colocar em dia as pendências de uma forma geral. Você tem que compreender os seus medos, você tem que superar os seus medos. E a vida social, aí, ó, seus amigos, a galera que você conhece, pode aliviar as suas tensões, tá bom? Chama alguém bem agradável para você conversar, tá? Ter bons papos na quarta-feira. Chama isso de happy hour e vai ser feliz. Muito em breve você vai colher os frutos do seu empenho nas suas atividades, no seu serviço, no que você faz para ganhar dinheiro. Atividade de lazer pode se tornar uma opção de renda também. O que que você faz para se divertir aí, que você acha que você pode ganhar dinheiro com isso, hein? Bora lá, o que eu faço é aqui, ó, é rádio. Aí, ó, eu me divirto e ganho dinheiro com isso. Oh, que beleza, só um exemplo que eu te dei, tá? Daqui a pouco tem as últimas de hoje.
6: 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Bom dia pra você, ótima quarta-feira.

0: você almoçar muito bem. Até sexta, você pode escolher um dia pra almoçar no DDV Gourmet, tá bom? Deixa eu mandar um abraço aqui pra Luzia. A Luzia tá lá em Ilhota. Oi, Vivi, desde as 5, hein? Radinho ligado na top. Um beijo pra você, um ótimo dia. Obrigada aí pela companhia. Toda a galera de Ilhota, né? Curtindo a top todos os dias. Aquele abraço. Deixa eu mandar um abraço também para o Johnny. Johnny diz que é motorista de aplicativo, né? Está levando a gente de carona aí pela cidade, indo a Blumenau, voltando, nos bairros de Gaspar também. A gente passeando com ele, né? Por aí tudo. Coisa boa, um abraço, tá? Bom dia de trabalho pra você também. Rosane. Rosane está lá no bairro Bela Vista. Por aqui só dá a Rádio Top, Vivi. Me coloca no sorteio aí. Tô sempre curtindo. Se der, toca uma música da Ana Castela. Vamos tocar, sim. Um abraço pra você, tá? Um ótimo dia.
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0: Esse é o Wesley Safadão Displicente. 9h22 ainda, nossa manhã juntinhos. Tem intervalo rapidinho, eu volto já.
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4: Oi, ótima quarta-feira aqui, ó. Capricórnio, Aquário e Peixes, hein? Vem nas previsões. Vamos, vamos, vamos. Não abandone as suas metas só porque a realização é difícil de se concretizar. Já pensou se todo mundo que abandonasse aí, ó, ficasse de boa depois? Não, gente. É 98% das pessoas que logo nas primeiras, nos primeiros obstáculos, nas primeiras dificuldades, desistem das metas. Não faça parte dessa estatística, tá bom? No amor, você vai ter certeza dos sentimentos e vai fazer com que o seu coração mude. Vida profissional tende a trazer alegrias, porque nos próximos dias vão pintar bons negócios. E os amigos estarão prestimosos. Sabe o que é uma pessoa prestimosa? É uma pessoa que presta. Ai, ai, ai. Você não tá muito prestimoso, não, né? Ah, não tá não, hein? Ai, doideira, eu zoei. Gente, seguinte, seus amigos vão prestar ajuda pra você, tá bom? E vão estar divertidos também, vão tornar o ambiente muito mais agradável, ô pessoa prestimosa. Você sente que pode progredir e pode mesmo, tá? É só você correr atrás dos seus objetivos com suas próprias pernas, porque Netuno, que é o seu regente, acena por conquistas profissionais. Na vida social, vai passar por momentos alegres com seus amigos. No amor, romance no ar, só se você estiver pronto. Se não estiver, seja sincero com a pessoa, tá bom? Amanhã, quinta, renovam-se as previsões astrais. Muito obrigado!
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5: É isso aí, já estamos de volta. E você está prestimoso hoje, é? Prestimoso, prestimosa. Vem participar aqui comigo e me conta na nossa manhã com o nosso Manhã Total. Até o meio-dia, hein? Até o meio-dia, seguimos juntinhos por aqui. A Mara tá lá em Lhota também, né? Tô aqui na costura, curtindo 89. Aí sim, a gente gosta demais. Beijos. Bom dia, Viviane. A Jaqueline Brick, do bairro 7. O pessoal da confecção Rumo Certo, ligadinhos. Beijos. Eu sabia. Um beijo pra vocês, tá? Um ótimo dia. Obrigada aí pela companhia. Luciana Vipel também, na audiência, lá na margem esquerda. Oi, Lu. Um beijo pra você, tá? O Alexandre Amorim também tá por aqui. Rogério. Oi, Viviane. Curtindo, trabalhando aqui no centro, hein? Manda um abraço aí pro pessoal do comércio do centro de Gaspar, na sintonia. Aquele abraço pra todo o pessoal do comércio, né? Nos bairros, no centro, onde quer que você esteja, nas cidades vizinhas também. Aquele beijo, tá? Tudo de bom, um ótimo dia.
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2: É isso aí, seguimos juntinhos por aqui, hein? Vem participar, tem aquele almoço lá do DDV Gourmet, almoço maravilhoso pra você almoçar muito bem. A Luísa, já tá por aqui, né, Luísa? Pedindo um Victor e Léo na linha do tempo, essa é bonita, um beijo pra você. Terezinha também, tá lá na margem esquerda curtindo, de boa, né, Terezinha? A Nani também, tá por aqui, um beijo. Bom dia, manda beijos pra minha esposa e pros meus filhos. A Evelyn Sofia e o Luan Ravi, toca aí, pensa em mim, me coloca no sorteio. Valeu, um abraço pra você, o Lucas. Valeu, Lucas, um abraço, tá? Beijo aí na família. É, bom dia, tudo bem? Muito frio, tá bastante frio, né, Vanessa? Minha filha acabou de me mandar uma mensagem aqui, tá muito frio, tá bastante. É a Vanessa lá de Santa Terezinha. Valeu, um beijo grande pra você também, tá? Deixa eu mandar um abraço para minha amiga Gisele, tá lá no barracão, ligadinha na 89, né, Gi? Beijão. É, a Natasha Maba tá lá no Santa Terezinha. Também, acho que com muito frio por aí, né, Natasha? Um beijão, tá? Um ótimo dia pra você.
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2: Vamos curtir o Panda, essa é boa.

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4: Na 89, 10 e 14. Muito bem, sempre juntinhos por aqui até o meio-dia, hein?
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4: Tá valendo aquele almoço lá do DDV Gourmet. Dá uma passadinha também lá no nosso Instagram, tá? Pra ficar por dentro de tudo que acontece lá no @89FMSC. Mandar um super beijo para ela, Rosa Maria Sassima. Tá lá no bairro Colonia participando com a gente, né, Rosa? O Odair também. Fala, Vivi. Trabalhando aqui e sempre curtindo a Rádio Top. Manda um abraço aí pra gente. Aquele abraço. Obrigada aí pela companhia, tá? Sueli também tá lá no Alto Gasparinho. Aqui está muito geladinho, Vivi, nesta manhã. Mas ainda bem que o sol nos faz companhia. O sol muda muita coisa, né? Um beijo pra você. Obrigada aí pelo carinho, tá? É a Rose também. Estou na sintonia aqui no Santa Terezinha neste frio. Maravilhoso nesta quarta-feira abençoada. Um beijo. Um ótimo dia pra você. Ela tá trabalhando lá, ó. E curtindo a Top. Bom trabalho. Então.
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4: Diego Arnaldo.
7: Diego Arnaldo, Rio Negro e Solimões, assim, ó.

0: Esse é o Murilo Huff e a saudade estranha. Nossa manhã de quarta-feira. Vai participando lá com a gente no nosso WhatsApp, manda o seu recadinho por aqui. Ele já tá valendo, sabe o quê? Aquele almoço lá do DDV Gourmet, hein? Participa, manda mensagem de áudio, mensagem de texto. Você vai mandar também o seu vídeo. Essa semana teve mais uma edição do nosso cafezão, hein? Lá na Inversos. Galera se divertiu, aproveitou aquele super cafezão e a próxima empresa pode ser a sua. Continua mandando o seu vídeo. Você vai fazer um vídeo aí com a galera que trabalha com você e dizer: aqui na empresa só dá 89 FM. E aí vai escrever pra gente quantas pessoas trabalham aí, tá? Com você, pra vocês concorrer a esse super cafezão em agosto. Primeira quarta-feira de agosto tem mais uma edição acontecendo. E a gente quer visitar você. Vocês, né? Vocês aí na empresa, tá? Intervalo é bem rapidinho, eu volto já já.
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6: Na 89, 10 e 33.
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6: É isso aí, ó. Já estamos de volta, né? Mais uma sequenciazinha na nossa manhã de quarta-feira. Tá geladinho que tem um vento, né? Tem um ventinho, pelo menos aqui eu abri a janela agora do estúdio, mas já vou ter que fechar, que o ventinho está geladinho. Deixa eu mandar um abraço pra Sônia. A Sônia tá ligada com a gente, diz que tá desde cedinho lá, né, Sônia? Galera já tá de férias por aqui também, Vivi, detonando tudo. Não basta, eles ainda trazem os amiguinhos. Ah, é assim mesmo. Mas que bom, né? Eu gosto. Sinal que os amiguinhos, né, se sentem bem, que eles também se sentem bem pra levar os amigos na nossa casa, né? Ai, eu gosto demais. Quem tá por aqui também participando com a gente é a Rosa. Oi, Rosa, bom dia. Rosa está com frio lá em Ilhota. Um beijo, minha amiga. Ô, Vivi, toca uma música aí bem animada pra gente dar uma sacudida no esqueleto nessa quarta-feira. Essa é boa, fazia tempo que eu não ouvia essa. Um beijo pra você, tá? É, quem mais? A Érica tá lá na Johnny Máquinas, participando com a gente e trabalhando, né, Érica? É, força na peruca, minha amiga. Diana Ferreira também no Gaspar Mirim, participando com a gente. O Ednei tá no bairro 7. Também trabalhando, né, Ednei? Acredito que sim. Um abração a Lise também, do bairro 7. Lise, um beijo pra você. Obrigada aí pela companhia, tá? É, a Fernanda também. Oi, Fê, aquele abraço. Oi, Vivi, passando só pra dizer que tô aqui, ó, na escuta, hein? Ô, oh, a gente gosta demais. Super abraço pra você. Sandrinha, lá no Alto Gasparinho. Beijo grande, obrigada aí pela companhia também. Tô te esperando aqui, aquele almoço quentinho, maravilhoso lá da DDD. Vai perder? Claro que não, né?
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6: Guilherme Benuto e Luan Santana.

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7: Na 89, 5 minutos para as 11.
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7: É, esse é o nosso Manhã Total. A gente segue juntinhos por aqui, né? Até o meio-dia. Nesta manhã de quarta-feira.

0: Deixa eu mandar um abraço pra Claudete Mosel, lá na margem esquerda. Ô, Claudete, um beijo pra você. É, a Maria Elisa também diz que não superou ainda a derrota brasileira. Não consigo acreditar que fomos derrotados. Pois acredite, minha amiga, é a vida que segue, né? A gente tem que acreditar e seguir, porque eles já estão seguindo lá, tudo de férias, né? Virgínia e o Vini Júnior parece que reataram, estão indo viajar. Oh, meu Deus, então só resta pra gente aceitar, tá bom, amiga? Um beijo grande. Quem mais tá por aqui participando com a gente nesta manhã? Vamos ouvir um áudio.
1: Bom dia.
0: Bom dia.
1: Aqui é o Nilda, Tábuas Blumenau. Queria pedir uma música pro meu amigo Grow, Valmir, e pro meu amigo Maranhão, lá da Rua D, apartamento 41. Abração pra eles aí. Manda uma música bem animada do Corpo e Alma.
0: Oh, é boa.
1: O Valmir boa. Gosta muito do Corpo e Alma. Por gentileza.
0: Ah, vamos tocar um Corpo e Alma. Teve mais alguém aqui que pediu um Corpo e Alma e a gente já aproveita, já oferece juntos, tá bom? Um abraço pra vocês.
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0: Jorge Matheus.

0: tadinha.
1: Esse é o Rafa Torres e o João Gomes, tadinha. 11:07 da nossa manhã de quarta-feira. Dá tempo pra você participar, concorrer aquele almoço lá do DDV, mandar sua mensagem também, né? Pra gente aqui no nosso Whats, lá no Instagram, no @89FMSC também.
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0: por aqui, sempre juntinhos, né? Nos fazendo companhia aqui na Rádio Top, você participando, mandando seu recadinho, me contando. Você tá trabalhando na manhã, né? Está de boa em casa, onde quer que você esteja, aquele abraço, tá? Quem tá por aqui participando com a gente é a Maristela, tá lá no Gasparinho, né, Mari? Um beijo, tá? Daiane é o Trader, no Santa Terezinha também, a Márcia Oliveira tá participando com a gente no bairro Figueira, né, Márcia? Um abraço pra você, tá? Tudo de bom, um ótimo dia. Liliane também, trabalhando, vive aqui na rua Itajaí. Manda um beijo pra mim e pra minha irmã Luciana. Estamos sempre na sintonia da Top também por aqui. Oh, a gente gosta muito, tá? Um beijo grande pra vocês.
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6: Tá chegando, hein? Mais uma sequência do nosso Manhã Total. É a nossa última meia horinha juntinhos, né? Vem participar aqui, tem almoço lá do DDV Gourmet pra você que tá participando. O Eliseu tá lá no Arraial. O que eu falo dessa mensagem aqui? Ó, a Miúta também tá lá no Arraial, né? Ela disse que hoje é o dia do pão. Quem não gosta de um pão quentinho, né? Pão de fubá com nata e um melado, é tudo de bom. Que judiação, hein? Uma hora dessa, 11h30 da manhã. A gente já tá com fome, né? E aí, lembrado um pãozinho de fubá com nata e melado, hein, Milta? Um beijo pra você, tá? Malvadinha. A Sônia tá lá no Gaspar Mirim, participando com a gente também. Oi, Sônia, um beijo, tá? Obrigada aí pela companhia. Fernanda tá trabalhando também, curtindo 89. Valeu, Fê. Beijo, tá? Um ótimo dia pra você também.
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6: Jean Giovanni e Bruno Marrone.
10: Sucesso, Jean Giovanni, Bruno Marrone.

0: aqui, Rodrigo. Te perdi pros paredão, hein? 11:44. Vou rapidinho, hein? Pro intervalinho comercial, volto com a nossa última sequência de hoje.
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0: É, a gente não pode se despedir antes de trazer pra vocês Suprofetas que o Queres preparou. Mas quem traz elas pra gente é o Paulo Flores. Oi, Paulo, bom dia.
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0: Oh, é isso aí, Paulo.

0: Essa é a nova do Gustavo Mioto com o Murilo Huck. Ficou bonita, né? Romântica demais. É hoje a quarta love. Também pudera, né? Tem que ter uma romântica aí pra gente finalizar todas do nosso Manhã Total.
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0: É. Só tem chances de ganhar quem? Quem participa. É isso aí, ó. E quem tá se dando bem hoje, tá levando aquele almoço lá do DDV Gourmet, é a Daiane Altrader, do Santa Terezinha, tá bom, Daiane? Parabéns, menina. Tá se dando bem. Eu tô indo nessa. Vem aí o pessoal do Fora da Curva, 2 horas pra você participar de muita resenha. Você pode participar aqui no WhatsApp também com a galera do Fora da Curva, tá? A gente se fala amanhã, hein? Quinto, a partir das 8 da manhã, eu te espero por aqui, coladinho com o Jornal do 89. Beijos!
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6: Vamos curtir com a gente hoje nessa quarta-feira, meio que de semana, e aproveitando, é motivo pra comemorar, né? Então vem com a gente, aumenta o som do seu rádio, aonde você estiver, porque

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2: 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Muito boa tarde a todo mundo ligadinho aqui na 89 FM. Bom dia, né? Pra quem ainda não almoçou, agora é 12:09. Como é que você tá? Tá ainda na correria do trabalho, nessa quarta-feira, no meio da semana aí, naquela correria de sempre? Ou já deu ali seu momento de almoço, já tá aí descansando, né? Recuperando as energias pra vir agora de tarde, a partir da uma, né? Que geralmente o pessoal volta, né? Ô, a Letícia ali que tem uma folguinha um pouquinho a mais, né? Mas.
3: Tem o quê?
2: Hã?
3: Tem o quê?
2: A folguinha.
3: Ah, para, né? Só pra quem pode, né?
2: Entendi. Mas seja como for, acompanha a gente aqui, aumenta o som do seu rádio, porque tá começando o Fora da Curva. É isso mesmo, aqui na 89 FM até as 14h, a gente acompanha vocês hoje falando sobre alguns temas muito engraçados, muito interessantes pra todo mundo compartilhar. E é claro, o mais importante de tudo é vocês mandarem suas mensagens, compartilharem aqui com a gente no nosso WhatsApp ou no nosso Instagram. Todos vocês são, não só são muito bem-vindos, como são essenciais pra fazer esse programa ser tão sensacional. Muito boa tarde, Letícia. Você também é outra que faz esse programa ser muito sensacional. Muito boa tarde.
3: Para, eu tenho vergonha. Boa tarde, time. Não posso falar time, que o Edu disse que é vício de linguagem. E agora eu não vou falar mais time. Fala boa tarde, povo. Boa tarde, time. Boa tarde, ouvinte da Top. Tamo junto, começar mais um aí Fora da Curva. Já pode falar o tema?
2: Oi? Pode falar o tema já.
3: Pequenas coisas que irritam.
2: Exato, aquelas coisinhas assim que quando tu para pra pensar friamente, depois assim, depois que passou o estresse, meu Deus, tava ficando bravo.
3: Pra quê?
2: Por causa daquilo. Mas na hora sim, pareceu o fim do mundo. Então é sobre essas coisas que a gente vai falar. Eu trouxe aqui algumas coisas muito interessantes. Descobri até que tem o Tribunal das Minúsculas Causas.
3: eu trouxe aqui também, eu descobri que tem nome pra essas pequenas irritações que a gente então, sente, assim.
2: Depois você traz aqui pra gente. E eu queria, antes da gente continuar aqui, né? Continuar não, começar o nosso programa de hoje, eu queria falar pra todos vocês, a gente falou que não ia mais falar de Copa do Mundo. E cá estamos nós, mais uma vez, falando de Copa do Mundo.
3: Não dá pra confiar também no que a gente fala.
2: É, né? não confio em nada que a gente fala, mas eu queria dizer que a gente tenta zicar, torcer contra, entendeu? Fazer mandinga, fazer, meu Deus, magia negra, pra que esses demônios percam, sejam eliminados, mas eu acho que agora só o que resta é a gente apreciar.
3: Isso me irrita.
2: Entendeu? Porque assim, eu, Edu, você, Letícia, entendeu? A grande maioria das pessoas aí que nasceram ali, talvez, década de 80 pra frente, não viram o Pelé jogar. Pelé, que é o maior jogador de todos os tempos, incontestavelmente. Mas, todos nós que estamos vivos nessa data de hoje, a gente pode se sentir lisonjeado, porque a gente, tudo bem, não vimos o Pelé jogar, mas a gente viu o segundo maior jogador de todos os tempos atuar dentro de campo. A gente viu ele atuar numa Copa do Mundo, na Champions, no Barcelona, no Paris Saint-Germain, agora no Inter Miami, né, lá nos Estados Unidos. Mas enfim, a gente viu um dos maiores jogadores de todos os tempos, o segundo maior jogador da história desse esporte jogar, que é Lionel Messi. E assim, a gente fica triste, né? Porque, que nem a Letícia falou uma vez, justo na nossa época de assistir futebol, o Pelé é argentino.
3: Na nossa vez. Pra pequenas coisas que me irritam, o Messi, ele é pequeno
2: e
3: ele me irrita.
2: Mas eu acho que a gente não pode mais se irritar, acho que a gente tem mais é que começar a aproveitar esse momento, né, e ficar ali lisonjado a gente ter visto um jogador tão sensacional jogar futebol, né? Ele infelizmente já tá ali se aposentando, vai deixar, provavelmente essa é a última Copa da sua carreira, mas o que ele vem fazendo, o que ele fez em toda a sua história, não só pela seleção argentina, mas também pelo Barcelona, né? Por todos os clubes em que ele defendeu a camisa, que ele jogou junto, é simplesmente sensacional. E depois, pra quem não sabe, né? Eu tô falando tudo isso, ontem tivemos aí um jogo pelas oitavas de final da Copa do Mundo entre Argentina e Egito. E o Egito abriu ali com, se não me engano, 70 minutos, né, de jogo, ali uns 20 minutos do segundo
3: cara,
2: tempo.
3: 10 minutos o cara virou, olha, assim, que
2: ó,
3: raiva, tá?
2: Assim, ó, 20 minutos do segundo tempo, o jogo tava 2-0 pro Egito. Eu estava aqui na rádio, certo? E eu moro perto da rádio, aqui no bairro 7, ainda no bairro 7. Eu saí da rádio, estava 2-0. Quando eu cheguei em casa, os jogadores estavam comemorando o segundo gol, porque eles tinham acabado de empatar o jogo. Em acho que assim, menos de 10 minutos eles empataram o jogo. E depois, 5 minutos depois, eles fizeram mais um gol e conseguiram virar esse jogo, terminando 3-2, os 3 gols que passaram pelo pé do Lionel Messi. Um, ele começou a jogada, né? Que foi o, aliás,
3: ele cruzou a bola.
2: Um, ele fez uma assistência. O outro, foi gol dele. E o terceiro, acho que ele começou a jogada, né? Acho que foi algo do tipo. Então, assim,
3: foi o primeiro, ele cruzou a bola na cabeça do cara. Foi o cruzamento perfeito. No outro, ele fez sinal, assim, era um contra-ataque. Na verdade, um ele fez sinal e o outro gol foi dele, né? O de virada foi dele, né? Então, assim,
2: não, acho que o do empate foi dele.
3: O do empate foi dele.
2: O de virada foi de...
3: Então, o segundo foi dele. E aí, o de virada, ele estava voltando do contra-ataque. Tanto que teve dois caras caídos na área lá da Suíça.
2: Do
3: Egito. Eles caíram na área, era ataque deles. Aí eles pegaram a bola em contra-ataque e o Messi foi sinalizando onde tinha que tocar. É um engraçado, cara. Ele me irrita.
2: Mas assim, agora, né, acabou a discussão. Quem que é maior, Cristiano Ronaldo. Já tinha acabado em 2022.
3: Já.
2: E agora acabou mais ainda, né? O Messi é incontestavelmente maior e, pra mim, como eu falei, o segundo maior jogador da história da humanidade, só perdendo pro Pelé. Fica aí a...
3: Eu acho que foram dois tempos muito diferentes, mas o Pelé ainda é maior, com certeza.
2: Ah, não, com certeza. Mas fica aí a...
3: Mas sabe um que tá a passos largos?
2: Mbappé. Mbappé também, esse tem
3: Mbappé
2: tudo.
3: Tá a passos largos de, cara, ser o novo monstro aí da geração.
2: Exatamente.
3: Da nova geração.
2: Então, tomada, né? Eu prefiro torcer pro Mbappé do que torcer pro Messi.
3: Com certeza.
2: Prefiro francês do que argentino.
3: Eu gosto muito de futebol, mas eu levo muito o extracampo fora, né? E eu gosto do meio do tipinho, assim, do Mbappé, ele é bem posicionado nas coisas, sabe? Vocês viram, né? Tô conversando com vocês aí, ouvintes, né? E quando aquela fala que a ministra não sei o que do Paraguai teve, foi racista com ele, falando que ele era não sei o que, queria se pagar de marrentão francês. Ela falou um monte de asneira, e ele foi lá e rebateu ela, né? Então, assim, ele é um cara bem posicionado fora também. Eu gosto disso. Eu gosto de pessoas que pensam.
2: Eu gosto dele. Muita gente chama ele de... Fala que ele é o...
3: Ditador?
2: O ditador, né? Que ele manda nos times, ele quer...
3: É aquele Mbappé. Aquele ditador.
2: E ele é realmente mais... É aí um personagem muito carismático aí do futebol atual. Mas, enfim, vamos ver aqui, ó.
3: A Karina.
2: Voltou a revolta. Passou agora que o Brasil... Brasil não passou.
3: Voltei, a revolta passou agora do Brasil.
2: Passou? Não sei. Mas olha só, o que me consola é que o Messi não sabe bater pênalti.
3: Te consola e o Bruno Guimarães, né, Éder? Porque o Bruno Guimarães, ele devia estar rezando pro Messi perder aquele pênalti.
2: Assim, o cara sem saber bater pênalti, o cara tem 900 gols na carreira.
3: Então... É aquele que tu falou, aquilo que tu falasse, né? Tipo, antes, mas vale tu ter mais pênalti batido e ter mais chance de errar do que tu bater 7, fazer 5, mas, pô, que credibilidade é essa?
2: Ele é o jogador que mais perdeu pênalti em história de Copa do Mundo.
3: Sim, ele inclusive, é o único que perdeu 2.
2: Inclusive, né, nesse último jogo, ele perdeu, lembrando, né? O Messi perdeu um pênalti nesse jogo. E mesmo assim, ele fez um gol, fez uma assistência e começou uma jogada que resultou em gol. Pra tu ver como esse cara... Qualquer coisa que a gente ainda faz dentro de campo passa pelo Messi.
3: Sim.
2: Mas, assim, com certeza... O Messi talvez seja um dos maiores... Um dos jogadores que mais fez gol de pênalti na vida.
3: Sim, porque ele bate todos,
2: porque ele bate todos. Então, é claro, ele erra muitos, mas ele ganha todos. Ele ganha muitos também.
3: Sim.
2: Mas, enfim, vamos ver aqui as datas comemorativas no dia de hoje. Depois a gente dá mais uma olhada aqui que o pessoal tá mandando. Olha só, hoje um dia muito especial. Hoje é dia do panificador. Olha só, mas também conhecido como dia do padeiro.
3: Top.
2: Essa data homenageia aí os profissionais aí que se dedicam nessa a produzir não só todas as, né, delícias tal da padaria e tudo mais, mas também mais especificamente o pão, né? O pão que é um alimento muito antigo, talvez um dos alimentos mais antigos da história da humanidade. Ele que vem ali desde na Mesopotâmia, há 12 mil anos atrás, onde atualmente novinho, fica, né? A região do Iraque. Nossa, ele é feito, né, de diversos ingredientes, como trigo, centeio, milho, cevado e tudo mais, com fermento. E esse dia ele homenageia aí a Santa Isabel de Portugal, que é conhecida popularmente como padroeira dos padeiros. Só top. Então, uma data muito especial. Parabéns aí a todos nossos nossos
3: padeiros, né?
2: Parceiros, padeiros. Parabéns a todo o pessoal aí da Padaria 7. Exatamente. Que tá sempre com a gente aqui, patrocinando aí o cafezão do 89. Então, parabéns a todos aí. Hoje também é Dia Nacional da Ciência e do Pesquisador. E também aniversário da cidade de Ouro Preto, uma das cidades mais velhas aí da nossa, do nosso Brasil, né? Que tá localizada aí no estado de Minas Gerais e também é uma das cidades mais visitadas pelos turistas, tanto nacionais quanto internacionais, por ser aí um grande patrimônio histórico do Brasil e também um patrimônio artístico, né? Construído aí, né? Durante o período colonial do Brasil por conta da extração do ouro. Então, muito legal, um dia muito importante aí, uma cidade muito importante para a história do nosso Brasil. E hoje, para finalizar, é Dia Mundial da Alergia. Você tem alergia a alguma coisa, Letícia?
3: Não.
2: A trabalho só, né?
3: Ai, meu Deus do céu. Para, nego. o filho dos patrão, irmão do meu patrão, que fala que eu tenho alergia a trabalho.
2: Exatamente.
3: Tá querendo que eu ganhe a conta?
2: Hã?
3: Isso é um compô pra eu ganhar a conta? Todo dia agora tu fala que eu não gosto de trabalhar.
2: É só tu começar a gostar que Deus vai falar. Olha só.
3: Eu que chego em 10 horas da manhã.
2: E vamos ver os aniversariantes especiais no dia de hoje, quem está fazendo mais um ano de vida aí. Primeiro temos aqui Moraes Moreira, aí um grande músico brasileiro que está fazendo aniversário no dia de hoje. Ele que foi integrante e membro do grupo Novos Baianos, considerado um dos maiores grupos musicais, uma banda aí de MPB, né? O rock também, tem algumas vertentes, originário da Bahia, obviamente, né? Esse é o Novos Baianos, originário da Bahia, fez muito sucesso aí durante a década de 70, 80 e tudo mais, então teve um grande sucesso e está comemorando 72 anos no dia de hoje. Hoje também é aniversário de uma grande atriz de cinema, produtora, diretora também, Angélica Houston, que ganhou muitos prêmios, ganhou já Oscar, Globo de Ouro, BAFTA e tem também uma estrela na calçada da fama e muita gente conhece ela principalmente pelo trabalho que ela fez como a Mortícia da família Adams.
3: Ah!
2: É, exatamente.
3: Esse sobrenome é famoso, né? No
2: Houston.
3: Eu acho que é famoso, né?
2: Não sei. Mas enfim, e temos aqui outro grande ator de cinema norte-americano, Kevin Bacon, está de aniversário no dia de hoje. Kevin Bacon.
3: Eu nem fiz escândalo. Eu só sabe aquela risadinha que é só uma soltada de ar pelo nariz? Faz.
2: Entendi. Mas ele fez diversos filmes também muito conhecidos. Fez X-Men, esteve no X-Men. Fez também vários outros filmes aí, muito conhecidos. Mas, enfim, pesquisa aí na internet, vocês vão saber quem que ele é.
3: Eu sei, eu não conheço nenhum deles.
2: É mais um desses atores que ninguém conhece o nome, mas todo mundo sabe a cara. Todo mundo já viu um filme que ele aparece, mas não se lembra exatamente do nome dele.
3: Do rosto dele.
2: Do rosto dele. Olha só, hoje também é aniversário de Virgil van Dijk. Um grande
3: zagueirão.
2: Jogador aí de futebol, zagueiro, tanto do Liverpool, né, time aí da Inglaterra, e também da seleção holandesa, né, o van Dijk, que deixou a Copa precocemente, né, ele que foi eliminado pelo Marrocos.
3: Foi?
2: Foi, Marrocos e Holanda, né?
3: Foi, Países Baixos.
2: Exato, Países Baixos, né? Ou Holanda, para os mais íntimos, mas é um grande jogador, considerado aí um dos maiores zagueiros da história da seleção holandesa, também da história da humanidade, com certeza.
3: É, zagueiraço. Então,
2: está de aniversário no dia de hoje, completando 34 anos de idade, já está um pouquinho velho. E olha só, hoje também temos aniversariantes especiais, hoje é aniversário de Jaden Smith.
3: Smith.
2: Ele que é um rapper, ator, cantor e compositor norte-americano, que é mais conhecido, é claro, como o filho do Will Smith ou o molequinho do Karate Kid.
3: É, e também quem é Belieber, ele tem um vídeo com um clipe com o Justin
2: assim,
3: Bieber também.
2: Never Say Never.
3: Never Say Never.
2: Que foi música tema do Karate Kid.
3: Ah, tá.
2: É. Então, por tá isso bom. Que ele tava no clipe. Porque ele
3: achei que ele era amigo, que eles eram.
2: Eles devem ser amigos. Mas ele também fez um filme muito conhecido junto com o seu pai, Will Smith, que ele faz o filme A Procura da Felicidade. Ele é o filhozinho, né? O pequenininho. O pai é o protagonista. Então foi aí um filme que fez muito sucesso e tudo mais. E mas ficou muito conhecido também pelo filme Karate Kid, né? No caso, a nova versão do Karate Kid, que...
3: Do tira casaco, bota casaco.
2: É, o do tira casaco, bota casaco. Com o Jack Chan e tudo mais, todo mundo já viu. Ele era o menininho que tinha as tranças, né, e tudo mais.
3: Ele então, tá...
2: Ele tá estragado, né?
3: Tá estragado, né?
2: Coitado. Parece o... Tu vai lá em São Paulo, na Cracolândia, tem uns três igual a isso. Mas, enfim. E pra finalizar, hoje também é aniversário de uma das maiores... Como é que você me chama?
3: O quê?
2: Nepo Baby.
3: Uma
2: das maiores Nepo Babies da história.
3: Como
2: e
3: é
2: da,
3: que você me chama?
2: Da história do cinema de Hollywood, né? Ela que é uma atriz, modelo e cantora norte-americana, Maya Hawke, está de aniversário no dia de hoje. Ela que é aniversário da grandiosíssima atriz Uma Thurman. Uma Thurman que foi a atriz que fez Pulp Fiction, que fez Kill Bill, né? Trabalhou muito aí com Quentin Tarantino. Então, é uma das maiores atrizes da história do cinema americano. E também é filha de Ethan Hawke, que também é um grande ator e cineasta. Ele também já fez diversos papéis muito conhecidos. Ele fez algum
3: Sociedade
2: papel...
3: Sociedade dos Poetas Mortos, eu vi ele, não vi?
2: Será?
3: Ali, ó. Lá em cima. Segunda linha.
2: É, ele fez Sociedade dos Poetas Mortos. Ele também que fez alguns filmes mais recentes, né? Ele fez Black Phone, telefone negro, acho que é a tradução. Ele fez... ele participou da série do Cavaleiro da Lua, também da Marvel. Teve aí muitos filmes de sucesso. Enfim, você também com certeza conhece ele. E esse casal de muito sucesso resultou aí no nascimento da Maya Hawke, que não só... também já fez muito sucesso, mas também ficou muito conhecida por conta da série Stranger Things, que a gente até comentou.
3: Que ela fez a Robin.
2: Ela fez a Robin, né? Uma personagem que, se não me engano, apareceu na terceira, quarta temporada.
3: É, mas foi das personagens aí que conquistou o coração de todo mundo
2: por
3: assistiu,
2: conta do
3: né?
2: seu carisma e tudo mais.
3: Desculpa te interromper, tem um vídeo que ela tá ela e o pai dela. Aí ela conta que quando ela percebeu que ela tava tendo fama, né? Que ela ficou famosa. Foi um dia que veio umas pessoas em direção... Tava ela e o pai dela andando. E aí veio umas pessoas em direção deles. E o pai dela, tipo assim... No pictures, sabe? Tipo, não, eu não vou tirar foto hoje. Aí as pessoas... Mas eu quero tirar foto com a Robin. E aí ele ficou... Cara, é isso aí então, né? Ela tá famosa.
2: Exatamente. Ela que conseguiu aí se... De certa forma, se livrar um pouquinho dessa questão do nepotismo, né?
3: Sim.
2: Muita gente nem sabe que ela é filha da Uma Thurman e do Ethan Hawke, que são, obviamente, em questão de grandiosidade, são muito maiores do que ela.
3: Do que ela? Mas, Deus, principalmente a mãe dela, né?
2: Sim, a mãe dela é uma das maiores atrizes da história. Mas é claro, também a Robin tem... A Robin não. A Robin é a personagem. A Maya tem 27 anos de idade, então tá só no começo aí da sua carreira e tem tudo também pra ser uma grande atriz, assim como sua mãe e o seu pai, fechou? Então é isso aí, esses são os aniversariantes especiais nesse dia de hoje, e hoje, como a gente já comentou no começo do nosso programa, vamos comentar aí sobre as pequenas coisas que irritam a gente, aquelas pequenas casualidades que são capazes de estragar o nosso dia, de tão incomodativas que elas são.
3: Sim.
2: Exatamente. Então é isso que a gente vai comentar. Mande você aqui sua mensagem no nosso WhatsApp 479-8823-0738 ou no nosso Instagram. Estamos ao vivo também todos os dias, de segunda a sexta, do meio-dia às 2 da tarde, no @89FMSC, pra todo mundo acompanhar e ver a gente aqui.
3: Nossos rostos,
2: uma experiência audiovisual.
3: É isso aí.
2: Entendeu?
3: Time.
2: Então, vamos pro nosso intervalo comercial, porque o Fora da Curva tá só começando.
3: Desculpa, preciso de linguagem. Isso irrita o Edu.
2: Turminha do barulho. Só foi dar uma dica pra vocês verem como o ser humano é ingrato, né? Mas é isso aí, vem com a gente, o Fora da Curva. Daqui a pouquinho tá de volta depois do bloco comercial, que tá só começando. Então calma, fica tranquilo, que daqui a pouquinho tamo de volta.

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6: Muito bem, o Fora da Curva tá de volta aqui no seu rádio e, calma aí, agora sim no seu Instagram, estamos de volta ao vivo pra vocês, pra todo mundo curtir, pra todo mundo, é claro, participar, mandar sua mensagem aqui no nosso WhatsApp ou no nosso Instagram. Quero saber de vocês quais são aquelas pequenas coisas que irritam vocês profundamente, que depois, no outro dia, assim, você pensa, meu Deus do céu, perdi minha tarde, perdi minha manhã, perdi meu dia inteiro por causa disso. E você, Letícia, o que que é algo que você considera assim, algo pequeno que te irrita muito?
11: Cara, são coisas pequenas que me irritam, mas depois eu não fico, ah, isso me irritou, mas continuam me irritando toda vida que acontece, geralmente, né? Lógico, existem as exceções, que é quando a gente, nós mulheres, estamos de TPM, né? Aí sim, tudo irrita, todas as pequenas coisas irritam, né? Irrita. Mas uma coisa que me irrita muito, que não acontece com todo mundo, né? Tem coisas que irritam todo mundo. Mas assim, ó, eu não gosto de eu estar deitada na cama assistindo TV e o meu gato vem e começa a tomar banho do meu lado, sabe? Começa a lamber a pata, a lamber aqui a barriga, a se lamber perto de mim. Isso me irrita. Eu tiro ele na hora. A Amanda fica bem brava comigo. Ah, deixa o gato. Não consigo, me irrita.
6: Mas por quê?
11: Me irrita.
6: O barulho, sim?
11: É, o barulho.
6: É que nem barulho de pessoa comendo.
11: Irrita.
6: Irrita profundamente. Você comer, gente.
11: Irrita. Isso é um que irrita todo mundo e tu não se arrepende depois, porque realmente irrita.
6: Realmente irrita. E assim, vamos ter o
11: senso?
6: Né, assim, se os teus pais não te ensinaram quando criança, vamos comer de boca fechada, né?
11: Ou sabia? Quando eu era pequena.
6: Meu Deus, parece uma vaca regurgitando.
11: Quando eu era pequena, um antilote.
6: É, parece um antilote mascando chiclete.
11: Quando eu era pequena, minha mãe brigava comigo, que eu comia de boca aberta. Meu, mas ela brigava assim, vai comer de boca fechada, come direito. Só que pouco tempo depois eu descobri que eu tinha adenoide. E meu nariz não funcionava pra respirar.
6: Que adenoide?
11: adenoide é carne esponjosa no nariz, sabe? Tá.
6: Tipo então, desvio de septo, assim.
11: É, eu não respirava pelo nariz. Entendi. Então, quando eu comia, eu tinha que comer e respirar ao mesmo tempo. E era meio difícil comer, respirar e ainda mastigar de boca fechada. Mas, não, é, também é top coisas que irritam. Mas eu acho que irrita todo mundo, né, gente? Comer de boca aberta, né? Porque a pessoa começa um monstro comendo, né? Eu ia aprender uma profissão aí, né? Todo mundo sabe o que, que se fala, né?
6: É, mas outra coisa que me irrita muito, sabe o que é? Barulhos inconvenientes na rua, no momento que tu quer descansar. Eu nunca vi. Gente, sabe assim, aquele... Tipo assim...
11: Tá andando, passa o caminho, e aí tu leva um cagaço?
6: Não, por exemplo, tu tá em casa. Vamos supor, domingo à tarde.
11: Nossa.
6: O horário perfeito pra tu tirar aquele cochilo, né?
11: Sim.
6: Depois do almoço, ali umas 3 da tarde, tudo mais, tu vai lá, deita e tira um cochilo. É tu tirar o cochilo, tu deitar na cama, passa caminhão do lixo, passa é cachorro gritando na rua, é criança jogando bola na rua, é carro com som alto, é carro com escapamento furado.
11: Top, uma coisa que me irrita, e se a minha madrinha estiver me ouvindo agora, o meu padrinho, eles moram na frente da minha casa. Top 1 coisas que me irrita é sábado de manhã, eu querer dormir e o meu padrinho vai roçar grama. Mas é todo sábado, ou ele roça grama ou ele corta lenha. Eu nunca vi, cara, não dorme? É uma coruja, não dorme? Não precisa dormir. Aí tu não dorme, ninguém dorme. E ele vai lá roçar grama, é todo sábado. Eu não morava ali na minha casa, né? Morava lá no Coloninha. Primeiro final de semana que eu voltei, eu morava na Santa Terezinha, ali no terreno da minha mãe. Meu padrinho roçando grama. Falei, não senti falta, não senti nem um pouco de falta. Isso me irrita profundamente.
6: Sabe outra coisa que me irrita? E assim, gente, eu amo animais, tá? Amo de paixão, cachorro, gato, passarinho, coelho, qualquer coisa.
11: Luísa Mel.
6: Adoro. Mas, né, não vou falar o nome, até porque eu não sei o nome do meu vizinho. Tem um cachorro, eu não sei o que acontece com aquele cachorro. Não sei se é assim, pacto, não sei se o cachorro é tipo... O tinhoso, né? Tipo, paga uma parceria ali com o filho do tinhoso. Como é que pode um cachorro latir 4 da manhã, latir 10 da manhã, 2 da tarde e 8 da noite? Eu penso, que horas que dorme? Isso é desgraça.
11: E me irrita é que o dono não faz nada. E o
6: Exatamente.
11: Dono consegue dormir.
6: Eu não sei como é que o dono dorme. Se eu não durmo.
11: Sim.
6: E moro em outra casa. Júlio, teve uma noite que eu... Eu saí no quintal pra ver o que o cachorro tava fazendo.
11: Se tá morrendo o cachorro.
6: É, tinha 2 cachorros na rua que estavam ali em atos carnais. E o outro tava muito interessado pelo jeito que ele começou a latir.
11: Ele tava narrando.
6: Ele tava narrando.
11: Os cachorros fazendo os atos carnais e o de dentro do cercado narrando.
6: Exatamente. E eu não entendi. É uma coisa que, assim, que me irrita, porque o cachorro, latido de cachorro. E tudo bem, se é um latido assim.
11: Au, au, au, au, au, au, acabou.
6: Ocasional, passou um carro com som alto, au, au, au, au, au, au, au, au, pronto, acabou. Mas não, au, au, au, au, au, au, au, au, au, au.
11: Eu vou fazer um corte
6: de ele dá uma pausa. Ele dá uma pausa. Au, au, au. E volta. Parece uma tortura. Sabe aquela tortura?
11: Eu cheguei a falar aqui o dia, né, que o bairro inteiro tava latindo praticamente, eu não falei pra ti?
6: Sim.
11: É horrível, entendeu? Eu compartilho dessa irritação.
6: Já deve ter visto no TikTok alguma coisa, a tortura chinesa mais desesperadora do mundo, que é um pingo d'água que fica caindo na cabeça da pessoa. É tipo isso, o latido do cachorro, ele tá longe, ele não é autossuficiente pra te incomodar profundamente, mas ele é...
11: Não te deixa dormir.
6: Mas ele não é tão baixo a ponto de tu conseguir dormir.
11: Sim.
6: Então tu fica acordado. Eu juro que um dia eu botei um fone de ouvido pra dormir.
11: Ô, louco.
6: Eu dormi de fone de ouvido, botei um barulho de chuva.
11: Não, a falta de senso das pessoas me irrita, tipo... Nesse caso, o teu cachorro tá latindo. Tu consegue dormir, mas os outros não vão conseguir. E nem eu contei aquele dia, cara, tinha um cachorro na rua, aí o cachorro do começo da rua começou a latir. Aí o cachorro de 3 ruas depois começou a latir. E não sei o quê, mas tinha um abençoado, que eu não sei como ele conseguiu latir a noite inteira. Ele latiu a noite inteira. E a Amanda tá de prova, cara. Ele latiu a noite inteira. E era aquela pausa dramática, sabe? Au, au, au, au, au, au. Aí tu fica, agora eu vou dormir. Au, au. Desgraça de cachorro.
6: É isso e o gato no telhado. No caso, vocês não sei, porque vocês têm gato dentro de casa, né?
11: Sim,
6: mas no caso, Lá em casa a gente tem os gatos, primeiro que eles brigam, uhum. Depois que eles fazem os atos...
11: Carnais. Tu também são no posto hoje, né?
6: caiu no chão.
11: Sonoplasta tudo hoje, né?
6: Gostou? É, pois é. Mas são coisas aí que ó, irritam profundamente, olha só. Quem mais mandou ali, ó. A Nani mandou ali, ó. O pio dos gatos realmente irritam. A Karina mandou também, ó. Tem uma pessoa comendo de boca aberta do meu lado, mastigando, fazendo barulho. E isso me irrita.
11: Nossa, que lindo. Nossa senhora. Irrita. Outra coisa que me irrita na rua, né? É pessoa andando devagar na calçada.
6: Sim.
11: E tipo assim, ó, quando, e volta. E acho que tudo seria resolvido se as pessoas tivessem um pouco mais de senso. Falta um pouco de senso. Tipo assim, ó, a pessoa tá andando em bando na calçada, assim, ó. Andando bem devagarzinho, conversando. Ela olha pra trás, ela vê que tem alguém querendo passar. Ela não faz, ô, vamos dar espacinho aqui pra gente continuar andando devagar. Pode ser que a conversa tá legal.
6: Aham.
11: Mas ela continua andando devagar. Se tu quiser passar, tu passa no meio da estrada. Ela tá um pouco se lixando pra ti.
6: É, exatamente. O pessoal tá mandando aqui outra coisa nessa questão de comida que me irrita. Pessoa que não tem modos pra comer. Tu tá comendo assim, tipo, é tão estranho aquilo que tu tá vendo. A pessoa parece um avestruz. Eu pensei, meu Deus do céu, cara, dá vontade de parar. Gente, pega o garfo. Primeiro a pessoa que segura o garfo assim. Gente, não precisa disso.
11: Não tem necessidade.
6: Vamos comer assim com...
11: Acabou de ser da caverna?
6: É, não tá vivo o boi do teu prato. Ele não vai sair correndo de ti. Pode comer com calma. Isso também é outra coisa que me irrita. O pessoal tá mandando aqui mensagem. Olha só quem tá chegando com a gente. O que que mandou?
11: Eu acho que a pessoa tava ouvindo a gente. E o Google que... Ah! Eu acho que ele pesquisou no Google o que que é atos carnais dos bichos.
6: Atos carnais é
11: o... Provavelmente, ó, vamos ver o que o Google respondeu pro nosso ouvinte, ó. Provavelmente eles estavam apenas...
6: Cruzando,
11: se acasalando, o que explica o barulho e a agitação toda. Fique calmo, ele não está morrendo.
6: Não tinha ninguém matando cachorro no bairro 7, tá? Pelo amor de Deus. Atos carnais é, né? Como os seres humanos vêm ao mundo, né? Depois a cegonha atrás e tudo mais.
11: Exatamente, cegonha.
6: Esse caso aí. Mas enfim, vamos pro nosso intervalo comercial. Obrigado. Daqui a pouco o pessoal tá postando aí nas páginas Gaspar Migral.
11: Meu Deus, na rua 7 estão fazendo atos carnais.
6: Radialista de Gaspar.
11: Acusa.
6: Mata cachorro. Meu Deus. Mas enfim, vamos pro nosso intervalo comercial. Já a gente tá de volta com muito mais aqui. O pessoal tá mandando suas mensagens, mandando as coisas que incomodam. Quando é pra reclamar, o pessoal gosta, né?
11: Nossa, sinta-se à vontade. Aqui é um local seguro.
6: Aqui é um
11: pode
6: local
11: reclamar.
6: Seguro, exatamente. Então, vem com a gente, participe, mande aqui sua mensagem aonde você preferir. Se quiser mandar no nosso Instagram, no nosso WhatsApp, se quer mandar no nosso Instagram. E lembrando, tá, que o... A gente já viu acontecer algumas vezes, quando eu falo pra mandar mensagem no nosso Instagram, eu me refiro ao chat da live.
11: Isso.
6: Estamos ao vivo todos os dias, segunda a sexta, é só você clicar ali no mesmo lugar onde aparece os stories, você clica, vai ter uma
11: bolinha colorida?
6: Uma bolinha colorida, escrito ao vivo, você vai ver aqui na nossa live, você vai poder comentar no chat. Tem muita gente que manda, quando a gente fala mandar mensagem pelo Instagram, tem muita gente que manda na DM, né? Manda ali nas inbox. Mensagens, no inbox. E muito obrigado, eu agradeço também a todo mundo que está participando, mas infelizmente a gente não consegue ver aqui ao vivo durante o programa, viu? Mas muito obrigado a todo mundo que está mandando, e se você quiser que sua mensagem seja lida aqui ao vivo, manda pra gente no nosso chat da live ou no nosso WhatsApp 479-8823-0738. Fora da Curva, daqui a pouquinho tá de volta com muito mais, então mande sua mensagem e participe.
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0: te deixa ali muito irritada, lembrando que não vale pra períodos de TPM, né? Que daí qualquer coisa tudo, irrita, né?
1: Não, gente, e todos sabem que eu sou casada com outra mulher, né? Então imagina nós duas de TPM, cara. Tudo irrita. Tudo irrita.
0: Inclusive uma outra, né?
1: Uma outra. Qualquer coisa que a outra faz irrita. Respirou errado do meu lado, me irritou. Eu respirei, na verdade, com TPM ou sem TPM, tudo que eu faço pra Amanda irrita, né? Mas tá tudo bem. Mas, ô, loucura, tá?
0: Até agora tu não sabe o que ela gosta de ti, né?
1: Mas... Até agora não sei. Eu acho que ela perdeu uma aposta. Acho que ela perdeu uma aposta com alguém e foi obrigada a casar comigo.
0: Mas enfim, olha só. Vamos ver o que o pessoal tá mandando aqui pra gente. Primeiro o Lucas mandou aqui, ó, a respeito do negócio da Argentina, né? Que a gente comentou no começo do programa. Ele falou aqui, ó, que tem que dar um pouco de testosterona dos jogadores da Argentina pra seleção brasileira.
1: Que falta essa raça na seleção, falta.
0: Falta muita raça aí pra essa seleção. Mas também assim, vamos ser bem sinceros.
1: Messi aposentou, acabou também a Argentina, né?
0: Ah não, isso sim, isso eu já falei, gente. Quando a próxima Copa, a última chance que a Argentina tem de ser tetracampeã, pelo menos nos próximos 30 anos, é nessa Copa. Se ela perder nessa Copa, pode acabar, entendeu? Sim. Porque não vai ter mais Argentina, não passa das quartas.
1: Esse goleiro deles também, né? É, acho que é a última Copa, né? Do
0: Dibu Martínez, também acho que ele já deve estar mais velho.
1: Eu acho que também é a última Copa do Dibu. Exatamente. E também é um goleiraço, né? Não sei se tem outro goleiro, vai botar o Rossi lá?
0: Mas ele botou aqui, ó. Então ele botou ali, né, que tem que dar... Mas eu concordo, né? Apesar de... Ah, mas o que eu ia falar é que o que tá sendo roubado pra gente nessa Copa, meu Deus do céu.
1: É, mas foi o que a gente conversou no off também, né? Estão roubando um monte, mas também não dá pra dizer que...
0: Sim, claro. Não dá pra dizer assim que eles estão ganhando por causa da roubalheira. Até porque... Pelo menos os 3 gols que eles fizeram ali no... Nesse jogo contra o Egito, nas oitavas de final, nenhum deles teve ali alguma...
1: Interferência.
0: Mas teve ali alguns casos que realmente não dá pra gente passar pano, né? Até mostrei pra Letícia que um caso, né? Que o treinador do Egito, sim, acionou ali o protocolo antirracismo, né? Que acontece quando você ouve ou sofre algum caso, né? De injúria racial. E no caso o símbolo, né, pra você notificar o árbitro ou bandeirinha ou qualquer árbitro da partida é fazer uma cruz, né, um X com os braços. E o técnico do Egito fez isso e tomou um cartão amarelo por reclamação e daí, enfim.
1: Ficou por isso.
0: E daí a gente viu também o Gianni Infantino, né, presidente da FIFA, comemorando a virada da Argentina. Então tem, sim, alguns casos assim que a gente vê que tem coisa errada aí, mas...
1: É muita passada de mão pra tudo, né? Teve o caso também do Trump ligar pro Infantino pra tirar o cartão do jogador dos Estados Unidos.
0: Eu achei sensacional que eles fizeram a dancinha do Trump depois na vitória.
1: É só basquete lá, né?
0: É. Basquete e beisebol, né? Eles não... Até porque o Trump deu uma... Ele comentou, né? Acho que ele foi banido do Twitter, ele criou uma rede social própria pra falar as baboseiras dele. Mas...
1: As coisinhas
0: do Trump dele. Ele falou que, não, de começo eu nem sabia o que era um cartão vermelho. Depois que eu descobri que o jogador ia ficar uma partida sem jogar, eu achei abismado. Nossa. E vale lembrar também que o árbitro da partida entre Estados Unidos e não lembro quem foi que ocasionou esse cartão vermelho, o árbitro era o Rafael Claus,
1: sim,
0: brasileiro. E daí o Trump também comentou, falou que o árbitro era, né, minimamente suspeito, que deveria dar uma checada no histórico dele.
1: É, não olha o histórico do Claus também, né? Pode deixar. Mas não tem tanta necessidade de olhar o histórico do Claus, né? Que ele não é o cara que mais acerta também, né?
0: Exatamente. Olha só, a Karina mandou aqui, ó, não sei eu, mas se meu time não ganhou, eu não vou torcer pra mais nenhum. Eu fico indignado com esse povo que fica torcendo pra Argentina.
1: Também. Brasileiro que torce pra Argentina é uma síndrome de... Pode falar? Síndrome de vira-lata?
0: Pode, claro.
1: Pode, né? Pelo amor de Deus.
0: Síndrome de vira-lata gigantesca. E eu, sinceramente, eu sou Marrocos desde criança.
1: Sim.
0: Né, eu acho que não... Tudo bem, não pode torcer pra outro time. Óbvio, não vou torcer pro Marrocos como eu torço pro Brasil.
1: Sim, mas já que o Brasil não tá mais,
0: Já que o Brasil não tá mais, pelo menos eu quero acompanhar essa Copa. E eu sou marroquino desde de criancinha.
1: Mas também não tá dando também, né? Porque todo mundo que a gente tá torcendo tá sendo eliminado, né?
0: Pois é. Torci ontem pra Colômbia...
1: Eliminado. Ó. Cabo Verde, eliminado. Exatamente. Costa do Marfim, eliminado. Não sei o que, eliminado. Eu digo, meu Deus.
0: Mas olha só... Quem tá aqui com a gente também, participando aqui com a gente, a Sandra do Alto Gasparinho, mandou aqui, ó, bem-vindo ao clube, aqui na minha rua, lá tem todo dia, o dia todo, no caso, e os donos devem estar com o ouvido no...
1: É, cara.
0: Pra não ouvir.
1: Pelo amor de Deus, é. E é falta de senso. Eu acho que todas essas irritações por das minúsculas causas.

0: aí, das pequenas causas, seriam evitados se as pessoas tivessem um pouco mais de senso.
1: Com certeza. E olha só, eu trouxe aqui, já que você falou aí das minúsculas causas, eu trouxe aqui algo que ficou famoso na internet, que se chama Tribunal das Minúsculas Causas. Que é basicamente para as pessoas julgarem como se fosse ali um tribunal realmente. Uhum. Só que, ao invés de ser sobre homicídio, sobre tráfico de droga, é sobre minúsculas causas. E vem, cabe muito aqui sobre o que a gente tá falando
0: com
1: hoje.
0: Certeza.
1: São aquelas pequenas coisas que irritam muito a gente, que irritam profundamente. Olha só, pra começar, no Tribunal das Minúsculas Causas de hoje, a mulher falou aqui, ó: eu odeio quando trocam o dublador do personagem da série ou do filme que eu tô assistindo.
0: Nossa, me irrita. Me irrita, me irrita, me irrita. Quem é que foi que trocou, que ficou muito nítido? Não, e o dublador... irrita. Mas teve o caso de Errou a Patrulha e as Crianças, que trocou a atriz, tu lembra?
1: Sim.
0: Cara, trocou simplesmente a atriz e eram duas pessoas completamente diferentes. Eles acharam que ninguém ia perceber.
1: Não, mas eles até fizeram, eu vi isso esse tempo no TikTok, eles até fizeram meio que uma zoaçãozinha com isso.
0: Uhum.
1: No episódio, no primeiro episódio que trocou as atrizes, como é que é o nome? Ashley?
0: Acho que é.
1: A filha do...
0: Do eu, a patrulha das crianças.
1: A filha do patrão.
0: É.
1: Do eu.
0: É isso aí, do eu.
1: Ela desceu e daí o cara falou: mas tu tá diferente. Ela falou: o quê? Não fiz nada, só pentei meu cabelo, lavei o cabelo. Eu falei: não, mas tem alguma coisa estranha contigo. Acho que falou: não, essa fizesse a unha, né? Ah, legal. Foi alguma coisa assim, tipo, fizeram uma zoação com isso, mas realmente incomoda muito quando troca o dublador.
0: Sim.
1: Do nada, assim, passou de uma temporada pra outra,
0: eu
1: trocou o dublador.
0: É série, cara, que tem a primeira temporada e da segunda em diante troca de uma mulher. Mas irrita, irrita.
1: Irrita
0: eu tô no, julgando também, irrita.
1: Olha só,
0: qualquer outra minúscula causa.
1: É, reclamar de quem tira o gelo da forminha e não coloca água e devolve a forminha vazia dentro do freezer.
0: Eu tenho na minha cabeça.
1: Isso,
0: eu tenho, né? Na minha cabeça, assim, mas sabe quando você tira um ou dois gelo? Uhum. Aí tu vai ter que molhar a forma inteira pra preencher dois buracos só.
1: Não, mas.
0: Então, tipo assim, ele tá cheio demais pra já encher de novo.
1: Não, mas eu aprendi que só se enche quando tá vazio.
0: E se ficar um gelo lá só?
1: Não, daí põe mais um gelo no copo, né? Também não é um gelo que vai encher o copo.
0: E se o copo já estiver cheio?
1: Daí tu come o gelo e...
0: Aí tu deixa a forminha em cima da pia, nem enche.
1: Espera o gelo derreter pra daí continuar. Olha aqui, mais um tribunal aqui das minúsculas causas. Quando você quer procurar uma receita no Google e você não acha ela em texto. Você só acha vídeo de 10 minutos do YouTube do cara ensinando como é que faz a receita.
0: Tem um vídeo que é de nega maluca, que ele tem muita visualização no YouTube. Muita. A mulher mudou de vida com um vídeo de Nega Maluca.
1: Sério?
0: Nega Maluca da Cris. Ele tem quase 3 milhões de visualizações. Um vídeo de como fazer Nega Maluca. Nega Maluca da Cris. No YouTube tem 3 milhões de visualizações.
1: Mas sabe o que irrita profundamente?
0: Quando
1: tu vai ver esse vídeo aí de Nega Maluca e a... abençoada da Cris, não sei se é o caso, tá? Mas só dando um exemplo. Não põe na descrição qual que é os ingredientes.
0: Não, você tem que assistir.
1: E daí tudo. Tu tem que ficar voltando. Não só tu tem que assistir tudo, mas tu tem que ficar voltando o vídeo pra ver se ela botou duas xícaras de farinha ou se ela botou uma xícara e meia. Daí tu já pensa na farinha, tu já esquece quanto é que ela botou de açúcar.
0: Sim.
1: Daí tu tem que voltar de novo. Daí, puto, fermento é uma xícara de chá, uma colher de
0: ela
1: chá.
0: Botou.
1: Ela botou?
0: Então,
1: a Cris
0: botou.
1: É uma abençoada. Então, é isso aí. Então, aí são. Aí tem mais aqui no Tribunal das Minúsculas Causas, mas olha aqui, a Clarice mandou no nosso Instagram, Clarice de Itajaí. Olha só, um abraço pra todo mundo aí ligadinho.
0: Opa!
1: Com a gente lá de Itajaí, inclusive. Um abraço pro Gustavo também, que sumiu, né?
0: Sumiu, né, Gustavo?
1: É, pois é. Ia fazer uma piada, mas.
0: Não te vi mais.
1: Ele também não viu mais a gente. Mas enfim.
0: Abraço, meu querido. Se tiver ouvindo,
1: a
0: saudades.
1: A Clarice de Itajaí mandou aqui: o que me irrita são os cachorros do vizinho, que cada vez que os donos saem, eles uivam até o cachorro voltar. Até o... Desculpa. Quando os cachorros do vizinho, que cada vez que os donos saem, eles uivam até os donos voltarem. Não os cachorros. Os cachorros continuam em casa.
0: É, irrita. É cachorro, cara. E aí o dono não tem o senso. Não tem. É até um pecado com o cachorro isso, cara.
1: Ah, sim. E assim, claro, o cachorro não tem culpa, né?
0: Sim.
1: Ou tem também. Porque, meu Deus do céu.
0: Carente, né? Bota um hamster pro cachorro.
1: Meu Deus do céu, né?
0: O cachorro ou que late... pega outro cachorro pra fazer companhia.
1: Cachorro que late de madrugada, gente. Sabe qual é o problema?
0: Vai dormir.
1: É porque é um ciclo e vira uma bola de neve, porque o cachorro late a madrugada inteira, chega de manhã de dia, ele tá com sono, ele dorme o dia inteiro, ele acorda 10 horas da noite e volta a latir na outra madrugada.
0: Exatamente. E quando não chama a trupe do bairro pra latir junto com ele.
1: Mas que vida desgraçada desse cachorro, assim, tá vivendo a noite? É da boemia o cachorro. Mas enfim, vamos pro nosso intervalo comercial rapidão. Já a gente volta com muito mais, inclusive com mais coisas aí do tribunal das
0: minúsculas causas,
1: aquelas pequenas coisas que irritam profundamente. Eu quero saber de vocês também. Mandem aqui no nosso WhatsApp 479-8823-0738 ou no nosso Instagram, @89fmsc, que eu quero saber quais são aí as pequenas coisas que irritam vocês. Quem sabe algo que a gente falou aqui, você se identifica, ou também a gente pode se identificar com algo que vocês se irritam profundamente, fechou? Então fica por aqui e deixa o som do seu rádio bem alto, que é pra você ouvir rapidão quando a gente estiver de volta, que é rapidinho.
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2: 1:08.
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2: Bem, estamos de volta aqui no Fora da Curva. Pra você, todo mundo que tá chegando aí, que tá ligadinho com a gente no nosso WhatsApp, no nosso Instagram, pode acompanhar e, claro, mandar sua mensagem, né? Que é o mais importante de tudo. Então vem com a gente, que eu quero saber quais são aquelas pequenas coisas que te irritam profundamente, que acabam com o seu dia, ou que pelo menos te fazem ele passar uma dor de cabeça, ficar aquela dorzinha na nuca aqui de tanto estresse.
5: Nossa, aquela que dá um...
2: Aqui na têmpora, sabe? Que começa a doer aqui.
5: Não, quando me estressa, dói no estômago. Tipo assim, dá um ruim, um vazio, assim, sabe? Porque a raiva consumindo por dentro, assim, tu sente um negócio no estômago. Quando eu fico muito estressada, me ataca o estômago.
2: Olha só, a Clarice Alves mandou aqui: o que me irrita também é o meu marido quando está em casa, não conversa. Daí sai pra trabalhar, daí quer ficar mandando mensagem pra saber como eu estou.
5: Ele é marido EAD. Home office ele não trabalha, ele só trabalha quando tá fora.
2: Às vezes, minha filha, ele é meio tímido com você, entendeu?
5: 10 anos de casado.
2: Tô tentando ajudar o marido dela. Às vezes ele te ama tanto que você causa borboletas no estômago.
5: Ele fica sem palavras.
2: E ele fica sem palavras, ele não consegue conversar contigo direito, porque assim, ele te ama tanto que ele não formula as frases direito. Tipo com a gente, quando tá com...
5: Na hora do flirt?
2: O crushzinho da escola.
5: Aham.
2: Uhum. Chega perto, não consegue falar direito. Mas daí, quando ele tá longe por mensagem, daí ele quer ser ali presente, entendeu?
5: O advogado então, do diabo.
2: Não precisa. É, exatamente. Não precisa ficar irritado com ele, entendeu? Fala pra ele que.
5: Homem se apoiando.
2: Exatamente. Olha só, continuando aqui o Tribunal das Minúsculas Causas que eu trouxe hoje, que tem bastante aqui, que eu trouxe pra vocês. Uma delas aqui, ó. Eu odeio com todas as forças quem abre embalagem de margarina, Nescau, requeijão e não tira o lacre por completo. Deixa só um fiozinho assim do papel alumínio ali.
5: Sim, porque ele vai acumulando ali naquele papel. Aí fica meio nojento.
2: Exatamente. Olha só.
5: 15 anos de casamento, a Clarice colocou. não tem como defender, não.
2: Não, mas o amor não tem tempo. O amor...
5: Isso é próximo, nego, vai.
2: Olha só. Aqui, eu queria saber a tua opinião aqui, inclusive, acho que é proibido até. O Tribunal das Minúsculas Causas de hoje, eu gostaria de reclamar de quem usa caixa de som na praia. Eu gosto de ouvir o barulho do mar. Eu acho que em muitas praias aqui, não só do nosso estado, mas acho que do Brasil inteiro, é proibido você entrar com caixa de som. No caso, entrar com caixa de som, não é como se tivesse uma portaria,
5: né? Eu já fiz.
2: Já?
5: Mas aí a gente bota baixinho pra quem tá sentado ali no guarda-sol ouvir. Não é pra praia inteira ouvir também. Aí já é falta de senso.
2: E tipo assim, pô, tu vai pra praia? Vamos falar o nome da marca, JBL?
5: Sim.
2: É, aquela pequenininha, né? Aquela,
5: que já virou genérico, né? Aquela... Tipo assim, é tipo cotonete.
2: É, aquela padrão.
5: É,
2: tu põe ali e pronto. Agora o nego leva uma boombox pra praia.
5: A pessoa que leva pra todo mundo ouvir já...
2: Parece que tá trazendo uma mala de viagem. Só que não é uma caixa de som, daí não, acho que não precisa.
5: Imagina carregar as cadeiras, imagina carregar a caixa de som.
2: É verdade. Olha só, o outro tribunal, esse aqui é muito bom. Não dê um nó apertado na sacola se outra pessoa vai ter que abrir.
5: Eu faço nó de sacoleira. Já ouviu falar?
2: Não.
5: Nó de sacoleira não é laço, né? Nó. Você pega as duas abas assim, aí você puxa um lado de uma... e com a outra mão você puxa um lado da outra. Aí você faz assim, ele fecha e não é nó. Depois é só tu puxar e ela desfaz. É nó de sacoleira. Aprendi isso vendendo roupa, porque eu também já vendi roupa.
2: É. Mas não conhecia, e realmente é algo que incomoda, assim. Tem até uma técnica, né? Minha mãe que ensinou de girar assim o negócio.
5: Uma abinha?
2: Uma abinha pra conseguir enfiar, assim, pra ficar mais durinho e conseguir tirar do nó. Mas mesmo
5: não
2: assim.
5: Funciona.
2: Aí eu rasgo a sacola mesmo.
5: Aí que você lasque também.
2: Olha só.
5: Não, mas faça um nó de sacoleira, salva a sacola, porque sacola às vezes faz falta.
2: Sim, sim. Olha só, outra coisa aqui do. No. Tribunal das minúsculas causas são as fatias de queijo que fica grudado uma na outra.
5: Nossa.
2: E quando tu vai tirar, só sai um pedaço. Tum. Fica botando.
5: Não, e tem uma marca de queijo que eles colocam aquele plásticozinho ainda.
2: Sim.
5: Só que o plásticozinho.
2: Plásticozinho.
5: Ele vai, ó, aqui é a fatia de queijo. Ele vai ter um plásticozinho em cima.
2: Aham.
5: E aí o plásticozinho é até aqui, ó. Aí tu puxa aqui, ó, aqui fica 3 metros de queijo e o que é a fatia mesmo daqui embaixo, entendeu?
2: Sim.
5: Porque o plásticozinho vai só até ali. Aí também vai ser condenado no Tribunal das Minúsculas Causas.
2: É verdade. Outra aqui que. Essa aqui, eu não sei se eu sofro desse mal. Eu nunca reparei. Vai ver, todo mundo tá com raiva de mim até hoje, eu nunca sei.
5: Ai, meu Deus.
2: A pessoa que anda arrastando o pé.
5: Marcelo. Já entrego. Eu já entrego.
2: Muito bem. É. Ele anda arrastando o pé?
5: Anda. Ele anda. Quer ver quando ele tá com aquele tênis? Faz Frank, Frank, Frank, Frank, Frank, Frank. Esse tu já reparasse. Até ele mesmo já se zoou uma vez que ele veio com tênis e ele andava assim, ó. Frank, Frank, Frank, Frank, Frank, Frank. Aí tu tava lá trabalhando, eu ficava Frank, Frank, Frank, Frank.
2: Eu acho legal que até naquele dia. Ele tava meio estressado, né? Tudo mais.
5: Ele tava irritado com o próprio.
2: Ele tava irritado. Daí ele vinha aqui, dava um chinho. Sapato que não sei o que. Meu.
5: Que... Ui, que sapato não sei o que.
2: Sapato dos infernos. E ela rapidamente.
5: Aí ele voltava pro estúdio, mas aí não tinha como ele voar.
2: Parece um pato caminhando.
5: O Marcelo saindo.
2: Olha só, mais uma do Tribunal das Minúsculas Causas é o restaurante que coloca o cardápio no QR Code.
5: Ah, não.
2: E não tem o cardápio impresso.
5: Tá duro, dorme, né? Pelo amor de Deus, né? Tu não vai imprimir o catálogo, o cardápio?
2: Catálogo.
5: É legal tu ter a opção do QR Code. Mas tu tem que ter. Ainda mais se vai um senhor, uma senhorinha, que não sabe mexer ou não tem celular.
2: É.
5: Aí vai comer como?
2: Exatamente. Daí vem, a gente vai almoçar, no jantar, almoçar, sei lá, com nossos pais, que já tem uma dificuldade um pouquinho mais.
5: Sim.
2: Severa, né?
5: Severa.
2: Daí tem que ficar ali estressando, e daí tu já escolheu tua comida, teu pai, tua mãe não sabe nem ainda onde é que tá o cardápio.
5: Com teu celular na mão.
2: É, exatamente. Então, fica aí a dica, inclusive, pra aquele restaurante famoso de comida australiana.
5: Não conheço.
2: Sabe?
5: Sou pobre.
2: Conhece. Começa com um out e termina com back?
5: Ah, tá. É só assim? Nunca fui, viu?
2: Eu acho que é. Só assim. Então,
5: nunca fui.
2: Vamos mudar, olha só. Outras coisas aqui do Tribunal das Minúsculas Causas. Pessoas que escutam um áudio sem fone, na maior altura, em local público, como se todo mundo tivesse que escutar.
5: Eu sou a tia do vídeo alto e do áudio alto e do celular com volume alto e brilho alto.
2: Sério?
5: Aham. Nisso eu sou uma tia.
2: Mas em público?
5: Em público, às vezes acontece. Às vezes que é o primeiro, eu tô aqui, acabei de chegar na rádio, eu vou ouvir a primeira coisa, tá lá no talo, assim. E o meu Xiaomizinho é uma JBLS, tá? Ele tem um som potente, assim. Mas, já enganchando no nosso tribunal aí das minúsculas causas, é pessoa que ouve música dentro do ônibus sem fone de ouvido.
2: Nossa senhora, não,
5: eu
2: isso
5: não
2: aí...
5: sou obrigado a escutar o seu Barão da Pisadinha às 7 horas da manhã.
2: Isso aí tinha que, assim... Não vou
5: eu
2: nem
5: não
2: falar.
5: Sou obrigado a escutar o seu funk.
2: Exatamente.
5: 7 horas da manhã.
2: Eu, inclusive, teve uma vez, tava indo pra faculdade de ônibus, né? E tava eu e um amigo meu também, que pegava ônibus junto comigo. A gente tava lá e tudo mais, conversando, e tinha uma mulher que sentava na fileira do lado.
5: Uhum.
2: Né? E essa mulher começou a conversar. Eu não sei se ela ligou pra mãe dela. Acho que ela ligou pra mãe dela.
5: Aham. Uhum.
2: Ela tava reclamando do filho dela. e juro, assim, é a maior briga de família. Pensa assim, na maior briga de família da história. E ela falando. Não, ela tava reclamando do ex-marido e do filho.
5: Meu Deus.
2: E daí ela começou que meu ex-marido é um vagabundo, que me deixou sem nada, que eu não tenho nenhum fogão pra cozinhar em casa, e não sei o quê, e meu filho também é outro, e não sei. E começou assim a descascar todo mundo. E eu tava.
5: Entretido, né?
2: Não, com certeza. Eu tava de fone, eu parei a música do fone, né? Fiquei de fone, mas só ouvindo aqui o que a mulher tava
5: lógico,
2: falando.
5: Lógico, fofoqueiro.
2: E eu tinha que me segurar, porque a mulher tava do meu lado. Tipo, eu não podia. Tipo, era muito engraçado.
5: Queria dar pitaco. Mas tu deixa também? Você tá louco?
2: E assim, não seja essa pessoa. Ou seja também, porque gera um entretenimento, né?
5: Sim.
2: Se for pra ser esse caso. Tudo
5: dá
2: bem.
5: Mais detalhes também, não deixa aberto.
2: É,
5: né?
2: Não, também explica pro resto da. Ô, pessoal, escuta. Ó, o caso. Meu filho, entendeu?
5: Meu ex-marido.
2: Exatamente, mas se não, se for pra ouvir música dentro do ônibus,
5: não.
2: Dentro não sei o que, dentro de. Enfim, qualquer estabelecimento público. Vamos se conter, né? Vamos tentar ser um pouquinho menos já, cara de pau.
5: Já emendando em ônibus, coisas que me irritam no ônibus, adolescente. E aí me irrita também o fato de que eu com certeza era esse tipo de adolescente.
2: Por quê?
5: Porque eu fui uma adolescente que usou muito ônibus. E cara, eu ia pro IFSC no ônibus lotado, eu ia lá atrás também fazendo fusarca. E agora, quando eu usava, agora graças a Deus eu trabalho perto da rádio, então não preciso do ônibus. Mas quando eu ia, cara, saía 5 horas da manhã.
2: Meu Deus do céu.
5: Aham, é pra pegar. 5 horas da manhã eu acordava, na verdade, né? Era quase 6 horas, era uns 10 para 6. E a galera que tava indo lá de Ilhota pra ir ali pro IFSC. Cara. Que loucura, cara. A galera fazendo fusarco e falando. Ou quem não. Ó, voltamos pro censo. Quem tá no ônibus e não dá lugar pra pessoa mais velha sentar. Me irrita. Eu sou do tipo que fala, levanta. Eu falo. Eu falo, levanta pra senhora sentar. Se eu tô, lógico, se eu tô sentada, eu levanto, né? Mas se eu tô em pé e tem uma pessoa sentada, quer ver adolescente que tá mexendo no celular assim, olha, vê e não deixa a pessoa sentar. Me irrita. Falta de senso me irrita.
2: Inclusive, vale a pena lembrar também. Todo mundo aí que. O pessoal mais novo aí, que ainda usufrui, né? De
5: transporte público.
2: De transporte público, todos os assentos são preferenciais.
5: Todos.
2: Não é porque tu tá sentado ali no assento azulzinho que tu não precisa levantar pra senhora de idade, pra mulher grávida, pra uma pessoa PCD sentar. Não é só o assento amarelo, ele é exclusivo.
5: Isso.
2: Ou seja, só pessoas podem sentar naquele assento, são pessoas, né?
5: Sim.
2: Que possuem alguma. Debilitação, idosos, grávidas, que tinha que tá ali a plaquinha.
5: A prioridade, né?
2: A prioridade, exatamente. Mas todas são, e assim, não adianta fingir que tá dormindo pra.
5: Exatamente. Eu não vou dizer, né? Tipo assim, eu já sentei muito no banco amarelo.
2: Sim, se o ônibus tá vazio.
5: Beleza.
2: Tem três pessoas no ônibus, beleza, tudo bem.
5: Até se tem três pessoas no ônibus, tu senta no outro, né? Mas assim, só tem esse lugar pra sentar. Eu sento.
2: Sim.
5: Se eu ver alguém entrar que precisa mais que eu levanto.
2: Exatamente.
5: Mas é um bom ponto que tu falou, todos os assentos são preferenciais.
2: Exatamente.
5: Todos.
2: Olha só, outra coisa que me irrita muito, que eu não sei, até quem tá ouvindo a gente, ou até você, Letícia, pode me explicar melhor. Quando você vai comprar um ingresso online, um show, de uma festa, de alguma coisa, e eles cobram uma taxa de serviço. Mas que serviço é esse? Se eu comprei online.
5: Show.
2: Como é que eles estão me cobrando taxa de serviço se eu comprei um negócio online, não teve nenhum atendente, ninguém.
5: Eu não falei com ninguém.
2: Não falei com ninguém, eu que botei meu CPF lá, eu que botei meu nome, eu que botei minha data de nascimento, eu que escolhi o ingresso que eu ia comprar, eu que paguei, que taxa de serviço é essa?
5: Também me irrita.
2: Sinceramente, não faz sentido. Tudo bem, às vezes é R$4, às vezes é R$5.
5: Mas de R$4 em R$4, os caras ficam ricos,
2: pois
5: né?
2: Pois é. Se fosse assim, tivesse ainda pelo menos um atendente virtual ainda,
5: sim.
2: Uma Magalu da vida.
5: Uma IA.
2: É, uma IA pra falar, ô, tudo bem, qual o ingresso que você gostaria? Tudo bem, até entenderia. Agora, eu entrei no site, eu que selecionei o ingresso, eu que botei o meu CPF,
5: se
2: eu que botei
5: tive
2: meu
5: dúvida,
2: nome.
5: Eu que tive que sanar as minhas próprias dúvidas.
2: Eu que tive que pesquisar no ChatGPT quanto que... Qual que era o site pra comprar o ingresso? Vou me cobrar taxa de serviço.
5: Agora, emendando nisso também, outra coisa que me irrita é pagar a taxa no restaurante pra garçom. Me irrita. Eu não sou dona do restaurante, vai pagar o salário é tu.
2: Acho que o que me irrita, eu acho que nesse caso nem me irrita tanto a taxa do garçom. O que me irrita é o cover artístico.
5: É, eu sei que o cover artístico tu tem ali se tu é obrigado a pagar se tá mostrando no
2: sim,
5: estabelecimento
2: exatamente.
5: Que ele vai te cobrar o cover. Agora, se tu chegar no balcão pra pagar e não tem nenhum lugar que tu é obrigado a pagar, tu não é obrigado a pagar. Agora, a taxa de serviço pros garçons... Por garçons? Tu não é obrigado a pagar?
2: Não.
5: E isso me irrita, porque tá virando normal isso. E tipo assim, se tu quer, na minha opinião, tá, gente? Isso é a minha opinião da Letícia. Se eu quero ter um restaurante, eu pago os meus funcionários. Eu não vou obrigar outras pessoas a pagar uma taxa pro meu...
2: Até porque, é claro, isso é algo que a gente não vai nunca, provavelmente, vai conseguir medir. Até porque a gente não... O restaurante que a gente vai almoçar, a gente não tem noção do que acontece no... No off. Mas boa parte dos restaurantes... Boa parte não vou generalizar, mas muitos restaurantes...
5: Nem repassam.
2: Eles não passam essa taxa pros garçons.
5: Sim.
2: É um que entra, vai pro caixa do restaurante. E o garçom vai continuar recebendo o mesmo salário que ele receberia normalmente. Então
5: fica de utilidade pública aí, você não é obrigado a pagar a taxa do garçom. Você Exatamente. Pode se negar. Se você vê lá na sua notinha, na hora que você for pagar a conta, você fala, não, isso aqui eu me recuso a pagar. Agora o cover artístico, você é obrigado a pagar se está sinalizado no estabelecimento, né?
2: Mas tem uns que não merecem, tá? Meu Deus do céu.
5: Nossa, tem uns que atrapalham a tua janta.
2: Bicho mais desafinado que um curió manco. E fica ali, o Hang mandou ali, ó, quando você vai no lugar que cobra um taxa de quem tá tocando a música no ambiente. Eu acho que assim, se for, que nem você falou, né? Se for assim, avisado, o jantar de Dia dos Namorados com Sim. atração musical da Letícia Reinert. Beleza. Daí quem vai
5: Ninguém
2: lá.
5: Paga.
2: Não, né? Mas daí quem vai lá. E lembrando também que se você. Ninguém é obrigado a pagar a taxa do garçom. Mas se você não foi bem atendido, aí sim que você pode se negar a pagar
5: sim,
2: a taxa do garçom.
5: Se você foi bem atendido, eu até pago com gosto,
2: se
5: tá?
2: Se você foi bem atendido, não, né? E se souber que esse dinheiro realmente vai pro garçom, daí nessa gorjeta, digamos assim, aí tudo bem. Mas assim, se você teve algum problema com o atendimento do garçom, você não precisa.
5: Não tá. Teve um restaurante lá em Blumenau que eu fui com as amigas minhas. Não vou falar o nome, lógico, e patrocínio eu falo. Mas assim, o atendimento foi impecável. Assim, faltava pegar a gente no colo pra levar no banheiro.
2: Sim.
5: Sabe? Foi assim, a cada... Às vezes chegava até a irritar. Que a cada 2 minutos o garçom ia lá na mesinha, tá tudo bem? E aí, como é que tá a comida? Alguma coisa? Que ia falar não sei o quê. E aí, tu paga com gosto, assim. Mas tem lugar, assim, cara, tipo, o garçom fez o trabalho dele, você fez o seu trabalho de comer, o garçom fez o trabalho de servir. E deu, cara. Agora eu sou obrigado a ajudar a pagar o salário do garçom?
2: Exatamente.
5: Me recuso.
2: Mas sabe um lugar que tem um atendimento de qualidade?
5: Ah, eu sei.
2: Que você pode ir lá jantar, você pode ir lá comer uma comida de qualidade, um hamburgão top.
5: Tu tá querendo dizer, peraí, deixa eu pegar aqui no meu ponto. A hamburgueria mais premiada da cidade?
2: Calma aí, deixa eu ver aqui.
5: Tá falando no ponto? Tá atrasado, né, o áudio?
2: É.
5: Calma, meu irmão.
2: Repórter da Globo.
5: Me irrita também.
2: Exatamente. Mais uma coisa que... Desculpa até o patrocínio do Brasil. Uma coisa que me irrita profundamente é que com 150 anos
5: de tecnologia,
2: 500 anos desde que o Brasil foi descoberto, ainda não inventaram uma desgraça...
5: Um retorno automático.
2: Um retorno sem delay de 47 segundos. E daí tu tá lá? Não, agora vamos com notícias lá do nosso repórter de campo, Letícia Heinrich, que está diretamente do...
5: Fora da curva.
2: Do Fora da Curva.
5: Aí eu fico
2: Boa tarde, Letícia.
5: Boa tarde, Edu. Cara, pra quê? Não tem necessidade, cara.
2: Exatamente.
5: Mas enfim, se tu queres comer bem, cara, tu queres comer num ambiente legal... Né, num lugar instagramável, com atendimento impecável, muito bem decorado. Já falei que lá é... Meu, principalmente pra galera que gosta de boneco de ação, essa galera mais geek, de curiosidade. 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
2: É, isso aí, vamos pro intervalo comercial Fora da Curva, daqui a pouquinho tá de volta com muito mais, agora 1h27, daqui a pouquinho a gente volta e eu quero saber de vocês quais são aí as coisas que irritam vocês profundamente. O pessoal já tá mandando aqui, Dona Helena, Ana Paula, o Ednei do Bairro 7 também tá aqui com a gente, Débora. Quem mais tá mandando mensagem, desculpa, vou falar depois do intervalo.
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3: 89 1:34.
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3: Muito bem, estamos de volta. O que me deixa muito raiva, pessoas que manda um áudio assim no meio do programa. A pessoa que trabalha falando no microfone, quando abre o microfone, ela tá mandando um áudio.
6: Se... Tá bom, então. Tu sabe que eu tô desenrolando pros ouvintes, né? Então.
3: Hã?
6: Tu sabe que eu tô desenrolando pros ouvintes aqui, né? Então, vou ficar quieta agora. E se não vir nada de novo aí, a culpa é do Edu, tá, gente?
3: Pior que eu não sei, mas tudo bem. Tamo de volta aqui no Fora da Curva, então vem com a gente. Participe aqui conosco. E o que eu ia falar no. No último bloco, né, que eu cortei bem na hora, que a gente foi pro intervalo comercial, que a gente deu ali todos os aniversariantes especiais desse dia de hoje, mas tem um aniversariante que é o mais especial de todos, nesse dia 8 de julho, meu irmão está de aniversário.
6: O patrão.
3: Exatamente, o senhor Jenner Hannert está comemorando mais um ano de vida, 35 anos, tá aí nesse dia especial, então eu quero todo mundo aqui mandando os parabéns, desejando a ele felicidade e tudo mais, ele que acompanhou vocês durante tanto tempo aqui no Clube do Artista.
6: Eu sei, vou deixar, ele vai lembrar, né?
3: Esteve também durante muito tempo aí, no Manhã Total, acompanhando vocês. Tenho certeza que vocês têm um carinho gigantesco por ele. Então está comemorando mais um ano de vida. E também, meu irmãozinho querido, beijo.
6: Não,
3: irmãozão,
6: né?
3: Dadi.
6: Dadi, seu Dadi.
3: Exatamente. Olha só, vamos ver o que o pessoal tá mandando aqui. Olha só, dona Ana Paula tá aqui conosco, mandando seu áudio. Diga, minha querida.
7: Olha... O que me irrita quando, na hora de comer, quando estão comendo de boca aberta.
6: Me irrita.
7: Sabe aquele barulho da boca aberta? Pô, cara, estão comendo, come com a boca fechada, né? Acabou de comer, sai da mesa, vai no banheiro ali pros dentes, né? Escova os dentes. Eu tenho um cunhado meu que escova, acaba de comer. Ele come de boca aberta. Meu Deus, vai estar comendo um. Vai ser um leão que tá comendo, né? Meu Deus, um cachorro. Já vi. Aí quando ele vai comer, passa a mão assim nos dentes, assim, sabe? Pra limpar os dentes. Pô, cara, vai pro banheiro, né? Educação é bom, né? E começa a estalar os dentes, sabe? Ai, cara, tu me irrita tanto, não tem noção. Ah, boa tarde para todos.
6: Boa tarde
3: para todo mundo, só não pro cunhado da Ana Paula.
6: Boa tarde para todo mundo, pro cunhado da Ana Paula da Silveira.
3: É.
6: Mas esse do. De vez em quando eu faço. É costume, já virou já que até cacuete, sabe? Do nada eu tô aqui, ó.
3: Olha
6: Mas,
3: só.
6: Perdão a todos aí se eu já fiz perto e irritou alguém.
3: Quem também tá participando aqui, será que quando tu foi tomar um café na. Com a dona Helena e com a Ana Paula, tu fez isso?
6: Não, porque eu não comi. Comi só cafezinho.
3: Entendi. Olha só quem mais
6: falando. Dona Helena.
3: Falando nela, chegou aqui com a gente. Diga, minha querida.
8: Ô, Letícia, boa tarde. Mas que me irrita é assim, ó, que eles tiram as coisas do lugar e não põem no lugar. Abre uma pasta de dente e não tampa. Ai, me irrita tanto, tu não tem noção.
6: Eu achei que ela ia falar, me irrita quem chega aqui na minha casa do nada. Eu e o Marcelo hoje.
3: Sei, né? Trabalhar que é bom. A gente pensa, não, tá aí visitando cliente, né? Prospectando, fazendo vendas e tudo mais.
6: Não, eu fui dirigir porque eu preciso dirigir, mas gente...
3: Como é que foi sua experiência dirigindo?
6: Cara, eu deixei o carro morrer.
3: Sério?
6: Deixei o carro morrer ali na... Aquela sinaleira que tem na frente da LCR Motos.
3: Sim.
6: Sabe? Deixei o carro morrer, fui acerelar e...
3: Acerelar
6: e aí eu dei um... Aí, mas já liguei o carro, já acerelou. Por que que não foi da primeira vez, né? Não sei, que eu fiz a mesma coisa.
3: Não.
6: Eu fiz a mesma coisa.
3: Se tivesse feito, ele tinha morrido de novo.
6: Eu acho que eu não consegui... Eu acho que a hora que eu engatei a primeira, eu não engatou. Mas enfim. Mas foi tranquilo, só que eu fico muito nervosa. Tipo assim, eu sei dirigir. Eu sei fazer as coisas. Mas o meu medo de errar, antes mesmo de errar... Aí me deixa com medo. É triste, tá? Triste.
3: Entendi.
6: Ainda bem que eu falei que eu tinha CNH, não que eu sabia dirigir.
3: É, aham. Uhum. Depois a gente...
6: Pior que eu cheguei ali na sala e falei, Gênia, se tu quiser me demitir, tu me demite.
3: É. Alô todos os advogados trabalhistas que estão ouvindo a gente. Uma pessoa, se ela mentir no currículo dela, isso dá justa causa?
6: Como? Eu não menti. Ter CNH e saber dirigir...
3: Omissão é crime no currículo?
6: Tá, vamos mudar de assunto, pelo amor de Deus. Daqui a pouco eu sou demitido de verdade.
3: Ó, o pessoal mandou mensagem boa aqui, o Ednei do Bairro 7 participando aqui com a gente. Olha, acho o cúmulo do absurdo pagar com o Vera Tisch que é a taxa do garçom. O garçom que traz bebida em latim e não abre a lata pra colocar ao menos um pouco no copo. Falta de gentileza e falta até de treinamento profissional como um bom garçom. E parabéns ao Gênero, feliz aniversário, saúde e paz. Um abraço, meu querido, obrigado pela sua mensagem.
6: É, tem isso também. Cara, eu acho muito legal. Mas esse negócio de servir, eu me sinto até um pouco incomodada. Eu entendo que faz parte da profissão do garçom, né? De tu servir a pessoa. Mas eu vou ali no Titão almoçar, aí a abençoada, né? Ela vem, eu peço uma água, ela serve a minha água. Eu fico, ai, não precisa, muito obrigada, meu Deus, com você gentil.
3: Ah, sim, eu não sei qual que seria o certo mesmo, eu não entendo muito assim, mas não sei qual que seria assim o correto, digamos, seguindo a norma dos garçons.
6: A BNT dos garçons.
3: Associação Nacional dos Garçons, não sei como é que funciona, mas pelo menos abre, né?
6: É.
3: Tem umas assim que deixa até a latinha assim, a garrafa d'água.
6: O cara vê que a mulher tem 3 metros de unha.
3: Aham, a garrafa d'água dura que só um diabo, tu fica... Abrindo na camiseta
6: camisa.
3: Pra conseguir tirar. Daí pelo menos realmente precisa, né?
6: Uma ajudinha, uma ajudinha só, né? Uma ajudinha.
3: Uma vez eu fui, eu até senti pena, mas eu fui almoçar com a minha namorada. Almoço especial, assim, tudo bem. Vou pedir um vinho, né?
6: Sim.
3: Tudo bem, fazer uma é, o Éder manda ali. Imagina uma mulher com a unha enorme e bem feita, tem que abrir a latinha.
6: Foi o que eu falei, 3 metros de unha. Aí tem que abrir a latinha, é difícil?
3: Exatamente. Daí pedimos um vinho, né? Tudo mais.
6: Chique, né? Meu, não é pro baby.
3: Não, mas tava em promoção.
6: Ah, tá.
3: 50% do vinho.
6: Ah, então tá bom.
3: Daí valia mais a pena. Daí eu pedi um vinho e tal. Daí eu vi que a mulher já ficou meio nervosa quando eu pedi o vinho. Daí tudo bem, ela foi lá, pegou o balde, né? A garrafa e tudo mais. Quando ela botou assim, ela falou, gente... Me desculpa, mas é a primeira vez na minha vida que eu abro um vinho.
6: Querida, vocês me perdoam. Querida.
3: E daí eu, com modéstia à parte, você abriu um vinho. Eu falei, não, põe ali, ó, isso. Daí tal, tá, meio que dando dica pra mulher abrir o vinho. No final ela abriu o vinho, deu tudo certo. Daí... Daí eu até me senti assim, comovido pela mulher, né? Tipo, ela realmente... Achei até melhor do que se ela tivesse omitido essa informação. Sim. E tivesse feito...
6: Seria um crime, né?
3: Hã?
6: Omitir, né?
3: É.
6: Que omitir é crime, né?
3: No currículo é.
6: É?
3: É.
6: Será que ela colocou que ela sabia abrir vinho?
3: Acho que deve ter posto. Mas, enfim, olha só.
6: Já emendando esses garçons, que a gente falou tanto, né? Pagar a taxa. Mas uma coisa que me irrita. Pessoas que são grossas com garçom. Grosseria gratuita, sim. Tipo, é grosso. Aí me irrita. Gente grossa me irrita, na verdade. Pessoa que não tem educação me irrita. Me irrita muito, me irrita muito.
3: Exatamente. Pessoa que não dá um bom dia, não dá um boa tarde. Pessoa que já chega assim, já falando o que quer, me irrita.
6: Sim.
3: Ah, tu vai, sei lá, no McDonald's. Não, pra tu.
6: Lá tem o Totem. Bom dia, Totem.
3: Não, tem o... É, não, Totem. Tudo bem, é verdade, agora tem o Totem. Mas em qualquer restaurante, qualquer coisa assim que tu tenha que falar com o atendente. O cara chega assim, me vê um hambúrguer com bacon e batata. Pô, dá um bom dia, né? Boa
6: sim,
3: noite.
6: Sim, sim.
3: Pô, boa noite, tudo certo? Me vê um tal, tal. Pelo amor de Deus, vamos ser...
6: Educados.
3: Educados, exatamente. Mas enfim, vamos pro nosso intervalo comercial rapidão. Já já a gente tá de volta com muito mais aqui no Fora da Curva, pro nosso último bloco, pra ver também o que o pessoal tá mandando aqui pra gente.
6: Tá desabafando.
3: O pessoal tá desabafando, exatamente. Então, vem conosco aqui, participe, mande sua mensagem, tanto no WhatsApp, quanto também no Instagram, que eu quero saber de todos vocês quais são as pequenas coisas que irritam vocês, fechou? Então, já já a gente tá de volta com muito mais. Eu sei que uma coisa que irrita o pessoal é quando a gente vai pro intervalo comercial.
6: Sim.
3: Mas irrita. Calma, aqui é rapidinho. Já, eu sempre falo, é rápido. Isso vocês vão ver que é rápido. Quando vocês menos esperam, a gente já tá de volta comentando mais, trazendo mais resenha pra vocês nesse comecinho de tarde hoje, nessa quarta-feira.
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7: Na internet, na 89, 10 minutos para uma.
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0: Foi rapidinho, não foi?
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0: Já estamos de volta para muito mais zoeira. Fora da curva.
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7: Gente, me confundi inteiro pra dar na hora.
9: Do nada, no absoluto silêncio, não tava nem conversando nada, ele, na internet. Na internet agora é 10 para as 2.
7: 10 minutos para as 2 da tarde e tamo de volta aqui no Fora da Curva, no último bloco, pra todo mundo participar, pra todo mundo mandar a sua mensagem, entendeu? Na internet também.
9: Na internet, no Instagram.
7: O que eu mandei especial pra que todo mundo que tá ouvindo a gente pelo site, entendeu? Ouvindo a gente pelo Instagram.
9: Vou ler ali, ó.
7: Vonei Becker mandou aqui, ó, boa tarde, tá top o programa, me coloca aí nos sorteios, um abraço, meu querido, obrigado por participar aqui com a gente. E falando em sorteio, fiquem aí ligadinhos que vai vir novidade.
9: Semana que vem, então, assim, vai, né? Vai, eu não queria dizer nada, mas Brambila vai fazer a boa, né?
7: Será?
9: vai fazer a boa aí pros nossos ouvintes. Oh. Falo tanto que o hambúrguer é bom, eu tive que desenrolar um

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0: Já passou a ambulância ali atrás, foi um que dormiu tanto que não acordou mais.
1: Parece eu essa semana.
0: Parece a Letícia.
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1: Foi a música de fundo?
0: Entendi. Olha só, quem mais tá aqui com a gente, vamos ver as mensagens que o pessoal mandou antes da gente passar aí pro Marcelo comandar aí o show da 89, a partir das 14h, olha só. Oi, Lei Edu, quem mandou mensagem foi a Gi.
1: Oi, Gi.
0: Falou que, ó, o que me deixa com muita raiva é gente falsa, mentirosa e cínica. Olha, isso me dá um ranço.
1: Cara, e hoje, não ironicamente, não, né, eu coloquei a mesma, não nessas palavras, né? Mas de falsidade, sabe o que me irrita? É quando tu tá falando com a pessoa e tu já sabe o que aconteceu. E a pessoa te contando, tu sabe que ela tá aumentando. Nossa, isso me irrita. Porque aí eu não quero ser aquela pessoa grossa que vai falar, ah, tu sou mentiroso, tá mentindo. Não, eu fico só escutando e olhando assim pra pessoa, sabe? Tipo, isso me irrita. A pessoa fica aumentando as coisas. Me irrita.
0: É aquela pessoa que sempre quer fazer a história como se ela foi a
1: protagonista.
0: A protagonista. Uhum, síndrome,
1: ela é a
0: de protagonista
1: da história.
0: Exatamente. Olha só, quem mais tá aqui com a gente? A Vanessa mandou mensagem aqui pra mandou um áudio pra nós.
3: Oi, Letícia. Oi, Edu. Boa
1: Oi,
3: tarde.
1: Vanessa.
0: Oi,
3: Rita. É aquelas mulheres com a unha de 3 metros e aquele cílio gigante que nem consegue abrir o olho direito. Isso me irrita.
1: Olha, não me irrita, mas que eu acho...
0: Ah, tem quem...
1: Tem que goste, né?
0: Tem gosto pra tudo, né?
1: Gosto é que nem
0: Cada um tem o seu, exatamente.
1: Mas é válida a sua irritação.
0: É válido,
1: mas...
0: Se a pessoa se sente bem, se a pessoa se sente bonita daquela forma, né? Daí a gente também...
1: É, não vou falar muito, vai, Vanessa, que é uma lash aí, que é uma manicure.
0: Exato, vai que uma, né? Uma lash designer, que é...

0: personagens daí.
1: Dinheiro,
0: exatamente.
1: Eu te entendo.
0: Mas olha só, quem mais tá aqui? Oi, boa tarde, a equipe da Inversos, só ouvindo Fora da Curva,
1: um
0: já
1: abraço,
0: estamos com
1: meninas.
0: Saudades, exatamente, foi o pessoal aí que participou e que ganhou o cafezão da 89 aí desse mês de julho, né?
1: Foi segunda-feira, a gente exatamente. Teve lá na Inversos, foi muito top, meu, as meninas lá, alto astral pra caramba, foi muito top, só risada,
0: muito
1: legal.
0: Eles mandaram aqui, ó, depois do café fui conferir as delícias da padaria da Sete e vocês foram muito elogiados por eles e também pela equipe da Inversos, que venham mais promoções.
1: Ai, que
0: um abraço,
1: legal,
0: minha
1: que
0: querida, bom. Obrigado pelas palavras de carinho, que bom que vocês gostaram, né? O nosso intuito com essa promoção é sempre, claro, levar muita alegria, muito entretenimento. A gente já sabe, né, que aqui a gente faz esse papel de companheiro, de amigo, de trazer muita felicidade, muito entretenimento pra vocês, né? Eu espero, né? Espero, esse é o nosso objetivo, e a gente ir pessoalmente, né, trocar uma ideia com vocês pessoalmente, levar um café, fazer brincadeiras, dar prêmios, é mais uma coisa dessa pra gente
1: ficar mais próximo do ouvinte,
0: se,
1: né,
0: aproximar cada vez mais de vocês. Então, muito obrigado aí, fica
1: convite para as pessoas participarem.
0: Fica o recado,
1: né,
0: aí da equipe da Inversos, que participou e que ganhou aí o prêmio do cafezão, para todos vocês, é que todo mundo que tá trabalhando, mande seu vídeo aqui pra gente, mande seu seu vídeo, seu, pode fazer ali, pode fazer.
1: Muito simples.
0: É, tem gente que faz ali uma encenaçãozinha, uma brincadeirinha, mas tem gente que só manda um vídeo normal e tá valendo também. Mandar, aqui na empresa tal, a gente trabalha em tantas pessoas e todo mundo aqui tá sempre ligadinho na 89 FM. A gente tá no bairro 7 de setembro, tudo mais, manda aqui pra gente, você já vai estar participando. E lembrando que toda primeira quarta-feira do mês a gente vai em algum, no caso, nesse mês a gente teve
1: chuvarada,
0: percalços, né,
1: o Ninho não
0: ajudou muito a gente, mas no próximo mês de agosto, a primeira quarta-feira vai ser no dia 5. Então já fica marcado aí, dia 5 de agosto, primeira quarta-feira do mês, e estaremos em alguma empresa aqui da nossa cidade de Gaspar pra prestigiar e pra trazer muita resenha pra vocês.
1: Agora que eu quero ler todas hoje as mensagens. Falta um minuto, dá pra ler.
0: Inclusive, nosso querido Marcelo já está aqui com a gente.
2: E aí? Vou
0: acompanhar aqui no show do 89. Me diz rapidão uma coisa uma coisa pequena que te irrita muito. Que outras pessoas façam, que talvez acontece com você ocasionalmente.
2: Gata no cio.
1: Ô, louco, que específico.
0: Gata no cio?
2: É, de madrugada.
1: tá.
0: É verdade.
2: Parece uma ambulância.
0: É verdade.
2: Mas tem um negocinho que resolve. É 10 segundos, é jogar lá, fechar a porta, tampar os ouvidos e pau.
1: Luiz Amel, pelo amor
0: que
1: de
0: pecado.
1: Deus.
2: Mas não atingir a Gabi, assim, só jogar ela na estrada, pronto.
1: Ô, louco. A Carol tá aí, tu tá louco?
2: Não, a Carol saiu.
1: Ela tá no carro ouvindo rádio, cara. Você quer falar que ia tacar uma bombinha?
0: Ó, a Mercy tá aqui com a gente, mandou um parabéns aqui pro Gênior.
1: O Gênior?
0: Gênior. Eu dou um...
2: Pois é, vocês esqueceram, vocês falaram tantos aniversariantes famosos, vocês esqueceram do principal.
0: Não, mas eu falei depois.
1: Falou, e
0: falei
1: até depois. A Karina, não sei se a Karina tá na live ainda,
2: nosso,
1: mas
2: patrão,
1: a Karina colocou antes, bem lá no começo da live, que ontem era aniversário do Éder, eles não estavam. Mas a gente deu parabéns pro Éder.
0: Deu parabéns
1: ontem,
0: também.
1: Éder também é ouvinte fiel, tá todos os dias aí na live, mas ontem era aniversário dele, a gente dá um desconto, né? Mas ele apareceu pelo menos pra falar que era aniversário dele.
0: Exatamente. Mas eu dou um desconto pra todo mundo aí, porque realmente é um nome difícil de se escrever. Então, pode mandar aí do jeito que pode mandar Jennifer, Gerson, qualquer coisa assim que tá valendo, o importante é a mensagem, fechou? Então é isso aí, a gente vai finalizando.
1: Ô, louco, olha aí quem entrou na live.
0: Letícia Reinert? Mas não é você?
1: Eu sei que não, por isso mesmo que é louco.
0: Então, é só tua irmã.
1: Meu Deus, eu tenho...
0: Será que teu pai pulou a cerca?
2: Temos mais uma Letícia.
1: Eu vou abrir até o papel pra ver.
0: Reinert do teu pai ou da tua mãe?
1: Reinert do meu pai. Letícia Reinert é o meu nome.
0: Então teu pai deu aquela pulada de cerca.
1: É literalmente Letícia Reinert.
0: Exatamente.
1: Letícia Reinert.
0: Mas vamos finalizando o nosso Fora da Curva nessa quarta-feira. Vou deixando com você, Marcelo. Tem um ótimo programa aí.
2: Beleza, obrigado.
0: Trata bem aí do pessoal, toca música. O pessoal tá animado hoje, o pessoal tá participando.
2: Quarta Love, né?
0: Exatamente. Então, meio que de semana aí. Pra todo mundo participar.
1: Tá,
0: e quem
1: agora
0: sabe levar prêmio, né? O que, que tem de prêmios hoje?
2: Isso, tem pizza lá da Tito Pizzaria. Na quarta-feira combina bem, né?
0: Oh, muito bem.
2: E a gente vai tocar aqui o programa mais show do seu rádio para todo o Vale do Itajaí, Litoral Norte Catarinense. Vamos estar de olho na Copa do Mundo. Tem jogo daqui a pouco, né?
1: Não sei.
0: Hoje acho que não.
2: Não, amanhã, né?
0: Amanhã teremos
2: amanhã
0: jogo.
2: Tem, né?
1: Hoje tem jogo do Flamengo.
2: Ah, é verdade. E claro, né? Hoje tem aniversário do Gênito, né? Vamos depois ali, né? Cantar.
0: Comer um bolinho, um salgadinho.
1: É, hoje tu não vai embora finalizando fora da Copa,
0: não,
1: né?
0: Eu nem,
1: né? Não é bobo nem nada,
2: tá,
1: né?
2: Claro, tá
0: não. O irmão é meu?
1: Não, porque, gente, ó, finalizando fora da curva, esse aqui, ó. carca a mula, vai pra casa.
2: Assim, rapidinho, tá? Só pra finalizar assim, eu sei que já passou do horário. Tava vendo agora.
1: Fica à vontade, o próximo programa é teu.
2: Tava vendo agora ali que essa nossa seleção tá uma várzea, né, gente? Pelo amor de Deus, né? Sabe quem veio só no voo da seleção? Veio o avião vazio. Veio só o Danilo pro Rio de Janeiro. O resto foi tudo, um foi pra Orlando, outro foi não sei pra onde, foi da festinha. Que várzea, né?
1: Ah, parece que eles foram eliminados da Copa, né?
2: Não, assim, ó, nem pra jantar junto e falar assim, ó, galera, seguinte, ó, fizemos um fiasco aí, tá? Beleza, ó, agora vamos caprichar pra 2030 pra não fazer diferente. Não, cada um vai pro seu lugar, vai passear, vai não sei pra onde. Eu voto só o Danilo, do Flamengo, só isso aí. Veio o avião, imagina o avião daquele, cabia acho que umas 100 pessoas também naquele avião. Vem vazio lá, só ele.
0: Não, no Flamengo
2: ele é deitadão, largado no avião, sozinho ele. Ele, os piloto e o copiloto, mas ninguém.
0: Não, veio a equipe da CBF, né?
2: Eu não sei, veio também?
0: A equipe técnica da CBF, os preparadores, tudo mais, eles vieram junto. O único jogador que veio com a equipe da CBF foi o Danilo, que desceu aí em Brasília?
2: No Rio?
0: No Rio? Ah, tá.
2: Isso mostra a várzea que é a CBF, né? Que organização que a gente tem, né? Instituição lixo.
0: Exatamente.
1: Tô louco, críticas.
0: Fica a crítica aí. Vamos embora, Letícia?
1: Hoje era o programa pra reclamar, né? Vamos embora.
0: Hoje era pro... A CBF é uma pequena. É uma grande coisa que me irrita.
1: Nas grandiosas causas, irrita aí o Marcelo, a CBF, né?
0: Exatamente.
1: Também. Mas vambora, eu gostei muito do programa de hoje. Gosto, às vezes é bom a gente reclamar, dar esse espaço, né, pros ouvintes também falarem as coisas aí que irritam eles. E chegamos ao consenso então que o que mais irrita a galera é cachorro, né?
2: Gato.
0: Cachorro e comer de boca aberta.
1: Comer de boca aberta e cachorro.
2: Gato ansioso.
1: Não, mas aqui, o que mais teve de reclamação dos ouvintes foi cachorro latindo e...
2: É engraçado, né? Os gatos, quando a gata anuncia o outro gato quer namorar com ela, os dois ficam olhando e ficam... Aí chega até a torcer o pescoço assim. E aí, quando briga, se enrosca ali... Já, ou cai em cima do telhado, ou sai correndo, né? Acontece alguma coisa.
1: Mas aí, agora, né? Vou usar meu momento de despedida pra falar pra vocês. Tá, não joguem rojão nos gatos. Não taquem bombinha nos gatos. Deixa eles fazerem as coisas carnais deles.
2: Como é que tu vai dormir daí?
1: Uma hora vai acabar.
2: Ah, sim.
1: Uma hora vai acabar. Uhum. Mas não joguem, tá? Mesmo que você não consiga dormir, não joga.
0: Ah, okay. Mas tá, pode pôr a cabeça pra fora da janela e falar, cala a boca!
1: É, isso pode.
0: Isso pode, isso tá liberado.
1: Agora jogar um, ó.
2: Ok.
1: Não pode.
2: Ok.
1: Então tá bom, é isso. Vambora, time. Tamo junto. É.
0: Mas enfim, é isso aí. Muito obrigado a todo mundo que acompanhou, que mandou sua mensagem hoje nessa quarta-feira, meio que de semana, Copa Love, né? Deixo vocês aí na presença do Marcelo, que vai comandar o show da 89 pra vocês, toda a programação sensacional da 89 FM. Então você, que ouve aí o Fora da Curva do meio-dia às 2 da tarde, e acho que depois que acabou a partir das 2, vai desligar o rádio, coisa nenhuma, entendeu? Tem que ficar ligadinho aqui 24 horas por dia, chega na facção 6 da manhã, só vai embora 7 da noite, então tem que deixar ligado às 6 da manhã, 7 da noite. E se duvidar, quando chegar em casa às 8, vai ligar o rádio de novo pra ouvir aí o finalzinho do 89 na pista com o Cleiton, depois
2: no caminho,
0: ouvir,
2: né? Em casa, no carro, vai
0: no caminho também, vai ouvir.
1: Leva a gente de carona.
0: Porque a 89 FM é o seu companheiro 24 horas por dia, seja nos dias de frio, nos dias de calor, na chuva, no verão, seja como for, a 89 FM tá aqui com vocês, sempre trazendo muita alegria, muito entretenimento e informação também pro seu rádio aí, seu companheiro de todos os dias. Então, muito obrigado, e aqui o Fora da Curva, a gente se vê amanhã, a partir do meio-dia, quinta-feira, sempre de segunda a sexta, do meio-dia às 2 da tarde, essa resenha que a gente tem aqui, esse horário marcado com vocês, e a gente aí conta com a participação de todos vocês amanhã em mais um programa sensacional como foi o de hoje, viu? Muito obrigado e até amanhã, fui!
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0: Oi, gente, estamos chegando nesta quarta-feira, meiuca de semana, quarta love. Você vai curtir muita música boa a partir de agora nas ondas da Top.
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0: Opa, turma, salve, salve! Começando mais uma edição do Show da 89, edição desta quarta-feira, dia 8 de julho, ano 2026, 19 graus é a temperatura aqui na cidade Coração do Vale. E eu, Marcelo, com muito prazer, feliz e grato, vou te fazer companhia a partir de agora. Até às 6, vamos juntinhos, eu daqui, você daí, eu te prometo deixar a tua tarde ainda mais linda, ainda mais gostosa, com muita música boa, as melhores aqui da programação da sua Rádio Top e, claro, também a sua participação através do nosso WhatsApp, que é o 479-8823-0738. Beijo, abraço, alô, pra quem você quiser. E também você vai concorrer à pizza lá da Tito Pizzaria, que nessa quarta-feira, né, nessa quarta love, que é o dia mais romântico da semana, cai muito bem uma pizza, né? Então manda sua mensagem a partir de agora pra cá e eu tô aguardando a tua participação. Depois da galerinha do Fora da Curva, né, com o meu querido Edu Reinert e a Letícia Reinert, a gente segue por aqui animando a tua tarde e você curtindo só as melhores da programação. E a gente começa abrindo bem o programa de hoje com Eduardo Costa, Show da 89, tá no ar. Boa tarde pra você.

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2: Dá 89, 2:34.
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2: Muito bem, vamos saber detalhes do tempo então com ele, nosso querido meteorologista Peter Schauer. Boa tarde, Peter.
5: Boa tarde. A presença de uma massa de ar frio e seco proporciona uma tarde 100% aproveitável, com temperatura em gradativa elevação. A máxima prevista deve chegar próxima aí dos seus 18, 20 graus. Os ventos sopram com intensidade fraca moderada de sudeste a nordeste. E a maior parte do período é relativamente aproveitável e propícia para qualquer tipo de atividade, tanto no campo quanto no ar livre. Mantém o domínio do tempo bom, tempo firme ao longo dessa sequência aí de quinta-feira. Amanhece frio, a temperatura mínima deve oscilar em torno aí dos 8 graus, 9 graus. Durante o período da tarde, a máxima deve chegar próximo acima dos 20 graus. E provável que ao longo da sexta-feira tenha aumento gradativo das nuvens. Tem previsão de chuva, pontualmente. Algumas pancadas com raios não estão descartadas durante o final da tarde e noite. Então, boa parte da sexta é aproveitável e quente, e à noite, algumas pancadas com trovoadas não estão descartadas. Ao longo dessa sequência aí de quinta, ou melhor, de sábado, tem previsão de chuva, pontuais trovoadas e lá de vez em quando algumas breves melhorias. E no domingo, o tempo ele melhora bastante. Peter Schauer, meteorologista, com a previsão do tempo.
2: Valeu, Peter. Obrigado pelas informações. Amanhã ele tá de volta aqui no programa Mais Show do seu rádio. Gustavo Lima chegando por aqui. 89.

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0: para todo o Vale do Itajaí, Litoral Norte Catarinense. Muito obrigado pela sintonia. Você levando a gente de carona pelas ruas aqui da cidade de Gaspar, BR-470. Paciência, viu? Muita paciência nessa BR-470, tá em obras aí. Na verdade, esse trecho aqui de Gaspar, depois que liberou aqui agora, né? Esse trevo ali da ponte, ligação aqui com Gaspar, ficou muito melhor, ajudou bastante, mas tem alguns trechos ainda com obras, enfim, muita paciência. Enquanto isso, você vai ouvindo muita música boa aqui nas ondas da sua Rádio Top. Galerinha do comércio também, da construção civil, enfim, todo mundo ouvindo 89 FM, claro, não posso deixar de falar das minhas e das nossas amigas costureiras, que são nossas ouvintes fiéis, né? Maravilhosas aí, e estão sempre ligadinhas já desde cedo, nas primeiras horas da manhã, a partir das 5, 4 da manhã, já estão ouvindo 89 com o Sérgio Fontinelli, o Alô Bom Dia. Depois o Paulo Flores chega com o jornal, e aí vem a Viviane Batista com Manhã Total, Fora da Curva. Eu chego às 2 da tarde com o show do 89, depois tem o Clayton com 89 na pista. A melhor programação para você sempre. 988-230738. A galera participando, deixando seus recadinhos. Boa tarde, Marcelo. Quero participar do sorteio da pizza do Tito. Sou do Bateias. Bota o meu nome no sorteio. Aqui é a Amanda. Manda essa pizza para mim hoje. Valeu, Amanda. Beijo para você. Boa sorte. Oi, Marcelo. Tudo bem? Quero participar do sorteio da pizza. É a Cleide do Barracão. Valeu, Cleide. Beijo, beijo. Boa sorte. O Luciano da margem esquerda também tá participando por aqui. Valeu, Luciano. Grande abraço. Oi, Marcelo, tudo bem? Aqui é a Samara do Santa Terezinha. E a daqui é da equipe Inversos. Manda uma música pra elas e manda essa pizza pra mim. Um beijo. Pras meninas aí da Inversos, a gente teve na segunda-feira, elas foram, a empresa Inversos foi a grande contemplada do Cafezão 89 desse mês de julho. E a gente teve lá na segunda-feira, eu e minha querida Letícia Reinert, fizemos a festa com as meninas. Beijo, meninas. Obrigado pelo carinho, viu? Quem mais tá aqui com a gente? Oi, Marcelo, tudo certo? Põe meu nome no sorteio da melhor pizza de Gaspar e região. Aqui é a Danúbia do Santa Terezinha. Valeu, Danúbia. Beijo, beijo. Boa sorte pra você. O 988-230738. Participa com a gente. Interage no programa mais show do seu rádio, que continua. Felipe Araújo.
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1: O cantor Michel Teló vem aí com seu novo projeto, que é Aí a Roça Vence. Além do lançamento, né, do seu novo single, o cantor também já prepara a chegada da segunda edição do Sertanejinho do Teló. O cantor Michel Teló lançou na segunda-feira, dia 6 de julho, o seu single inédito Aí a Roça Vence, em todas as plataformas digitais e nas rádios por todo o Brasil. A música, produzida por Ivan Misato, também passa a integrar o repertório dos shows do cantor, que presta uma homenagem a quem vive e trabalha no campo, universo que faz parte da história e das raízes do Michel Teló. E ele diz o seguinte, né? Abre aspas, eu cresci muito próximo dessa realidade. Meus pais vieram da roça e tenho um respeito enorme pelo campo. Nossa família também segue pertencendo ao agro, plantando e criando gado, conta o cantor Michel Teló, que ainda destaca que o projeto Aí a Roça Vence nasceu da vontade de falar de uma turma do campo, que é a música sertaneja. Nasceu lá no interior, contando histórias de gente bem simples, trabalhadora e apaixonada pela terra. Essa música é uma homenagem a quem planta, cria e produz. Quando a roça vence, o Brasil vence junto, destaca aí o Michel Teló com seu novo projeto Aí a Roça Vence. Então vamos aguardar aí nas plataformas digitais e já também com certeza vai tocar aqui na programação da 89. Intervalo comercial e eu volto já. Show.
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0: Vamos de volta com o nosso show da 89. A galera vai curtindo nessa quarta-feira gostosa, quarta love, meiuca de semana. É o dia mais romântico da semana, né? Não, gente? Hã? 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O que você acha, hein? 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E quem tem, olha, vou dizer pra você, viu? Que se você tem uma família aí, agradeça a Deus todo dia. Você poder chegar em casa, poder dar um beijo na esposa, no marido. Problemas todo mundo tem, desafios todo mundo tem, mas nada melhor do que você ter uma base. Você ter uma família em casa, ganhar um carinho, dar um abraço. Conversar, às vezes a gente precisa conversar, né? Falo por mim isso, que não tenho ninguém pra conversar, às vezes fico meio perdido. Então, isso que eu digo, aproveite, viu? Aproveite bem a sua família, aproveite bem os seus amigos, mas família principalmente, que é tudo na nossa vida, gente. Aproveite bastante. Rosália Krieger tá aqui com a gente, do Gaspar Mirim, participando do sorteio. Valeu, Rosália, beijo pra você. Fala, minha querida Ana Paula da Silveira.
1: Boa tarde, Marcelo. Eu queria participar do sorteio da pizza.
0: Tá bom.
1: Na Paula da Silveira, do bairro da Figueira. E bota uma música aí do Flashback aí pra nós.
0: Flashback.
1: Por favor. A minha mãe já tá dançando aí a música que ela ama.
0: Um beijo, Ana. Um beijo pra você e pra dona Helena. São umas queridas, né? Como sempre, curtindo a programação da 89 FM. Fiquem ligadas aí, tá bom? Daqui a pouquinho, no momento Túnel do Tempo, vamos recordar um grande clássico. Mas hoje, como é quarta-feira, dia romântico, vamos recordar uma música pra tocar o coração, né, Aninha? Vou preparar uma bem legal pra caprichar. Guilherme tá aqui com a gente também, do Bateias, que é a pizza do Tito. Valeu, meu caro. Boa sorte no sorteio. Maísa Vipel, da margem esquerda, também tá com a gente. Valeu, Maísa. Beijo, beijo. Oi, Marcelinho, boa tarde. Quero participar do sorteio de hoje. A Patrícia, beijos. Beijocas pra você, Patrícia. Um abraço bem apertadinho, viu? Boa sorte pra você no sorteio. Oi, Marcelo, tudo bem? Me coloca no sorteio de hoje. Marcelo, quero mandar os parabéns pra minha filha, Luane Francine. Ela que está colhendo mais uma rosa no seu jardim hoje. Dizer a ela que eu amo muito e ela é tudo pra mim. Te amo, filha. Oh, minha querida, beijo pra você. E ela trabalha na GWA, no Gasparinho, a Isolete Marquete do Gasparinho. Beijos, beijos pra você, Isolete. E um beijo pra Lawane também, Francine, filha aí da nossa querida Isolete. Lawane, um beijo pra você, meu amor. Tudo de bom, muitas felicidades, muitos anos de vida, que Deus te dê muita saúde, muito dinheiro, mas principalmente saúde. Comemora o teu dia de hoje, porque aniversário é uma vez por ano, a gente tem que comemorar bastante, principalmente com as pessoas que a gente ama. Oi, Marcelo, tudo bem? Meu nome é Luana, quero participar do sorteio. Yara, desculpa, perdão, minha querida, a Yara, né, tá participando. Ela quer ouvir uma música da Luana Prado. Aí sim, tá bom, minha querida, se der tempo a gente encaixa pra você, tá? Boa sorte no sorteio. 988-23-0738, João Bosco e Vinícius.

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3: Na 89, 3:35.

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3: Na 89, 9 minutos para as 4.

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1: Hora de a gente resgatar aí um grande clássico e matar a saudade. E agora a gente vai recordar um sucesso nacional da banda Heróis da Resistência. Essa banda que fez muito sucesso ali nos anos 80, principalmente nos anos de 1987 até 89. E um dos clássicos que a gente vai ouvir dessa banda é Só Pro Meu Prazer. Ela foi, estourou aí nas rádios no Brasil nessa época, né, nos anos 80. Essa banda que participava muito também do programa Globo de Ouro na Rede Globo, quem lembra? É, era um programa aí de música aí, que ó, várias bandas, os artistas, essa banda Heróis da Resistência participava muito desse programa na época e também do programa do Chacrinha. Então vamos recordar aí essa banda de muito sucesso dos anos 80, também foi trilha sonora das novelas da Rede Globo. Aumenta o volume, vai, nesta quarta, Love.

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1: Na 89, 4 e 11.

0: Estamos de volta com o nosso show da 89 para todo o Vale do Itajaí, litoral norte catarinense. Uma ótima tarde de quarta-feira para você. Obrigado pelo carinho e pela sintonia. Tamo juntos, vamos aí, tem até às 6 ainda pra gente curtir muita música boa e, claro, a sua participação também através do nosso WhatsApp pelo 988-230738, valendo pizza lá da Tito Pizzaria. Sabrina Martins do Barracão tá ligadinha na 89. Beijo, minha querida, boa sorte no sorteio.
1: Boa tarde, Marcelo, é a Nani aqui trabalhando na Letícia, gostaria de participar do sorteio da pizza, bota o nome da Natália, do Vinícius, da Letícia, do Matheus e da minha pequenininha Alice, que eu amo muito ela, tô com flashback aqui.
0: Valeu, Nani, beijo pra você, obrigado pelo carinho, boa sorte no sorteio. Maria, da Colônia, também tá com a gente, valeu, Maria, beijo, boa sorte.
2: Boa tarde, Marcelo. Quartou! Aqui, Elaine do Poço Grande, quero participar do sorteio da pizza do Tito. Manda essa pizza top da 89 aí pra fechar minha noite. Pensa, frio e pizza, combinação perfeita. Beijo!
0: Beijo, Elaine. Boa sorte pra você. Obrigado pelo carinho de sempre. Oi, Marcelo, boa tarde. Aqui é Merci da Margem Esquerda. Quero participar do sorteio. Valeu, Merci, já tá participando. Boa sorte. Ilza Maria do Bairro Figueira também tá com a gente. Valeu, Ilza. Quem mais chegou por aqui deixando seu recadinho? A Rosana Nicoletti, também querendo participar lá do bairro Lagoa. Valeu, Rosana, beijo pra você, boa sorte.
3: Boa tarde, meu nome é Antônio, moro no bairro de Santa Terezinha. Queria mandar um beijo especial pra minha esposa, que pediu a música de duas vidas e um só coração. Agradeço. Ótima quarta-feira pra vocês.
0: Valeu, meu querido, ótima quarta-feira pra você também. Boa sorte no sorteio. Patrícia do Gasparinho também tá com a gente. Valeu, Paty, beijo. Oi, Marcelo, meu querido, aqui é a Érica do Santa Terezinha, me põe no sorteio da pizza do Tito, pra quarta love. Valeu, Érica, beijo pra você, boa sorte. Oi, Marcelo, tudo certo? Quero participar do sorteio da pizza do Tito, a Regina do Alto Gasparinho. Valeu, Regina, beijo pra você. 988-230738 é o WhatsApp da sua Rádio Top pra você participar do prêmio de hoje desta quarta-feira love, quarta gostosa no seu rádio. Murilo Rufi. Como é?

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1: A dupla Henrique e Juliano levam a turnê Manifesto Musical para todo o Brasil e já começam na capital mineira, né? A dupla se apresenta com um repertório que reúne sucessos da carreira e músicas do projeto Manifesto Musical. No dia 18 de julho, Henrique e Juliano vão chegar aí à capital mineira com esse projeto, né, deles, que promete uma experiência inédita para o público mineiro. E após de reunir 60 mil pessoas e fazer histórias no Rio de Janeiro, no Maracanã, completamente esgotado, agora a dupla desembarca lá na capital mineira para um espetáculo grandioso com quase 3 horas de show, um dos maiores sucessos da sua carreira. O projeto é o álbum Manifesto Musical, que ele vai começar no dia 18 de julho, mas tem como destaque aí também turnê em várias capitais e cidades do Brasil. A dupla Henrique e Juliano. Intervalo comercial e eu volto já.
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1: Na 89, 4:33.

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8: Na 89, 10 minutos para as 5.
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8: Seguimos por aqui com o nosso show da 89 nessa tarde gostosa de quarta-feira. E você tá participando com a gente, dá tempo ainda, pelo 988-230738. Todo mundo querendo pizza lá da Tito Pizzaria. A Maria, do bairro 7 de Setembro, deixou o seu recadinho aqui, disse que quer muito ganhar pizza. Valeu, Maria, beijo. O Ednei, do bairro 7, também tá aqui com a gente. Valeu, Ednei, um grande abraço. A Neide, do Santa Terezinha, também tá com a gente. Valeu, Neide, beijo pra você, boa sorte. Quem mais? Oi, Marcelo, aqui é a Ju do bairro Figueira, quero ganhar essa pizza. Valeu, Ju, beijo pra você, boa sorte. Quem mais tá por aqui? Oi, Marcelo, tudo bem? Boa tarde. Toca uma música boa aí. Quero participar do sorteio da pizza, o Elias do bairro 7. Já tá participando, meu caro. Boa sorte pra você. Boa tarde, Marcelo, tudo bem? Aqui é a Vera do bairro Santa Terezinha. Quero participar do sorteio da pizza de hoje. Beijo, beijo pra você também, Vera. Obrigado pelo carinho, boa sorte. Quem mais tá passando por aqui?
9: Marcelo, eu já sou da Dina.
8: É o Luca que tá falando?
9: Minha Dina Andriele.
8: Sim, o titio Marcelo vai ficar na torcida, tá bom? É o Luca, isso? Ele tá mandando os parabéns pra Dinda dele, a Andriele. Parabéns então pra você, Andriele. Tudo de bom. Feliz aniversário, muita saúde, muito dinheiro, tudo de melhor na sua vida. Quem manda esse recadinho aqui, bem fofinho, né? Foi o Luca. É, o afilhado aí, seu afilhadinho. Valeu, Luca. Titio Marcelo vai ficar na torcida, tá bom? Pra você ganhar essa pizza aí, como é que é a sua Dinda? Quem mais tá por aqui? Oi, Marcelo, tudo bem? Quero participar do sorteio da pizza do Tito. É a Simone do bairro Santa Terezinha. Toca um flashback, amo, beijos, ótima tarde. Eu toquei já, toquei Herói da Resistência hoje no Túnel do Tempo. A gente ia fazer um bloquinho bem romântico, né? Eu vou ver se eu consigo encaixar mais alguma coisinha por aqui, tá bom? Boa tarde, Marcelo, tudo bem? Manda essa pizza pra cá. É a Josi do Gaspar Merim. Valeu, Josi, beijo pra você, boa sorte.
10: Boa tarde, Marcelo, aqui é Orlando do bairro 7. Gostaria de participar do sorteio para ganhar a pizza do Tito.
8: Tá bom, já tá participando, minha querida. Beijo para você. 988-230738. Vai deixando seu recadinho, vai participando, que ainda dá tempo de você concorrer à pizza lá da Tito Pizzaria. Nesta quarta-feira.

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0: Seguimos por aqui com o nosso show da 89, programa mais show do seu rádio. Entra na última hora, né? Já estamos aí 5 horas e 12 minutinhos, 16 graus é a temperatura e vai diminuindo cada vez mais, né? Promete, vem muito frio por aí amanhã de manhã, né? Promete ser um dos dias aí mais gelados aí no amanhecer, então vamos se preparar, né, gente? Todo cuidado é pouco aí, tem bastante gente doente aí com, enfim, com as doenças respiratórias. Vamos tomar bastante cuidado, né? Porque o inverno aí veio e veio com tudo, né, gente? 988-230738 é o WhatsApp da sua Rádio Top pra você participar com a gente. Oi, Marcelo, aqui é a Silvana do bairro Arraial, me sorteia aí. Ótima quarta e toca Menina Veneno. Beijo, minha querida, obrigado pelo carinho, boa sorte. Oi, Marcelo, tudo bem? Quero participar da pizza. Aline do bairro Bateias. Toca uma música do Tiaguinho. Valeu, Aline. Beijo, beijo. Boa sorte pra vocês. Até tempo a gente encaixa aqui, tá bom? Oi, Marcelo, tudo certo? Quero ganhar a pizza do Tito e a Sandra do Alto Gasparinho. Valeu, Sandra. Beijo pra você. Boa sorte. Quem mais? O Ivonei do Alto Gasparinho também tá aqui com a gente. Valeu, Ivonei. Um grande abraço.
1: Meline, eu moro no Alto Gasparinho. Eu queria participar do sorteio da pizza do Tito.
0: Valeu, Aline, obrigado pela participação, boa sorte pra você. Quem mais tá chegando por aqui?
2: Boa tarde, Marcelo, Adriana, PR7, quero participar da pizza do Tito, beijos.
0: Beijo, tá participando, boa sorte pra você. Quem mais deixando seu recadinho aqui? A nossa querida Maristela Marquete do Gasparinho também, quer participar do sorteio. Valeu, Mari, beijo, beijo. A Fabrícia do bairro Arraial também tá por aqui, valeu, Fabrícia, beijo. Oi, Marcelo, tudo bem? Quero participar do sorteio. A Rosane do Gasparinho. Gostaria de ganhar muito essa pizza. Um grande beijo a todos. Pra você também, minha querida. Beijo, boa sorte.
3: Tarde, Marcelo.
0: Oi.
3: Dona Helena quer participar do sorteio da pizza.
0: Tá bom.
3: Amo muito você.
0: Valeu, minha querida. Um beijo. Valeu, Dona Helena. Obrigado pelo carinho de sempre, tá? Um beijo no seu coração. Deus abençoe. Tudo de bom. Quem mais? Tá aqui comigo? Oi, Marcelo, tudo bem? Quarta Love merece essa pizza, né? É o Johnny da... É o Eduardo, né? Da Johnny Max. Valeu, meu querido. É isso aí, merece mesmo. O André, do bairro Arraial, também tá com a gente. Valeu, meu querido. Obrigado pela participação. Boa sorte no sorteio.
4: Fala, Marcelito.
0: Opa.
4: Capo do Bela Vista. Gostaria de saborear a pizza do Tito. Valeu, querido.
0: Valeu, Jean.
4: Se puder... Toca mais um pagodinho. Valeu, Cris. Grande abraço.
0: Valeu, Jean. Grande abraço, meu querido. Boa sorte pra você no sorteio. 988-230738. Deixe seu recadinho. Dá tempo ainda de você concorrer à pizza lá da Tito Pizzaria. Zezé de Camargo.

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12: Na 89, pontualmente 5:30.

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6: Na 89, 18 minutos para as 6.
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6: Fica ligadinho aí, já já eu venho com o sorteio da pizza.

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2: Muito bem, Zezé de Camargo e Luciano, Menina Veneno. A pedido dos ouvintes, aí muita gente pediu a música do Zezé de Camargo e Luciano, Menina Veneno, né? Todo mundo querendo ouvir nessa quarta-feira, quarta love. Muito obrigado a todo mundo que participou e veio participando dessa tarde gostosa aí de quarta-feira. Todo mundo que deixou seu recadinho aí também. Vamos para o sorteio, vamos ao que interessa. Quem será que vai levar a pizza de hoje lá da Tito Pizzaria? Cruze os dedinhos aí. Ó, pode comemorar você do telefone 479-9991, final 37. Quem levou aí a pizza foi a dona Helena ali do bairro Figueira, parabéns. Levou aí a pizza do Tito desta quarta-feira. A Quarta Love vai poder comer uma pizza quentinha e gostosa. Nada melhor nesta quarta-feira, né, gente? Do que comer uma bela pizza. Pra você que não ganhou, não fica triste não. Daqui a pouquinho, o Clayton tá chegando por aqui também com 89 na pista. Prêmios, muita música boa pra deixar a tua noite de quarta-feira ainda melhor. Você pode mandar mensagem também, continuar mandando o seu recadinho aqui pelo 988-230738. Deixar seu beijo, seu abraço, seu alô pra quem você quiser. Pedir música pro Clayton. Vai ter prêmios, claro, pra você ficar aqui na programação da sua Rádio Top nesta quarta-feira, que quarta noite que promete ser gelada, né? Já estamos com 13 graus de temperatura. E assim vai indo, né, gente? Assim a banda segue, vai tocando e você vai se preparando aí. Mas aqui na 89 você não passa frio, né? Sua noite de quarta-feira fica ainda mais quente. Eu, Marcelo, vou ficando por aqui, me despeço da programação hoje, mas claro, te encontro amanhã e te espero a partir das 2 da tarde em mais uma edição do programa Mais Show do seu rádio, aqui nas ondas da sua Rádio Top. Beijo no coração, gente. Ótima noite de quarta. Até amanhã. Tchau.
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bom final de tarde. Ainda não podemos dizer que nós tenhamos começado mais uma noite, sim. Finalzinho de tarde, pronto. Finalzinho de tarde, 13 graus de temperatura. É hora de começarmos, então, o nosso diuturna 89 na pista. Na pista permaneceremos até as 9 horas desta noite bonita. Dia belíssimo. Que dia maravilhoso, ensolarado. Dia de céu azul. Presente. Ganhamos um presentão, sim. Que bom saber que você também está comigo. E comigo e contigo continuaremos nessa noite de quarta-feira. 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Estamos no 89 na pista, ao sabor da quarta Love. Banda legal chegando. Histórias de ar.

noite é grande, noite é boa, noite é uma criança. João Luiz Correia, amor meu, ao vivo, aplausos. Público gostou muito e você também que está ligado no nosso 89 na pista. Claro que valeu, João Luiz Correia. Alô, meu amor. Corpo e alma. O Chitãozinho Choró trouxe uma pérola de alguns anos atrás, de alguns bons anos atrás, aliás. É amor? É paixão ou é amor? A dúvida cruel. Fogo de amor, brilha som, meu grande amor, meu grande amor, só dá amor aqui, mas também pudera, estamos no quarta love de 89 na pista e com Hortifruti Isabela até às 7 horas dessa boa noite de quarta-feira. Aliás, a noite continua bonita, o dia de quarta-feira foi lindíssimo, ensolarado, quente, mais um dia, claro, de inverno. À noite também está com a temperatura caindo levemente, estamos com 13 graus de temperatura. 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
10: Oitenta e nove na pista, estamos com 6:27, 13 graus de temperatura.
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10: 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Olá pra você. Olá. Estou vendo aqui no nosso WhatsApp do 89 na pista que há muitas presenças, presenças especiais, presenças ilustres. interagindo com o programa, fazendo parte dele, também dando dicas, sugestões para deixar o nosso 89 na pista mais animado ainda do que naturalmente ele já é. Ótimo saber que Maicon do Centro se encontra na área, ótimo. Abraço para Maicon, que pede o Tchê Chaleira. Tchê Chaleira vem pra pista? Tudo indica que sim. Gavião é o nome da música que ele escolheu para ouvir, mas que tem ser com Tchê Chaleira, sem dúvida. Alô também, Laís Vila Franca. Boa noite. Alô, Poço Grande. Poço Grande, vai... Laís Vila Franca pedindo a música do Modern Talking, essa dupla alemã que vai cantar aqui, Brother Louie. Sim, quem mais está aparecendo por aqui? Abraços também para Guilherme Sábio, abraço para João, abraço para a professora Ed, isso mesmo. Albino Romina Power cantando Tempre Tempre, boa pedida, gostei garoto, é isso mesmo. Daqui, bom, quem mais também está aparecendo por aqui? Alô. Boa noite para Elinir do bairro 7. Elinir parabeniza Lidiane pelos 24 anos. Garota, opa, 24 anos. Merecem, claro, aplausos calorosos então para aniversariante Lidiane. Alô, Lidiane. Alô, Elinir do bairro 7. Parabéns, parabéns. Quem mais apareceu por aqui para dizer um oi, para dizer essa noite tão maravilhosa? É o que vamos saber agora. Boa noite.
12: Boa noite, Cleito. Quartou, ótima noite de quarta para você e todos nós. Aqui é a Elaine do Poço Grande, tá ligada na nossa Top 89. E toca aí pra gente uma música do Sandro Coelho.
10: Sandro Coelho.
12: Quero participar dos sorteios também.
10: Valeu, garota, bem. Quem mais? Tem mais aqui, sim. Alô, Vila Isabel. Vila Isabel Eronice Farias manda a música Vestido Azul com o seu Francisco para Renato Tere, Camille, Carla da Cunha, Dara Nicoletti. Olha que turma maravilhosa. Vamos curtir tudo juntos, então. São Francisco, Vestido Azul na pista.

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0: Zacal Melovendo de jeito nenhum. Banda São Marino ao vivo. Bonito de estar aqui no nosso 89 na pista. São Marino. São Marino disse muito certo. 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
6: Estão faltando 9 minutos para 7 horas da noite.
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6: 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A temperatura está na marca de 12 graus aqui no bairro 7. Estamos em Gaspar, sul do Brasil, Santa Catarina, bela Santa Catarina, planeta Terra. Meu nome é Cleiton, esse é o 89 na pista, programa que vai até as 9 horas da noite com os embalos dançantes alegres para você, claro, também se embalar nessa boa noite bonita de quarta-feira, quarta love, como você gosta de chamar. Nós chamamos também, claro, quarta love. É uma noite ótima para você estar ao lado dela e dele também. Casais felizes, casais apaixonados, amorosos, e a gente vai seguindo em frente. Abraço para você que está chegando, para você que está dando tua dica especial. Arlete Nicolete do Alto Gasparinho está presente, sim, está presente. Feitosa do Santa Terezinha também. E ele gostaria de ouvir o Baitaca cantando o Fundo da Grota? Sim, ele já foi escalado, já chamamos. Baitaca, Baitaca está vindo para cá, está a caminho. Vai chegar daqui a 10 minutos. É o tempo previsto. Tomara que ele não pegue trânsito no caminho. De qualquer forma, nós vamos em frente. Daqui um pouquinho vamos ter também Banda Céu e Cantos. O Michael aqui do centro não esqueceu do Tchê Chaleira. E ele tá pedindo uma música. Aliás, vem três, numa levada só. Tchê Chaleira vai cantar O Gavião, vai cantar Mulher e Gaia Pode Chorar. todos, todas elas juntinhas e ao vivo.
8: Vamos contar então pra essa mulherada a história desses dois gaiteiros que não valem nada e se acha uma barbaridade, mas não é mais ou menos assim.

Senhoras e senhores, Baitaca, aqui no nosso 89 na pista, presença indispensável é a música que você gosta, aliás, sempre muito bem pedida, muito bem relembrada. Do fundo da grota, você fica ou vai, também veio, é. Viu seu pause, Mary Pause, casal, uniram vozes, amores e carinhos também. Tchê Chaleira na pista também, Tchê Chaleira na pista. E foi também uma super pedida de Maicon, aqui do centro, grande abraço. 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
3: 89 na pista, 7:11.
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3: 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Na finaleira do programa de hoje, desta noite de quarta-feira, sortearemos para você um super limpador multiuso Asvelin da Start Química e também da loja Rabi. Sejam todos bem-vindos, vamos fazer uma festa boa de quarta-feira, assim, bem aconchegante, é claro, muito aconchegante, confortável, afinal, estamos numa noite de quarta-feira, 12 graus de temperatura, inverno, e estamos muito bem acompanhados, gente bacana, gente simpática chegando, dando uma boa noite, desejando uma noite boa para todos, essa energia é muito boa, então vamos espalhar e compartilhar esse desejo mútuo. Gisele do Barracão está ligada no 89. Ótimo, grande noite para ti também, minha querida. Abraços também para a nossa querida Tainara, do bairro Poço Grande. Daqui a um pouquinho, Armandinho vem pra pista, sim. Armandinho cantando Ursinho de Dormir. É isso mesmo. Quem quer ouvir Sandro Coelho? Sim, Sandro Coelho vai estar ao lado do Porto do Som, aqui no nosso 89 na pista.
4: Boa noite, Cleito. Quartou. Ótima noite de quarta pra você e todos nós. Aqui é Elaine do Poço Grande. Tô ligada na nossa Top 89 e toca aí pra gente uma música do Sandro Coelho. E eu quero participar dos sorteios também. Beijo!

Logo depois do Porto do Som com Sandro Coelho, cantaram aqui no nosso 89 na pista o Armandinho, Ursinho de Dormir, na ótima pedida da romântica Tainara do Poço Grande. E agora sim, Não Devo Mais Ficar, versão de Have You Ever Seen the Rain, aqui no nosso 89 na pista. 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
4: 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Como acontece todas as noites, de segunda a sexta-feira, aqui no 89 na pista, temos sempre um grande finale. O grande finale tem aquela música, aquela melodia marcante da noite e também o sorteio que você vai participar pelo 988230738. Vamos sortear para você um super limpador multiuso Azulim da Start Química e da Loja Rabier. Estamos com 12 graus de temperatura, sejam todos bem-vindos para você que está aí no teu trabalho, na tua lida. Afinal, nós estamos numa região em que o setor têxtil continua pululando e significa que está efervescente? Sim, esperamos que sim. E você continua nas costuras, aquelas últimas peças dessa noite, estamos nos compartilhando, estamos nos acompanhando nessa noite boa, que bom, fazendo um companhia para o outro, gostamos. O ambiente está bom, as músicas também estão muito bem escolhidas. Aí hoje é o dia do panificador. É, um grande abraço para panificadores. Eu fiquei sabendo que existe uma diferença entre panificador e padeiro. Panificador, segundo os especialistas, espero estar certo nessa minha explicação, ou descrição, de que o panificador é aquele que faz o pão, que produz o pão, e padeiro é o proprietário da padaria. Agora, nem sempre o padeiro é o panificador, porque ele apenas administra a padaria. E o panificador põe a mão na massa, literalmente, o panificador põe a mão na massa. Parabéns, panificadores, pelo belo dia. Mas falando em padaria, nós adoramos uma padaria, um café delicioso, com aquele pãozinho que acaba de sair do forno. Quem não gosta, afinal? Oh, que delícia! 12 graus de temperatura, vamos em frente com o nosso 89 na pista. Afinal, a pista está liberada, está bem movimentada nesta noite. Vai ficar melhor ainda, porque corpo e alma em Marcos e Bilucci estão na pista.

Isso mesmo, esperando na janela o príncipe, a princesa. Qual deles? Não vieram hoje? Não, nem o príncipe, nem a princesa. Continua esperando na janela? Não, não, tá frio agora, é 11 graus de temperatura. Você deve estar preparando aquele chimarrão ou aquele jantarzinho delicioso. Final noite de quarta-feira foi um dia belíssimo, a noite continua bonita, por sinal. E a gente teve também tempo para curtir aquela do Kid Abelha com Edgar Escandurra. Como eu quero boa, que legal pra chuchu. A data especial foi com Marcos e Belucci e o Corpo e Alma juntos aqui no nosso 89 na pista com Loja Rabi, que sempre tem, claro, além de roupa de cama, toalhas de mesa e de banho, dicas de presente para você presentear e sempre ser bem lembrado, porque o aniversariante vai lembrar de você, pode ter certeza disso. 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
2: Estão faltando 17 minutos para as 8.
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2: 89 na pista dessa noite de quarta-feira, de 8 de julho, 11 graus de temperatura. No final do programa está marcado um sorteio super especial que vai dar a você a oportunidade de participar também ao sorteio de um super limpador multiuso azulim da Start Química e também da loja Rabi. Noite boa para você que está aniversariando, você que é do signo de Áries. Ah, não, é Câncer. Lógico que é Câncer. É Júlio, é signo de Câncer. Ah, cancerianas. Ah, ouvi dizer que as cancerianas, nativamente, elas já nascem, já está no DNA delas, é. Já está na veia, elas têm um charme todo especial. É verdade, eu não sabia disso. Boa noite, canceriano. Saiba que os nossos corpúsculos astrais sempre estão, evidentemente, olhando para todos os signos astrais. E vai uma dica muito óbvia e especial também para você lembrar que a partir do momento em que você se desprende de si mesmo ou si mesmo, ou seja, você quer estar num ambiente que seja teu mesmo, quer estar no teu lugar, ao lado das pessoas em que você se sinta bem. Esse sentir-se bem tem a ver com pessoas que têm afinidades contigo. Ter afinidade significa que eles são teus semelhantes, se assemelham, são parecidos, têm estilos de vida, estágios de vida parecidos com os teus. Código de valores, enfim, ideias, opiniões, ou seja, eles têm afinidade. A partir do momento que você se cercar dessas pessoas, aí você vai estar, evidentemente, no teu lugar, com as pessoas que mais se adaptam, se adequam ao teu estilo de vida. Falei? Os corpúsculos astrais que me transmitiram. Tô com a janela aberta aqui e, evidentemente, eles foram me soprando ao pé do ouvido e eu só simplesmente fui reproduzindo palavra por palavra. Então, parabéns, cancerianos e cancerianas, por mais um aniversário. Alô pra você que está aí, a música pedida agora vem do bairro Figueira. Luan está ligado no nosso 89 na pista e sugeriu a música dela. Quem? Tainá Bittencourt é o nome dela. Jornada é o nome da música.

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1: Que a gente sempre esquece o que significa essa palavra sempre, afinal. O que significa? Qual é o verdadeiro significado dela? Não sabemos ao certo. Sabemos sim que Albano e Romina Power também pronunciaram diversas vezes essa palavra sempre, sempre. E o Guilherme Santiago também. É pra sempre te amar. Olha só, afinal, estamos no 89 na pista, ao sabor do Quarta Love, ou da Quarta Love. 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
3: Estamos todos juntos e reunidos no nosso 89 na pista, 8:02.
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3: E no final do programa de hoje, na grande finale, na finaleira, você vai ser presenteado ou presenteada com um super limpador multiuso azulim da Start Química e também da loja Rabier. Voltamos para a pista, sim, já estamos de volta para a pista. Keila Lima, som 7. Ah, eu ouvi dizer que a Keila Lima é canceriana. Então vamos nos render ao charme da beleza de Keila Lima ao lado do som 7.
5: Keila Lima, que prazer encontrar novamente com você para cantar com o Som 7.

0: só, que maravilha, companhia da Vaneira. Quer algo mais além de ficar? Sim. Ficar sozinha não dá, né? Definições, Grupo Sorriso Lindo, Estação Fandangueira, colada em suas mãos, Banda Mercosul. Olha que maravilha, sequência muito boa. Daqui a pouquinho nós voltamos e voltamos com música do Corpo e Alma. Vanderlei Rodrigo já está aqui na pista, aguardando ansioso para cantar aquela dos Olhos Negros. É essa mesmo que você estava esperando? Sim, pois essa já está aqui no nosso repertório dessa noite de quarta-feira. Afinal, é quarta love, galerinha.
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0: Estamos todos ligados aqui no nosso 89 na pista, 8 horas e 24 minutos.
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0: É ótimo saber que você está gostando muito do nosso 89 na pista dessa noite. Noite de inverno, 8 de julho, 11 graus de temperatura para amanhã. Acabamos, aliás, de receber o nosso relatório meteorológico para os próximos dias. E acabou de chegar, estou aqui nas minhas mãos e fiquei sabendo, isso é bom, porque eu li nesse exato momento que amanhã, sendo uma quinta-feira, vamos ter novamente um dia belíssimo, ensolarado, céu azul, sem nenhuma nuvenzinha, nada, só o céu, sol e aquele dia bonito de quinta-feira. Temperatura deve começar em 7 graus, aliás, essa será a mínima, e a máxima de 23 graus. Essa será a variação da temperatura, a variação térmica prevista para quinta-feira. Sexta-feira é possível que nós temos uma modificação no clima, ou seja, estão sendo aguardados para a tarde de sexta-feira chuvas, sim. Algumas aquelas pancadinhas rápidas aqui, acolá, em pontos isolados. É possível que os trovões ronquem lá do céu, mas nada assustador. temperatura na sexta-feira também começa com 11 graus e termina com 25. No sábado, novamente, o clima vai estar devidamente perturbado. E essa perturbação climática vai provocar chuvas também, daquele mesmo jeitinho. Uma chuvinha aqui, outra chuvinha lá, com alguns trovões, alguns barulhinhos lá, outros lá, entendeu? Mas vai ser tudo ótimo, afinal, no domingo o sol volta com força total. Essa então será a previsão meteorológica para os próximos dias, ou previsão climática, como você preferir. Vamos falar de música boa, vamos falar daquela que você gosta, Corpo e Alma, Vanderlei Rodrigo, e aquela dos olhos negros.

0: Plebeu apaixonado, eu pensei que não viria novamente esse termo, mas plebeu voltou na música do musical São Francisco. Então a letra surgiu e evidentemente eles resolveram batizar o nome da música de Plebeu Apaixonado. É, ao vivo ainda aqui, por cima, que maravilha. É, e veio também com a Estação Fandangueira, 10 para 6. Eu ouvi na letra de uma música que eu gostaria de compartilhar contigo, com você também, é. O amor é uma promessa, o amor é uma lembrança. Mas será que ele nunca é palpável, nunca está, na verdade, conosco? Ou é apenas uma visão própria de cada um? Ou nós idealizamos esse amor para tentar justamente nos sentirmos mais confortáveis diante de uma realidade que muitas vezes é inexplicável, é patética. Mas, ao mesmo tempo, nós estamos nessa realidade, dando os nossos passos, vivendo com os nossos objetivos, idealizamos um dia após um outro, pensamos que amanhã talvez seja diferente de hoje e assim por diante. É. Filosofismos à parte, corpo e alma, e Vanderlei Rodrigo também se juntaram. Olha que bonita. Essa eu sei que você gosta muito, aquela dos olhos negros. Vamos para o intervalo? Sim, vamos para o intervalo. E Paredes Pintadas está sendo muito requisitada e vamos ter também as últimas participações desta noite pelo 988230738.
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5: Estão faltando exatamente 19 minutos para as 9 dessa noite de quarta-feira no 89 na pista.
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5: 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Oh, boa noite para a nossa querida Sueli Bittencourt. É, bom descanso para ti também, garota. É isso mesmo. Noite boa, tranquila para todos nós. Abraços também para Karina. Oi, Karina, participando do sorteio de logo mais, que beleza. Abraços também para Daiane Altraida. Eu espero ter pronunciado corretamente seu nome. Daiane Altraida, do Santa Terezinha. Grande abraço, noite boa. Quem mais? Temos sim, temos mais participações. Alô, boa noite.
6: Boa noite, Cleiton.
5: Sim.
6: Queremos participar do sorteio de hoje, Eduardo Bernardetti. Curtindo esse frio, tomando alguma coisinha para esquentar, né? Que bom, né? Um bom vinho, vai bem nessa hora, né? Um abração, feliz parabéns pelo programa.
5: Okay. Boa noite. Boa noite, abraço, casal. Abraço também para Flávio aqui do bairro 7. Oi, Flávio. Noite boa pra ti também, garoto. Todo mundo pronto? Tá tudo bem por aí? Então vamos nos aquecer ainda mais com o Portal Gaúcho. Vamos nos exercitar, pintando essas belas paredes.

Saudades dos nossos amores de infância. Menininha, tia garotas, escolhida para fazer aquele final espetacular do nosso 89 na pista, é claro, fazendo também uma menção honrosa à Adriana e à rapaziada que chegaram junto fazendo um auê pra lá de especial de quarta love no nosso 89 na pista. Fim de noite? Sim, não é um bem fim de noite, é o fim do programa. A banda Passarela também esteve por aqui, preciso de você aqui, aqui, é isso mesmo, que maravilha. Maravilha saber que você também esteve comigo até agora, que bom, fiquei muito contente. Ótimas companhias.